0: dos Estados Unidos a produtos nacionais e destaca a soberania brasileira.
1: E ainda...
2: A gente vai vender para quem quiser comprar. Se não quiser investir aqui, nós vamos procurar outro. O que tem que saber é que o Brasil é dono do seu nariz. Isso aqui é um país democrático e soberano.
1: E ainda, mais empresas podem acessar recursos do Plano Brasil Soberano.
0: O programa atende empresas exportadoras que tiveram impacto com tarifa norte-americana ou conflitos no Oriente Médio. Cláudio Mário Carvalho.
3: Portaria reduziu de 5% para 1% o impacto mínimo no faturamento bruto, exigido para que exportadores e fornecedores tenham acesso às linhas de crédito.
1: Você vai ouvir também vacina contra pneumonia e meningite.
0: A Pneumovinte já está sendo distribuída a estados e municípios para ampliar a proteção a crianças de 2 meses a 4 anos.
1: Imunização deve ter início na segunda quinzena de junho.
0: Hoje, na apresentação da Voz do Brasil, Mariana Jungmann e Luciano Seixas.
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0: Avanços nas áreas social, econômica e melhorias para as famílias brasileiras.
1: O presidente Lula realizou uma reunião ministerial e foi apresentado um balanço das ações do governo.
0: O presidente disse que espera realizar novas entregas até o mês de julho e ressaltou a soberania do país.
1: O editor Nazi Brum acompanhou a reunião e traz os detalhes para a gente ao vivo. Boa noite, Nazi.
4: Olá, boa noite, Mariana, boa noite, Luciano e os ouvintes da Voz do Brasil. Olha, nessa reunião ministerial foram apresentadas as ações do governo e como isso se refletiu na melhoria de vida para a população brasileira. O presidente Lula iniciou o discurso e foi o primeiro a destacar que pela primeira vez o Brasil atingiu o índice de desenvolvimento humano no patamar de muito alto. O IDH é medido pelas Nações Unidas para avaliar a qualidade de vida e o desenvolvimento de uma população.
0: Nazi, que outros avanços foram destacados nesse balanço do governo?
2: Bom, É um motivo de regozijo para todos nós saber que o Brasil atingiu a sua maior performance na questão do IDH. Não é que a gente tem um melhor. A gente hoje faz parte de um núcleo de países que são países de ponta em questão de qualidade de vida do povo.
0: Vamos lá então, Nazi. Que outros avanços foram destacados nesse balanço do governo?
4: Olha, Luciano, o governo do Brasil focou nas ações implementadas nos últimos meses. Entre os destaques, a aprovação do fim da escala 6x1 na Câmara dos Deputados e o fim da chamada taxa das blusinhas e imposto de importação para produtos de até $50. Na área social, a construção de 138 novas creches e a entrega de 31 mil cisternas pelo país. Na saúde, o programa agora tem especialistas, que já chegou a 52% dos municípios, e o programa Gás do Povo, que alcança todos os municípios, beneficiando 15 milhões de famílias. A ministra da Casa Civil, Miriam Belchior, destacou o lançamento do Move Aplicativos, que já registrou 740 mil motoristas de aplicativos e taxistas interessados no financiamento do carro novo em condições vantajosas. A ministra também citou o Novo Desenrola.
5: O novo Desenrola Brasil Famílias, com 24 dias de operação, já renegociou 1 milhão e 400 mil operações com descontos de 85% na dívida original. De 20 bilhões, a dívida caiu para menos de 3 bilhões para essas famílias.
1: O ministro da Fazenda, Nazi, Dario Durigan, também fez um balanço, né, durante a reunião. O que, que a gente pode destacar?
4: Olha, Mariana, o ministro da Fazenda, Dario Durigan, fez um balanço positivo, citando a criação de 5 milhões de empregos desde 2023, com o aumento de renda do trabalhador. O ministro ressaltou ainda que o crescimento do país superou as expectativas e que os brasileiros estão pagando menos impostos. Lembrando que o governo isentou o pagamento do imposto de renda para quem recebe até R$5 mil por mês. Vamos ouvir o que ele disse.
6: Por isso que nós acertamos as contas do país, colocando o pobre no orçamento e cobrando de quem tem capacidade econômica. Quem hoje vive de salário paga menos tributo. E quem tem fundo offshore, quem é dono de bet, hoje paga pela primeira vez tributo no país, o que é muito devido, o que é muito justo.
4: Olha, o presidente Lula também aproveitou a reunião ministerial para falar sobre os Estados Unidos indicarem que vão impor uma taxa de 25% a produtos brasileiros. Lula lembrou que o governo, mais uma vez, vai adotar o caminho do diálogo, sem abrir mão da soberania do país em nenhum momento nesse processo.
2: Os Estados Unidos quer problema, ele tem o direito de não querer. Agora, nós não vamos ficar chorando, nós vamos procurar outros parceiros. Se ele não quer comprar, a gente vai vender para quem quiser comprar. Se não quiser investir aqui, nós vamos procurar outro. O que tem que saber é que o Brasil é dono do seu nariz. Isso aqui é um país democrático e soberano. E por conta dessa soberania, nós faremos tudo o que for necessário. Nós queremos respeitar todo mundo, mas nós também queremos respeito.
7: E sobre as próximas ações do governo, o que foi divulgado na reunião, Nazi?
4: Luciano, muitas entregas estão previstas para as próximas semanas. A gente pode citar um novo plano para o combate ao feminicídio, uma nova fase do programa Desenrola para pessoas que estão com os pagamentos em dia, não caiam na inadimplência. E o Move Motos, uma nova modalidade de linha de crédito voltada para motociclistas que trabalham com aplicativos de entregas e transporte. Mariana, Luciano.
1: Nazi, obrigada pelas suas informações ao vivo.
7: O governo do Brasil manifestou hoje profunda discordância da conclusão dos Estados Unidos de que a pecuária brasileira utilizaria trabalho forçado em sua produção.
1: A investigação da seção 301 foi concluída pelo governo norte-americano para apurar situações de concorrência desleal praticada por países com os quais os Estados Unidos têm parceria comercial, entre eles o Brasil.
7: As conclusões dela vêm sendo utilizadas para justificar a aplicação de tarifas de importação sobre produtos desses países.
1: O Brasil considerou absurda a conclusão e destacou que a Organização Internacional do Trabalho reconhece o Brasil há décadas como referência no combate a práticas que violam a dignidade dos trabalhadores.
7: Por meio de nota, o governo brasileiro disse ainda esperar que as recomendações de taxação dos produtos brasileiros não sejam efetivadas e que atuará para reduzir danos que venham a ser causados à economia, aos empregos e à renda dos brasileiros.
1: Mais empresas brasileiras vão poder acessar os recursos do Plano Brasil Soberano.
7: O programa foi criado para minimizar os impactos das tarifas impostas pelos Estados Unidos ou aos conflitos no Oriente Médio.
3: Portaria publicada pelos Ministérios da Fazenda e do Desenvolvimento, Indústria, Comércio e Serviços reduziu de 5% para 1% o impacto mínimo no faturamento bruto, exigido para que exportadores e fornecedores afetados pelas tarifas impostas pelos Estados Unidos ou pelos conflitos no Oriente Médio tenham acesso às linhas de crédito. As solicitações vão poder ser feitas a partir da próxima segunda-feira, dia 8, no site ws.bnds.gov.br/elegibilidade-brasil-soberano. A medida beneficia empresas de setores como aço, cobre, alumínio, automotivo e moveleiro, além de exportadoras que mantêm relações comerciais com países do Oriente Médio. Segundo o governo, a iniciativa busca proteger a produção nacional e preservar empregos diante das incertezas do cenário internacional. O Plano Brasil Soberano oferece financiamento para capital de giro, produção voltada à exportação, compra de máquinas e equipamentos, ampliação da capacidade produtiva e inovação tecnológica. De acordo com o BNDES, o programa já recebeu pedidos que somam R$ 6,5 bilhões, dos quais R$ 1,6 bilhão já foi aprovado. Claudimário Carvalho, para a Voz do Brasil.
1: Os estados e municípios brasileiros já começaram a receber as doses da vacina Pneumovinte, que será introduzida no SUS, ampliando a proteção contra doenças como pneumonia e meningite.
7: O público principal dessa vacina são bebês e crianças de 2 meses até 4 anos de idade.
1: O uso novo do imunizante nos postos vai começar na segunda quinzena desse mês.
7: Também hoje foram firmados novos contratos de financiamento para entidades filantrópicas, como as Santas Casas.
8: Estados e municípios já começaram a receber as doses da vacina pneumocócica conjugada 20-valente, a Pneumovinte. O imunizante protege contra 20 sorotipos da bactéria causadora de infecções, como pneumonia e meningite. É o dobro da proteção da Pneumo 10, que hoje é oferecida no Sistema Único de Saúde e que será substituída gradualmente. O início da vacinação está previsto para ocorrer na segunda quinzena de junho, como anunciou o ministro da Saúde, Alexandre Padilha.
9: Mais ou menos 6 milhões e 100 mil doses sendo distribuídas já uma parte já chegou, inclusive nos estados e municípios. Estão programando o início, chamando a população para iniciar, procurar a unidade de base de saúde a partir do começo da segunda quinzena de junho, a partir de 15 de junho, essa ação já nas unidades de base de saúde. Nós vamos fazer, como sempre, uma ação aí na Unidade Básica de Saúde para reforçar.
8: Também nesta quarta-feira foram assinados 8 novos contratos da linha de crédito Caixa Hospitais FGTS, somando R$800 milhões. O recurso vai atender hospitais e entidades filantrópicas conveniados ao SUS, como a Santa Casa de São Paulo. O vice-presidente Geraldo Alckmin explicou que, com as condições facilitadas do crédito, esses hospitais vão continuar reforçando o atendimento no país.
10: São hospitais que não têm lucrativo, que atendem o SUS, inclusive a alta complexidade. Em dificuldade financeira, muitos deles, então a boa notícia é que os juros, como pode utilizar recurso do FGTS, caiu de mais de 20% para 11%, e as Santas Casas e hospitais podem ter uma saúde financeira melhor, ampliar os seus serviços, atender bem a população do SUS.
8: O uso de recursos do FGTS para esses hospitais foi autorizado pelo presidente Lula no início do ano. O objetivo é socorrer algumas dessas entidades que enfrentam dificuldades financeiras. Ao todo, são R$4 bilhões para refinanciamento, alívio de dívidas e capital de giro até 2030, com taxas de juros reduzidas e prazos de até 180 meses. O valor contratado até agora já passa de R$1,6 bilhão. Reportagem Gabriela Noronha.
1: E a gente segue falando de saúde, porque existe uma substância que também funciona como uma vacina natural para bebês. É o leite humano.
7: Pois é, através dele a mulher passa ao bebê anticorpos e proteção contra doenças, além da nutrição tão necessária nos primeiros meses de vida.
1: Mas nem sempre a amamentação mãe-bebê é possível e, nesses casos, as crianças recém-nascidas precisam de leite doado.
7: Para garantir que eles tenham acesso a esse alimento natural tão poderoso, o Ministério da Saúde lançou uma campanha para estimular a doação.
11: O Brasil tem a maior rede pública de bancos de leite humano do mundo. O leite é destinado a todos os bebês que precisam desse auxílio, em especial os prematuros e de baixo peso, internados em UTIs neonatais. Nos últimos 5 anos, mais de 4 milhões de recém-nascidos foram beneficiados pelas doações coletadas nos mais de 300 bancos de leite de todo o Brasil. E para que outras mães se tornem doadoras, o Ministério da Saúde lançou uma campanha nacional de incentivo à doação.
12: Para bebês prematuros e de baixo peso, internados nas unidades neonatais, o leite humano é muito mais que alimento. É nutrição, imunidade e mais chance de recuperação. Quando você doa esse leite para o Banco de Leite Humano, entra em uma rede de cuidado e chega a quem mais precisa. Doação de leite humano. Solidariedade que nutre, vida que cresce.
11: A coordenadora da Rede Brasileira de Bancos de Leite Humano, Daniela Aparecida da Silva, explica quem pode doar.
13: Para ser doadora, ela precisa estar amamentando e produzindo uma quantidade excedente do que o seu filho consome. Então ela entra em contato com o Banco de Leite e ali ela faz a inscrição dela como doadora. E ela vai ter que apresentar os últimos exames realizados no pré-natal, os exames de sangue mesmo, e também responder um questionário que é justo sobre isso.
11: E uma pequena quantidade de leite pode transformar a vida de uma mãe e de um bebê. É o que garante a coordenadora das políticas de aleitamento materno da Secretaria de Saúde do Distrito Federal, Maria das Graças Rodrigues.
14: A quantidade que ele precisa é mínima, é pouquinho. É um ato de solidariedade, porque eu estou pensando em outra pessoa que às vezes eu nem conheço, ela está levando saúde para ele. Quando esse bebê recebe o leite dessa mulher, esse neném está livre de infecções, ele está melhorando a imunidade, esse bebê está se recuperando mais rápido.
11: Para saber qual banco de leite mais perto da sua casa, você pode ligar no número 136 do Ministério da Saúde. Reportagem Graziele Bezerra.
1: E cerca de 3 mil doulas profissionais que oferecem assistência às gestantes conquistaram o reconhecimento da atuação no Brasil.
7: A lei que regulamenta a atividade garante o acompanhamento em hospitais públicos e privados.
1: Agora, o governo quer ampliar esse atendimento no Sistema Único de Saúde.
15: A gestação e o parto representam momentos marcantes na vida de muitas mulheres. Julie já está na reta final da gravidez. Conta com o apoio de uma doula, profissional que oferece assistência à gestante, contribuindo para o bem-estar da mãe e do bebê.
16: Toda dúvida eu tiro com ela. Eu quero saber alguma coisa, eu tô sentindo alguma dor, eu pergunto para ela se é normal.
15: A doula de Julie, Gabriela Santos, fala da importância da grávida ser acompanhada por essa profissional durante o período de gestação.
17: Ser doula é acolhimento, é você instruir e você estar ali com o apoio de uma mulher que está trazendo uma nova vida ao mundo.
15: Agora, a proposta do governo federal é ampliar esse atendimento também no SUS. Recentemente, o presidente Lula sancionou lei que regulamenta a profissão de doula no país. Com o recente marco, as mulheres passam a ter o direito garantido de serem acompanhadas por doulas em qualquer maternidade. Para formar e capacitar mais doulas a atuarem no Sistema Único de Saúde, o governo do Brasil anunciou investimentos de cerca de 3 milhões de reais para a qualificação dessas profissionais na rede pública. O secretário de Gestão do Trabalho e da Educação na Saúde, Felipe Proenço, explica sobre a estratégia nacional e como os recursos vão ser utilizados.
18: É um investimento do Ministério da Saúde, vai ser repassado para as instituições que têm experiência e com isso a gente mobiliza tanto as escolas de saúde do SUS quanto as universidades para que possam realizar essa formação e com isso tenhamos mais doulas.
15: Segundo o secretário Felipe Proenço, para receber os recursos federais e formar novas doulas, estados e municípios precisam apresentar propostas ao Ministério da Saúde. Reportagem Cleide Lopes.
7: Nesta quinta-feira é Corpus Christi e a expectativa é de movimento intenso nas rodovias em mais um feriado prolongado.
1: Com o aumento do fluxo, a Polícia Rodoviária Federal reforça o policiamento até o próximo domingo, com foco na prevenção de acidentes.
7: De acordo com Estênio Pires, coordenador-geral de Segurança Viária da PRF, os motoristas devem estar atentos às condições do trânsito.
19: Três fatores que nos preocupam muito é a ultrapassagem, né, muitas vezes até em local permitido, mas não com tempo hábil para concluir a manobra, ocasionando o tipo de acidente que mais mata nas rodovias federais, que é a colisão frontal. O outro fator é o excesso de velocidade e o terceiro fator, a alcoolemia. Vários desses acidentes, nós temos a soma desses três fatores.
1: A PRF também vai intensificar a fiscalização em ônibus, micro-ônibus e vans nesse feriado.
7: Isso porque as rodovias federais registraram um aumento de cerca de 8% nos acidentes de trânsito envolvendo o transporte de passageiros.
1: Serão observados os documentos dos motoristas e dos veículos, o estado de conservação dos veículos e a forma como os passageiros são transportados.
7: Reforçando que a empresa de transporte de passageiros só pode exercer essa atividade após autorização da ANTT, a Agência Nacional de Transportes Terrestres.
1: Apoio à pesquisa nas cadeias produtivas da Amazônia, como açaí, cacau e babaçu.
7: Para isso, o governo do Brasil vai aplicar 150 milhões de reais do Fundo Amazônia em projetos de desenvolvimento e inovação do setor.
20: O governo do Brasil anunciou um investimento de 150 milhões de reais para o programa Desafios da Amazônia. O programa visa estimular projetos de pesquisa, desenvolvimento e inovação que tragam soluções para as cadeias socioprodutivas da Amazônia Legal. O investimento será feito com recursos do Fundo Amazônia, administrado pelo BNDES, o Banco Nacional de Desenvolvimento Econômico e Social, e coordenado pelo Ministério do Meio Ambiente e Mudança do Clima, em parceria com o Ministério da Ciência, Tecnologia e Inovação. No primeiro edital, os recursos destinados ao programa vão apoiar o desenvolvimento de soluções tecnológicas para as cadeias do açaí, cacau, castanha, cupuaçu e pescado. O superintendente da área de meio ambiente do BNDES, Nabil Kadri, aponta quais são os resultados esperados.
21: Essa iniciativa é uma iniciativa que visa fortalecer as redes de pesquisa e inovação em todos os estados da Amazônia brasileira. A gente pretende aprovar e apoiar 36 soluções tecnológicas para melhorar a tecnologia em cadeias produtivas de produtos da biodiversidade amazônica. são mais de 630 pesquisadores envolvidos nessa iniciativa, com bolsas de pesquisa e mais de 32 universidades e institutos públicos podendo ser beneficiados.
20: Os projetos deverão ser liderados por instituições de ciência e tecnologia da Amazônia Legal, mas podem reunir organizações de todo o Brasil. Poderão participar universidades públicas e privadas sem fins lucrativos, instituições de pesquisa e institutos federais, em parceria com associações comunitárias e cooperativas. Reportagem André de Barros Lima.
1: A partir de agora, famílias que recebem o Bolsa Família não perdem o benefício quando solicitarem o BPC.
7: O pagamento continua enquanto é feita a análise do pedido ao INSS.
0: Famílias em situação de vulnerabilidade social que solicitarem o benefício de prestação continuada, o BPC, podem receber o Bolsa Família durante todo o período de análise do pedido pelo INSS, o Instituto Nacional do Seguro Social. A mudança evita que os beneficiários precisem deixar o programa de transferência de renda antes da decisão sobre o BPC. Até então, muitas famílias eram obrigadas a pedir o desligamento do Bolsa Família porque o valor recebido podia elevar a renda familiar acima do limite exigido para acesso ao benefício assistencial. Com a nova medida, o desligamento do Bolsa Família só acontece se o BPC for concedido ao final do processo. Nesse caso, o INSS comunica a decisão ao Ministério do Desenvolvimento e Assistência Social, Família e Combate à Fome, que interrompe o pagamento do programa. Os beneficiários continuam tendo direito aos valores retroativos do BPC, desde a data do requerimento, com possibilidade de compensação dos recursos pagos pelo Bolsa Família durante a análise do pedido. Para mais informações, acesse gov.br/MDS. Raquel Mariano, para a Voz do Brasil.
1: Mais de 246 mil famílias de baixa renda já receberam antenas parabólicas digitais gratuitas por meio do programa Brasil Antenado.
7: A iniciativa atende moradores inscritos no CadÚnico que vivem em municípios com baixa ou nenhuma cobertura de televisão.
1: A ação contempla 323 municípios de 16 estados e pode beneficiar cerca de 650 mil famílias.
7: Com a nova antena, os moradores passam a ter acesso à televisão aberta com melhor qualidade de som e imagem e a mais de 100 canais gratuitos.
1: As famílias que moram nas cidades atendidas podem solicitar o kit gratuitamente pelo telefone 0800-729-2404 ou pelo site do programa brasilantenado.org.br.
7: O serviço inclui tanto o fornecimento quanto a instalação da antena digital sem custo para os beneficiários.
1: Essas foram as notícias do Governo do Brasil.
7: Uma realização da Secretaria de Comunicação Social da Presidência da República.
1: Com produção da empresa Brasil de Comunicação.
7: Fique agora com o Minuto do TCU. Em seguida, as notícias do Poder Judiciário e do Congresso Nacional. Lembramos que amanhã, dia de Corpus Christi, não tem Voz do Brasil. Boa noite.
1: A gente volta sexta-feira. Bom descanso. Até lá.
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2: STF invalida a idade mínima para a aposentadoria especial em atividades insalubres.
3: TSE mantém inelegibilidade do ex-governador do Rio de Janeiro, Cláudio Castro.
2: Consulta pública sobre o desempenho da Justiça do Trabalho vai até sexta-feira.
3: Boa noite, eu sou Marcela Luiza.
2: E eu sou Walter Lima.
3: O Supremo Tribunal Federal, por maioria, considerou inconstitucional a exigência de idade mínima para aposentadoria especial em atividade insalubre.
2: A corte, no entanto, manteve o fim da conversão de tempo especial em comum e a nova regra de cálculo do benefício. Marta Ferreira.
4: A Confederação Nacional dos Trabalhadores da Indústria questiona dispositivos da reforma da Previdência que passaram a exigir idade mínima para aposentadoria especial e vedaram a conversão de tempo especial em tempo comum para períodos posteriores à promulgação da emenda.
6: Por maioria, o plenário decidiu que é inconstitucional a idade mínima criada pela reforma da Previdência, mas manteve a validade da proibição da conversão do tempo especial em comum e da nova forma de cálculo do benefício.
3: Motoristas e cobradores de ônibus e motoristas de caminhão podem ter direito à aposentadoria especial.
2: Esse entendimento é do STJ. Fátima Uchoa.
9: A tese firmada pela primeira sessão do STJ deve ser seguida por juízes e tribunais de todo o país. O INSS defendeu que após a Lei 9.032 de 95 não seria mais possível conceder aposentadoria especial a motoristas e cobradores de ônibus e a motoristas de caminhão por causa da profissão, pois teria de ser comprovada a exposição a agentes nocivos químicos, físicos ou biológicos, e que não há previsão expressa sobre o caráter penoso da atividade. Porém, segundo o relator ministro Gurgel de Faria, o regulamento da Previdência não exclui esses trabalhadores do benefício, mas cabe a cada um demonstrar que exerceu atividade com riscos à saúde ou integridade física.
3: TSE mantém inelegibilidade de Cláudio Castro, ex-governador do Rio.
2: Ele foi condenado por abuso de poder político e econômico, condutas vedadas e captação ilícita de recursos nas eleições 2022. Fábio Ruas.
25: Os ministros do TSE entenderam que não houve omissão, obscuridade ou contradição na decisão de março deste ano. O relator ministro Vilas Boas Cueva destacou que não há contradição e omissão quanto à suposta maioria formada para cassação do diploma, isso porque apenas 3 ministros votaram nesse sentido, de um total de 7. Com isso, Cláudio Castro continua inelegível, mas não teve o diploma eleitoral cassado.
3: Termina sexta-feira o prazo para quem quiser participar da consulta pública da Justiça do Trabalho.
2: Você pode ajudar o Judiciário a desempenhar melhor suas funções em todo o país. Larissa Batista.
26: Até sexta-feira, você pode dar a sua opinião sobre o que deve ser prioridade da Justiça do Trabalho para os próximos anos. Você pode, por exemplo, dizer o que pensa sobre a forma como a Justiça do Trabalho atua e como poderia melhorar. Será que os processos são analisados com agilidade? É fácil ter acesso aos serviços da Justiça do Trabalho? Em qualquer lugar do país, o trabalhador ou a trabalhadora deve conseguir esse atendimento. Mas será que ele acontece? Se você tem alguma sugestão, essa é a chance de fazer a Justiça do Trabalho se tornar cada vez mais um meio seguro de cuidar das relações trabalhistas. Então, acesse tst.jus.br e participe.
3: Justiça condena motorista por transporte de cocaína em carga de carne em Goiás.
2: A denúncia foi apresentada pelo MPF, Vanessa Pereira.
27: Os mais de 529 quilos de cocaína, avaliados em cerca de R$ 37 milhões, estavam escondidos em meio à carga de carne bovina que utilizava selos adulterados para simular a regularidade do transporte. Além disso, a droga exibia marcas de consórcios internacionais. O motorista do caminhão foi condenado a 10 anos de prisão e pagamento de multa por tráfico transnacional de drogas e uso de lacres com selos de Serviço de Inspeção Federal falsificados.
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3: Uma boa noite.
2: E até sexta-feira.
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11: Eu sou Paula Groba.
12: E eu sou Humberto Pinheiro.
11: E estes são os destaques de hoje do Jornal do Senado, que começa agora.
12: Presidente do Senado anuncia sessão de esforço concentrado na próxima semana.
11: Proposta pode acabar com financiamento de conteúdos online de ódio e misoginia.
12: Sancionada lei da Copa do Mundo Feminina.
11: Boa noite.
12: Boa noite.
11: Falta pouco mais de um ano para o Brasil receber pela primeira vez a Copa do Mundo de Futebol Feminino. E as regras para a realização do torneio já estão definidas.
12: Uma lei sancionada pelo presidente da República estabelece responsabilidades do governo, garante direitos à FIFA e prevê até indenizações para jogadoras que participaram de edições anteriores da competição. Repórter Bruno Lourenço.
13: O Poder Executivo sancionou a lei que estabelece as regras para viabilizar a realização da Copa do Mundo de Futebol Feminino, que ocorrerá de 24 de junho a 25 de julho de 2027 no Brasil. O texto trata da venda de ingressos, da decretação de feriado nacional em dias de jogos da equipe brasileira, proteção de direitos autorais, regras para captação e distribuição de imagens do campeonato e garantias aos torcedores e profissionais, como a facilitação para obtenção de vistos temporários, de turismo e de trabalho. A ex-jogadora Formiga, que defendeu a seleção em 7 Copas do Mundo e 7 Olimpíadas, torce pelo sucesso do evento e das atletas.
14: E que o ano que vem possamos comemorar tanto quanto esse ano e que as duas taças fiquem no Brasil, né? Desse ano vem e que a outra fique e que possamos cada vez mais evoluir em questão a respeito nós mulheres, que possamos mudar a mentalidade que existe hoje de pessoas achando que ainda não somos capazes, né?
13: A lei também prevê o pagamento de R$500 mil às jogadoras que representaram o Brasil na primeira edição da Copa do Mundo Feminina em 1991 e do primeiro torneio global feminino organizado pela FIFA em 1988. A presidente da Comissão de Esporte do Senado, senadora Leila Barros, do PDT do Distrito Federal, defendeu a premiação.
16: O futebol feminino brasileiro carrega marcas profundas de proibição estatal e de preconceito social. A proibição perdurou por 4 décadas, sendo formalmente revogada apenas em 1979. As atletas que persistiram em sua paixão pelo esporte durante e após a proibição são pioneiras em sentido pleno, e a elas o Estado brasileiro deve não apenas reconhecimento, mas reparação.
13: 8 capitais brasileiras vão receber jogos da Copa do Mundo de Futebol Feminino: Belo Horizonte, Brasília, Fortaleza, Porto Alegre, Recife, Rio de Janeiro, Salvador e São Paulo.
11: E o Comitê Olímpico do Brasil, responsável pela participação do país nos Jogos Olímpicos e em outras competições internacionais, teve seus 112 anos celebrados em sessão solene do Congresso Nacional.
12: Durante a sessão especial, o presidente do COB, Marco Antônio Laporta, destacou avanços na legislação que fortaleceram o esporte olímpico brasileiro. Repórter Rodrigo Rezende.
17: Em 8 de junho de 1914, foi fundado o Comitê Olímpico do Brasil. A organização foi homenageada em sessão solene do Congresso Nacional. A senadora Leila Barros, do PDT do Distrito Federal, ressaltou o pioneirismo da organização esportiva brasileira.
16: O Comitê Olímpico do Brasil foi o primeiro Comitê Olímpico Nacional da América do Sul. Desde então, sua trajetória acompanha a própria evolução do esporte brasileiro, desde os primeiros passos da organização esportiva nacional até a consolidação do Brasil como uma potência olímpica reconhecida internacionalmente.
17: O presidente do COB, Marco Antônio Laporta, lembrou os avanços legislativos que permitiram mais investimentos no esporte olímpico brasileiro, como a destinação de recursos das loterias ao setor. A sessão solene contou com a presença de diversos atletas, entre eles Miraildes Maciel Mota, ou Formiga, jogadora do futebol feminino que disputou 7 Olimpíadas com a conquista de 2 medalhas de prata. Formiga ressaltou que a qualificação para uma edição de uma Olimpíada já é a coroação para a carreira de muitos esportistas.
14: Então eu espero que as pessoas tenham consciência que chegar não é fácil. Conquistar uma medalha também não é, né? Que tem adversários ali que não são fáceis. Mas quando conseguimos o passaporte para chegar a uma Olimpíada, já é uma glória, já é uma grande conquista.
17: Leila Barros afirmou durante a sessão solene que os congressistas devem se debruçar nas próximas semanas sobre projetos ligados ao esporte. Caso da derrubada do veto sobre a isenção de impostos de importação para equipamentos esportivos e a criação da Universidade do Esporte.
11: O presidente do Senado, Davi Alcolumbre, anunciou um esforço concentrado para acelerar a votação de matérias pendentes.
12: A primeira delas já tem data para ser analisada: a indicação do novo Corregedor Nacional de Justiça. Repórter Douglas Castilho.
0: O esforço concentrado é um período em que ocorrem sessões para discussão e votação de proposições, podendo ser dispensado o tempo dos discursos dos parlamentares. A votação do nome de Benedito Gonçalves para corregedor do CNJ é a única pauta definida até o momento. Os senadores Stevenson Valentim, do Podemos do Rio Grande do Norte, e Paulo Paim, do PT do Rio Grande do Sul, questionaram o presidente do Senado sobre a proposta de emenda à Constituição que acaba com a escala 6x1, PEC recentemente aprovada na Câmara dos Deputados. Mas Davi Alcolumbre disse que o tema precisa de um debate mais aprofundado e não deve fazer parte do esforço concentrado.
1: Então não é razoável que a Câmara dos Deputados passe 5 meses debatendo um assunto muito relevante para o Brasil, para o povo brasileiro e para a nação, e também para os trabalhadores e para os empreendedores, e o Senado Federal seja obrigado a carimbar um texto aprovado na Câmara.
0: Os demais itens da pauta do esforço concentrado serão definidos pela presidência do Senado em acordo com as lideranças partidárias. Quanto ao fim da escala 6x1, também está em análise a proposta do senador Rogério Marinho, do PL do Rio Grande do Norte, que prevê a possibilidade de os empregados negociarem a jornada de trabalho com os patrões, sem um limite máximo de horas.
11: E o senador Cleitinho, do Republicanos de Minas Gerais, defendeu uma votação célere para o fim da escala 6x1. Apesar de várias propostas já terem sido apresentadas, com o mesmo objetivo, o parlamentar defendeu a votação do texto já aprovado pela Câmara dos Deputados para acelerar a mudança na legislação.
12: Na avaliação de Cleitinho, a medida deve avançar rapidamente no Senado, passando pelas comissões e sendo levada ao plenário o quanto antes. O parlamentar ressalta que a redução da jornada atende a uma demanda dos trabalhadores e, por isso, deve ser analisada com prioridade para o benefício da população.
7: Tudo que é para o povo, acho que tem que andar mais rápido. Passa nas comissões o mais rápido possível, porque eu tenho certeza que se fosse algum tipo de aumento em benefício da classe política, não demorava 5 meses, não. Então, espero que seja o mais rápido possível aqui, porque o povo espera.
11: Já o senador Carlos Portinho, do PL do Rio de Janeiro, é favorável que a proposta seja amplamente debatida no Senado antes da votação. De acordo com ele, por se tratar de uma medida com impacto para trabalhadores, empresas e para o futuro do país, é necessário ouvir representantes de diferentes setores e sanar dúvidas sobre os efeitos da redução da jornada.
12: Portinho destacou que a discussão deve buscar equilíbrio entre os interesses dos trabalhadores e dos empregadores, de forma a evitar prejuízos tanto para a geração de empregos quanto para a atividade produtiva.
15: O que eu tenho cobrado aqui é que essa discussão, ela passe nas comissões, sejam feitas audiências públicas, tem que estar o sindicato dos trabalhadores aqui, da mesma maneira que tem que estar os representantes do setor produtivo. É o que a gente quer discutir. Discutir é importante, é o trabalho do parlamentar.
11: Ganhar dinheiro com desinformação, discursos de ódio e ataques às mulheres pode passar a ser proibido.
12: Um projeto em análise no Senado quer impedir que conteúdos desse tipo sejam remunerados nas plataformas digitais. Repórter Marcela Cunha.
18: O projeto altera o Marco Civil da Internet para bloquear o dinheiro com publicações de conteúdos que ataquem abertamente as mulheres, criando riscos reais de violência ou discriminação, mesmo antes de uma decisão da justiça. Se a rede social for negligente e permitir que usuários continuem lucrando com conteúdos que já tenham sido considerados criminosos, também poderá ser punida. A autora, senadora Augusta Brito, do PT do Ceará, lembra que hoje esse tipo de violência também é impulsionada pelo interesse financeiro e reforça que a ideia é impedir que a liberdade de expressão seja usada como justificativa para a violência.
19: Esse projeto não censura ninguém, ele apenas afirma que ódio e mentira não podem ser premiados com dinheiro, sem confundir isso com opinião, crítica, ironia, sátira ou debate legítimo.
18: O texto define discurso de ódio, misoginia e desinformação e estabelece regras para a defesa do responsável pela publicação, que será avisado em até 48 horas e terá o direito de apresentar uma defesa para tentar recuperar o valor.
12: com edição de Paula Groba e trabalhos técnicos de Eliseu Caires. O Jornal do Senado fica por aqui. Acompanhe agora as notícias da Câmara dos Deputados. Boa noite.
11: Boa noite e um bom feriado.
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5: Comissão aprova manutenção de merenda escolar durante calamidades.
6: Avança projeto que proíbe a distinção de gênero entre PM e bombeiros.
5: Projeto dificulta fechamento de salas para educação de jovens e adultos.
20: Boa noite. Avança na Câmara a proposta que estabelece condições mais rigorosas para fechamento de turmas de educação de jovens e adultos. Acompanhe na reportagem de Luiz Cláudio Canuto.
21: A Comissão de Educação da Câmara aprovou o projeto que estabelece condições mais rigorosas para o fechamento de turmas presenciais na rede pública para a educação de jovens e adultos. Segundo o projeto, para fechar turmas, deve haver justificativa do órgão responsável pela gestão da educação, o diagnóstico do impacto da ação e uma manifestação da comunidade escolar e do Ministério Público. A proposta muda a Lei de Diretrizes e Bases da Educação Nacional. O texto do deputado Helder Salomão, do PT do Espírito Santo, foi aprovado conforme o parecer do relator, deputado Luiz Lima, do Novo do Rio de Janeiro. Lima afirma que a educação de jovens e adultos atende a um princípio da Constituição e expressa a garantia do direito à educação.
22: A gente ainda tem um percentual entre 25% e 30% de pessoas que passaram de 20 anos, que têm muita dificuldade com leitura, de compreensão de texto, e essas pessoas também ficam fora do mercado de trabalho. E esse projeto é extremamente meritório, porque facilita e avisa essas pessoas e comunica, faz com que as secretarias de educação municipal e estadual comuniquem às pessoas adultas do nosso país que é direito, sim, ela reingressar à sala de aula para ela aprender a ler, aprender a escrever de forma correta, melhorando a autoestima dessas pessoas.
21: O relator cita dados do IBGE de 2023, segundo os quais a taxa de alfabetização de brasileiros com 15 anos ou mais era de 94,6%, mas entre a população rural era pouco mais de 85%. Aproximadamente 11 milhões de pessoas entre 18 e 29 anos de idade ainda não completaram o ensino médio. O projeto que estabelece condições prévias para o fechamento de turmas presenciais de educação de jovens e adultos na rede pública vai ser analisado agora pela Comissão de Constituição e Justiça. Para virar lei, precisa ser aprovado pelos deputados e senadores. Da Rádio Câmara de Brasília, Luiz Cláudio Canuto.
4: Educação.
5: Comissão aprova proposta que prevê manutenção de merenda escolar em caso de calamidade pública. A repórter Mônica Tati tem os detalhes.
23: A alimentação escolar poderá ser garantida mesmo em caso de situação de emergência ou estado de calamidade pública reconhecida ou decretada pelo governo federal. É o que prevê projeto aprovado pela Comissão de Educação da Câmara, como explica a relatora, a deputada Sâmia Bonfim, do PSOL de São Paulo.
24: É sabido que, no período letivo, a merenda escolar eventualmente é a única refeição dos educandos mais vulneráveis economicamente. Dessa forma, fazendo justiça às proposições pertinentes, todas elas certamente motivadas pela recente experiência de paralisação das escolas e de aumento da vulnerabilidade das famílias dos estudantes mais pobres, somos pela aprovação do projeto principal.
23: O texto da deputada Sâmia Bonfim também estabelece que se as refeições não puderem ser feitas no ambiente escolar, será garantida a entrega de cestas básicas para as famílias dos alunos que estejam inscritas no Cadastro Único do Governo Federal. O projeto, que prevê a garantia de merenda escolar em caso de situação de emergência ou de calamidade pública, ainda tem que ser votado por mais 3 comissões da Câmara. Se for aprovado em todas, pode seguir direto para a votação no Senado. Da Rádio Câmara de Brasília, Mônica Tati.
4: Relações Exteriores.
20: Sargento Faur, do PL do Paraná, rebate acusações de que integrantes da oposição teriam atuado junto aos Estados Unidos para incentivar o aumento das tarifas contra produtos brasileiros. Ele afirma que defende a busca do diálogo para evitar medidas que prejudiquem o país.
5: Sargento Faur também apoia a classificação de facções criminosas brasileiras como organizações terroristas. O parlamentar avalia que a medida contribui para a efetividade do enfrentamento ao PCC e ao Comando Vermelho.
20: Tadeu Venere, do PT do Paraná, critica a atuação da oposição no caso das tarifas dos Estados Unidos sobre produtos brasileiros. Para ele, houve estímulo a medidas comerciais contra o Brasil. O deputado considera que a articulação externa tenta desgastar o governo federal.
5: Tadeu Venere contesta a tentativa de relacionar o aumento das tarifas apenas a decisões soberanas do governo dos Estados Unidos. O legislador defende a via diplomática e cobra explicações de parlamentares que fazem oposição ao Executivo Federal.
20: Padre João, do PT de Minas Gerais, considera a viagem de parlamentares da oposição aos Estados Unidos

0: Estados Unidos. Ela critica articulações que prejudicam a economia nacional e entregam recursos estratégicos, como terras raras e minerais críticos.
1: Na visão de Érica Cocai, o governo anterior foi omisso no combate ao crime organizado e permitiu o avanço de milícias e de esquemas financeiros fraudulentos. A deputada reafirma o compromisso da gestão petista com a defesa da soberania nacional e da democracia.
2: Trabalho.
0: Avança nas comissões o projeto que proíbe a distinção de gênero em concursos e carreiras da PM e dos bombeiros. Mais detalhes com a repórter Maria Neves.
3: A Comissão de Segurança Pública da Câmara dos Deputados aprovou proposta que proíbe a distinção entre homens e mulheres nos concursos públicos e nas carreiras de polícias militares e de bombeiros militares. O texto proíbe expressamente a adoção de limites de vagas para mulheres nas leis estaduais e do Distrito Federal. O relator, deputado delegado Paulo Bilinski, do PL de São Paulo, incluiu na proposta que os critérios de avaliação física também devem ser os mesmos para homens e mulheres. Relatora na Comissão de Defesa dos Direitos das Mulheres, a deputada Carol D'Artora, do PT do Paraná, afirma que o objetivo do projeto é garantir isonomia de gênero nos processos de seleção para as polícias e bombeiros militares.
4: Existem critérios que não são técnicos, existem percentuais máximos para o ingresso de mulheres e tudo isso vai a um desencontro daquilo que tem sido proposto no mundo inteiro.
3: Como as polícias e os bombeiros militares são de responsabilidade dos estados, as regras dos concursos diferem de um local para outro. Em Goiás, por exemplo, a legislação limitava a 10% o número de mulheres nas corporações. Em 2023, no entanto, o Supremo Tribunal Federal considerou essa regra discriminatória e, portanto, inconstitucional. Ao apresentar o texto, em 2023, o deputado Pedro Aihara, de Minas Gerais, ele mesmo bombeiro militar, afirmou que o Conselho Nacional da Categoria estimava que as mulheres ocupavam menos de 14% das vagas nas corporações de todo o país. No mesmo ano, de acordo com o Anuário Brasileiro de Segurança Pública, a média de mulheres nas polícias militares era de 12%. A proposta que proíbe discriminação de gênero para ingresso e ascensão nas carreiras militares dos estados ainda será analisada pela Comissão de Constituição e Justiça. Da Rádio Câmara de Brasília, Maria Neves.
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1: Justiça. Marcel Van Hatten, do Novo, do Rio Grande do Sul, denuncia um novo acordo de cooperação entre o INSS e a Confederação Nacional dos Trabalhadores na Agricultura. Ele lembra que a entidade esteve no centro das investigações sobre descontos ilegais nas aposentadorias de milhões de brasileiros.
0: De acordo com Marcel Van Hatten, a mudança no comando do órgão previdenciário abriu caminho para o retorno de práticas criminosas. O deputado faz um alerta aos aposentados e pensionistas para o risco de novas cobranças não autorizadas.
2: Previdência.
1: A Câmara dos Deputados analisa a redução da idade mínima para aposentadoria especial por periculosidade. Proposta nesse sentido já avançou duas comissões, como informa a repórter Sofia Peçanha.
5: Trabalhadores que atuam em atividades que oferecem riscos à saúde ou à integridade física são o foco do projeto de lei em discussão na Câmara dos Deputados. A proposta, já aprovada pela Comissão de Previdência, Assistência Social, Infância, Adolescência e Família da Câmara, reduz a idade mínima para a concessão de aposentadoria especial a esses trabalhadores expostos a agentes nocivos. De acordo com o projeto, o tempo mínimo de contribuição para aposentadoria especial pode ser

0: de 15, 20 ou 25 anos, dependendo do grau de risco da atividade. Ou seja, quanto maior o risco à saúde ou à integridade física do trabalhador, menor o tempo exigido. A reforma da Previdência estabeleceu como idades mínimas de 55, 58 e 60 anos. Agora, a proposta reduz as idades para 40, 45 e 48 anos. Na comissão, o relator, deputado Pastor Eurico, de Pernambuco, mudou o texto original, apresentado pelo deputado Alberto Fraga, do PL do Distrito Federal, além de aproveitar alterações aprovadas pela Comissão do Trabalho anteriormente. Pastor Eurico ressaltou que as mudanças nas regras da reforma da Previdência são uma reivindicação antiga dos trabalhadores expostos a agentes nocivos.
1: Então, essas pessoas estão tendo prejuízo e há muitos desses profissionais que já poderiam estar aposentados, estão com risco de vida, saúde muito afetada, muito abalado. Alguns estão com idade avançada, se ele sai do emprego hoje, ninguém mais o quer. Então, a nossa preocupação é de honrarmos, respeitarmos, considerarmos e validar essas pessoas que prestaram em todo esse período de sua vida esse serviço à sociedade.
0: Pelo texto, o valor do benefício inicial passa a ser de 100% da média de contribuições. Desde a reforma da Previdência, o cálculo do benefício leva em conta apenas 60% da média de contribuições, mais 2% para cada ano que exceda 15 anos de contribuição para mulheres e 20 anos para homens. A proposta considera ainda a periculosidade da atividade e não apenas os riscos à saúde, contemplando a exposição a agentes químicos, físicos e biológicos, além dos que exercem atividades consideradas perigosas. Entre os exemplos citados estão trabalhos com explosivos, eletricidade, materiais inflamáveis, radiação, ruído e calor excessivos, além de atividades de vigilância patrimonial ou pessoal e transporte de valores. Agora, o projeto que reduz a idade mínima para a aposentadoria do trabalhador exposto a agentes nocivos precisa ser analisado por duas comissões antes do plenário. Para virar lei, precisa ser aprovado pela Câmara e pelo Senado. Da Rádio Câmara de Brasília, Sofia Peçanha.
2: Ciência e tecnologia.
3: Heloísa Helena, da Rede do Rio de Janeiro, apresentou o projeto para proibir as bets no Brasil. A deputada afirma que as apostas online provocam endividamento, desespero familiar e sofrimento entre jovens atingidos pela jogatina.
4: Heloísa Helena critica a arrecadação obtida pelo governo federal com a regulamentação das apostas. Ela aponta que a tributação transforma a exploração econômica das famílias em fonte de receita pública, sem enfrentar os danos sociais causados pelas bets.
2: Saúde.
3: A comissão aprova projeto que valoriza escolas de saúde pública como estratégicas para o SUS. A repórter Júlia Lopes nos conta os detalhes.
5: A Câmara dos Deputados reconheceu as escolas de saúde pública, que são instituições voltadas à formação, qualificação e treinamento de profissionais da área, como instituições técnico-científicas do SUS, o Sistema Único de Saúde. O projeto aprovado na Comissão de Constituição e Justiça reconhece que essas escolas são capazes de produzir e desenvolver conhecimento e tecnologias, além de preparar profissionais para atuar em situações de emergência em saúde pública. O texto aprovado pela CCJ, por recomendação da relatora, deputada Lídice da Mata, do PSB da Bahia, manteve a versão apresentada pela Comissão de Saúde, que define normas gerais para a atuação dessas escolas. Na avaliação do autor do projeto, deputado Jorge Sola, do PT da Bahia, a medida é de grande importância para as escolas de saúde pública. Ele destacou ainda que a proposta foi elaborada em conjunto com essas instituições.
6: São escolas que têm um papel muito importante no sistema único de saúde e que não estavam previstos no nosso arcabouço legal do SUS.
5: De acordo com a Rede Brasileira de Escolas de Saúde Pública, existem atualmente cerca de 50 instituições desse tipo no país, vinculadas aos estados ou a centros universitários, com atuação nas áreas de saúde pública e saúde coletiva. O projeto, que valoriza a produção de conhecimento e inovação nas escolas de saúde pública, segue agora para o Senado. Da Rádio Câmara de Brasília, Júlia Lopes.
2: Economia.
4: Ao fazer um balanço da gestão federal, Cabo Gilberto Silva, do PL da Paraíba, considera que o atual governo não cumpriu as promessas de campanha. Segundo o deputado, o executivo apresenta desgastes em áreas como saúde, educação, economia e segurança pública.
3: Na visão de Cabo Gilberto Silva, a solução para os problemas do país passa por uma mudança na condução política e econômica. Ele defende a construção de alianças partidárias que tenham como objetivo a atração de investimentos e redução da carga tributária.
2: Meio ambiente.
4: Câmara analisa reforço das medidas contra incêndios florestais. O repórter José Carlos Oliveira tem as informações.
7: Projeto de lei do deputado Dr. Zacarias Calil, de Goiás, aumenta a punição para quem provoca incêndios em florestas, matas, pastagens e outras áreas de vegetação no Brasil. A pena para quem comete tais crimes pode dobrar em relação à atual, com previsão de 4 a 8 anos de reclusão e multa quando a queimada acontecer em unidades de conservação, terras indígenas, reservas legais e áreas de preservação permanente. Além da responsabilização individual dos culpados, a proposta prevê a responsabilidade solidária de empresas e pessoas que financiem, incentivem ou estejam diretamente envolvidas em atividades que resultem em incêndios ilegais. O texto foi aprovado na Comissão de Educação com relatoria do deputado Luiz Fernando Vampiro, do MDB de Santa Catarina.
8: Esse projeto é um projeto amplo, ele trata efetivamente sobre prevenção e conscientização das queimadas no Brasil e, em relação à Comissão de Educação, era específico a parceria entre o Ministério do Meio Ambiente e do Ministério da Educação acerca das políticas a serem implementadas dentro das salas de aula, obviamente de material didático, aperfeiçoamento, capacitação de recursos humanos, para poder estar divulgando efetivamente ações que possam inibir e minimizar os impactos das queimadas no país.
7: O projeto de lei ainda prevê um selo verde de combate a incêndios a ser concedido a empresas que adotem práticas sustentáveis. Também determina a criação de um Centro Nacional de Prevenção a Incêndios Florestais para coordenar essas ações em todo o país. O texto está em análise agora na Comissão de Meio Ambiente. Da Rádio Câmara de Brasília, José Carlos Oliveira.
2: Desenvolvimento Regional.
3: Hildo Rocha, do MDB, exalta o programa Maranhão Livre da Fome, criado pelo governo estadual para combater a insegurança alimentar. Segundo o deputado, a iniciativa alia transferência de renda e capacitação profissional para famílias em situação de vulnerabilidade.
4: Hildo Rocha informa que o programa obteve resultados positivos na inclusão produtiva de beneficiários. O parlamentar acrescenta que a medida deve ser apresentada ao governo da Finlândia como exemplo de política pública voltada ao combate à pobreza e à fome.
2: Transportes.
3: Joaquim Passarinho, do PL do Pará, apela aos governos federal e estadual por intervenção imediata nas estradas do norte do país. Segundo ele, a precariedade das BRs e PAs prejudica o trânsito da população, encarece o escoamento da produção e impede o desenvolvimento da região.
4: Joaquim Passarinho ressalta a posição dos portos do norte pela proximidade com o Canal do Panamá e com os Estados Unidos. No entanto, ele afirma que as más condições das estradas eliminam essa vantagem, o que justifica obras urgentes na Transamazônica e na BR-163 durante a estiagem das chuvas.
3: Termina agora o Jornal Câmara dos Deputados, produzido pela Rádio Câmara. O programa teve trabalhos técnicos de Wellington Teles e apresentação de Verônica Lima e Márcio Aquilissardi.
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9: Alvorada! 10 horas.
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4: A sua audiência é o que nos inspira a estar aqui novamente para mais 2 horas de muitas recordações. Vamos juntos em uma super viagem musical. O Back in Time está no ar.
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4: Aerosmith, Crazy.
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Nesse bloco ouvimos no Back in Time, Djavan, Fato Consumado, Biafra, Sonho de Ícaro. Em instantes, o Back in Time está de volta.

com as canções que fazem parte dos seus melhores momentos. Elba Ramalho, Paisagem da Janela.

No Back in Time, só as melhores. Ouvimos Edward Cliff, I'll Never Walk Alone Again. América, Horse with No Name. Após o intervalo, a gente retorna com mais uma super seleção. Aguarde aí.

tocando as músicas que você gosta de ouvir. Boa noite para você que está ligado no Back in Time. Chris de Burgh, Lady in Red.

0: Você ouviu no Back in Time, Gilberto Gil, Andar com Fé, Gal Costa, Olha. Mais um intervalo e o Back in Time volta já. 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
2: Alvorada. 11 e 2.

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Gonzaguinha, explode coração.

Nesse bloco ouvimos no Back in Time Julian Gray, Destiny, Gloria Estefan, Don't Wanna Lose You. Vamos ao intervalo rápido e o Back in Time já já estará de volta.

Obrigado pela audiência, onde quer que você esteja agora. 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

Aqui no Back in Time tocamos Roberto Carlos, O Portão, Oswaldo Montenegro, Lua e Flor. Vamos fazer uma pausa para o intervalo e daqui a pouco estaremos de volta com o Back in Time.

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1: Meia-noite.
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2: Alvorada! 00:53.
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2: Alvorada 1:50.

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1: Alvorada 2:50.

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2: Alvorada! 3h52.
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2: Alvorada! 5 e 2.

0: Pacaerte Notícias está começando com informação de qualidade para os catarinenses. Eu sou a Marilis Pequeno e estes são os principais assuntos desta quinta-feira, feriado de Corpus Christi.
1: Indústria exportadora de Santa Catarina já se prepara para audiências públicas com o governo americano. Ideia é reverter novo tarifaço antes de 15 de julho.
2: CGE multa empresas no caso dos respiradores em mais de 3,4 milhões.
3: Polícia Rodoviária Federal e Polícia Militar Rodoviária mobilizam efetivos na Operação Corpus Christi em Santa Catarina.
4: Nova estrutura da Unidade de Suporte Avançado do SAMU foi inaugurada, visando atender as necessidades das equipes e contribuir para a redução do tempo de resposta na Grande Florianópolis.
5: Produção da indústria brasileira cresce acima do esperado em abril e alcança o melhor resultado para o mês em 13 anos.
0: Está no ar a força da maior rede de rádios de Santa Catarina. A Polícia Rodoviária Federal e a Polícia Militar Rodoviária realizam a Operação Corpus Christi ao longo do feriado, reforçando a fiscalização nas rodovias federais e estaduais em Santa Catarina. O repórter Cadu Reis nos traz mais informações.
3: A Polícia Rodoviária Federal e a Polícia Militar Rodoviária realizam a Operação Corpus Christi ao longo do feriadão, reforçando a fiscalização nas rodovias federais e estaduais em Santa Catarina. A mobilização ocorre diante da perspectiva de aumento no fluxo de veículos nas estradas. No ano passado, foram registrados 101 acidentes, com 10 mortes nas BRs catarinenses durante o período, além de 67 sinistros de trânsito com um óbito nas SCs. O chefe de comunicação da Polícia Rodoviária Federal em Santa Catarina, Adriano Fiamoncini, projeta.
6: Serão dias com aumento do fluxo de veículos nas rodovias federais, fator que pode contribuir para a ocorrência de acidentes. Em Santa Catarina, os trechos mais preocupantes ficam nas BRs 282 e 116, região de Lages, devido à Festa do Pinhão, evento que atrai milhares de pessoas à Serra Catarinense. A operação terá foco no combate às ultrapassagens indevidas, excesso de velocidade e combinação entre álcool e direção, além da verificação do uso do cinto de segurança e de cadeirinha para as crianças. Orientações para uma viagem mais segura. Faça um planejamento da viagem. Respeite a sinalização e os limites de velocidade em cada trecho. Ultrapasse somente locais com condição segura para realizar a manobra. Nos trechos em obras, o motorista deve redobrar a atenção e obedecer à sinalização.
3: Para garantir a fiscalização e patrulhamento nas rodovias estaduais, a Polícia Militar Rodoviária de Santa Catarina mobiliza seu efetivo nos 25 postos da corporação até a próxima segunda-feira com a Operação Corpus Christi. O chefe da Divisão Operacional do Comando de Polícia Militar Rodoviária, Major Maurício Abílio dos Santos, analisa.
7: Tradicionalmente, no feriado de Corpus Christi, as pessoas se planejam para fazer viagens junto com o apelo da Serra Catarinense, principalmente, em que nós temos eventos acontecendo e nós temos agora a chegada do frio. Isso tudo leva a uma concentração, um aumento no fluxo de veículos, principalmente na região serrana. Então, nós precisamos que as pessoas tenham consciência e a vontade de ajudar na sua própria segurança, porque quando ela cuida da sua segurança, ela cuida também da segurança das outras pessoas. Precisamos que as pessoas mudem de atitude para que a gente tenha um trânsito tranquilo e que, ao final, as pessoas voltem apenas com boas experiências.
3: A Motiva projeta a passagem de mais de 630 mil veículos pelo trecho sul da BR-101, enquanto a Arteres estima a circulação de mais de 950 mil veículos na parte norte da mesma rodovia e de 89 mil na BR-116.
0: Também nesta quarta-feira foi inaugurada em São José a nova base operacional da Unidade de Suporte Avançado do SAMU. A estrutura vai reforçar os atendimentos de urgência e emergência na Grande Florianópolis. A reportagem é de Vanessa Carini.
4: Foi inaugurada nesta quarta-feira a nova base operacional da Unidade de Suporte Avançado do SAMU em São José. A estrutura foi adaptada para atender as necessidades da equipe e reforçar a rede de urgência e emergência da Grande Florianópolis. A diretora-geral do SAMU, Carla Birolo Ferreira, destaca que a localização estratégica da base contribui para reduzir o tempo de resposta nos atendimentos da região.
8: A macro-região hoje conta com 5 unidades de porte avançado, 4 SAMU 24 horas e um serviço de interhospitalar para fazer as transferências de pacientes urgentes. O atendimento da macrorregião está em aproximadamente 150 atendimentos por mês. Estrategicamente, essa base está nesse local. Pelo tempo de resposta,
4: a unidade de suporte avançado já atuava em São José desde 2005. Segundo a Secretaria de Estado da Saúde, a entrega da nova base garante melhores condições de trabalho para as equipes, conforme explica o superintendente de urgência e emergência, Marcos Fonseca.
9: A unidade de suporte avançado 03 do SAMU de São José, ela já existe desde 2005. O que a gente está fazendo hoje aqui é a entrega da base oficial para a equipe. A equipe não dispunha de um local apropriado para trabalho, onde ela dividia espaço com a unidade de suporte básico. Então houve uma melhoria, um incremento esses investimentos que a gente vem fazendo desde 2023, ampliando a frota, ampliando materiais, equipamentos e estrutura física, que é o que a gente está fazendo aqui hoje.
0: E a Controladoria Geral do Estado concluiu novos processos sobre a compra dos respiradores durante a pandemia de Covid-19. E aplicou mais de 3 milhões e 400 mil reais em multas a empresas envolvidas no caso. Os equipamentos nunca foram entregues ao Estado. Os detalhes com a repórter Mônica Andrade. Olá, Mônica.
2: Olá, Marilis. 3 empresas foram sancionadas por participação em atos considerados lesivos à administração pública, que investiu 33 milhões de reais na aquisição em

0: complô, um trabalho em grupo para lesar o estado de Santa Catarina no momento em que o catarinense mais precisava. Quanto custou a vida dessa pessoa que morreu por falta desses respiradores? Tivemos vidas ceifadas por pura corrupção, por puro olho grande, para poder ser locupletado num momento de fragilidade.
1: Parte dos recursos pagos na compra frustrada dos respiradores foi recuperada judicialmente pelo Estado e uma das empresas envolvidas já havia sido sancionada pela Controladoria Geral com multa superior a R$6.400.000. Os valores das sanções aplicadas retornam aos cofres públicos estaduais.
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9: A indústria brasileira começou o segundo trimestre em ritmo acelerado. Dados divulgados pelo IBGE mostram que a produção industrial cresceu mais que o esperado em abril, impulsionada principalmente pela extração de petróleo e minério de ferro. O repórter Marco Aurélio Gomes explica pra gente esse resultado.
10: O principal responsável por esse crescimento foi a indústria extrativa, especialmente a produção de petróleo, gás natural e minério de ferro. Segundo o IBGE, a produção industrial avançou 0,7% em abril, na comparação com o mês de março, marcando o quarto mês seguido de alta e o melhor resultado para o mês desde o ano de 2013. O aumento da produção de petróleo teve um papel importante nesse resultado. O Brasil bateu o recorde de extração pelo terceiro mês consecutivo, aproveitando também o cenário de valorização do produto no mercado internacional. Das 25 atividades pesquisadas pelo IBGE, 14 registraram crescimento. Além das indústrias extrativas, destaque também para a produção de derivados de petróleo e biocombustíveis. Apesar do resultado positivo, economistas alertam que os juros elevados e as condições mais restritivas do crédito podem desacelerar o ritmo do crescimento da indústria nos próximos meses.
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9: O diálogo será intenso até a data limite imposta pelo governo americano para que o novo tarifaço contra produtos brasileiros inicie.
11: Olá, Amarilis e ouvintes. Isso mesmo, Amarilis. O governo dos Estados Unidos propôs a aplicação de 2 novas tarifas adicionais que afetam diretamente o Brasil. Uma sobretaxa geral de 25% sobre uma ampla gama de produtos brasileiros e uma tarifa extra de 12,5% ligada a restrições globais de direitos trabalhistas. As propostas

0: propostas foram apresentadas pelo escritório do representante comercial dos Estados Unidos e abriram um período de consulta pública antes da implementação definitiva. Após concluir uma extensa investigação comercial aberta em 2025, o governo americano propôs a alíquota baseada na lei de comércio conhecida como Seção 301. O setor produtivo de Santa Catarina reagiu ao novo tarifaço dos Estados Unidos. O presidente da Federação das Indústrias do Estado, Gilberto Seleme, disse que a entidade já está preparando a defesa do setor antes do prazo legal imposto pelo governo americano.
1: Nós temos até o dia 15 de julho para fazer uma defesa em cima da indústria de Santa Catarina.
0: Amarílis, o ministro das Relações Exteriores, Mauro Vieira, já está em tratativas com o representante comercial dos Estados Unidos para buscar uma saída negociada contra o novo tarifaço.
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3: O feriado de Corpus Christi terá sol em parte de Santa Catarina e chance de chuva isolada em outras regiões. A meteorologista da Caerte, Daniele Lima, traz os detalhes da previsão do tempo.
4: Olá, Marílis e ouvintes. Esse feriado de quinta-feira será de tempo estável, com predomínio do sol no Grande Oeste e no Litoral Sul. Nas demais regiões, a circulação marítima favorece maior nebulosidade, com algumas aberturas de sol. Porém, no Litoral Norte, Grande Florianópolis e Baixo Vale de Itajaí, o tempo permanece mais fechado, com chance de chuva isolada a qualquer hora, mas principalmente no início e fim do dia. As temperaturas estarão em elevação no Litoral Sul e no Oeste, onde as máximas podem atingir próximo dos 25 graus. No meio oeste e planaltos, variam de 16 a 20 graus, sendo menores de 16 na serra. Nas demais regiões, máximas entre 18 e 23 graus. Na sexta-feira, o dia ainda começa com bastante nebulosidade do litoral meio oeste, mas as nuvens diminuem ao longo do dia, ocorrendo maiores aberturas de sol. No Grande Oeste, o tempo segue ensolarado. O amanhecer terá mínimas entre 6 e 14 graus no interior, ficando abaixo de 6 na serra e entre 12 e 16 graus no litoral. E já adianto que a tendência é de um fim de semana ensolarado em todo o estado, com alguns nevoeiros pela manhã. Apenas no fim do dia de domingo é que aumentam as nuvens na faixa litorânea, com chance de chuva isolada no litoral sul. As temperaturas quase não mudam no estado, ficando um pouco mais elevadas no sábado e levemente mais amenas no domingo. A maior variação ocorre no litoral sul, onde as máximas podem atingir 26 graus no sábado, mas caem no domingo não passando dos 22. Tenha um excelente feriado e até a próxima!
3: Muito obrigada pela sua companhia na edição de hoje. Continue ligado na programação e eu volto amanhã com a Caerte Notícias. Até lá!

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2: Olá, muito bom dia pra você, bom dia Santa Cecília, a região que sintoniza melhor e mais ouvida. Começando a partir de agora o nosso Mateando na Alvorada, quinta-feira, feriado, 4 de junho de 2026, rapaz. Eita! Hoje a gente comemora o feriado de Corpus Christi. No entanto, a data não é um feriado nacional, né? Mas sim um ponto facultativo. Só que tem bastante gente folgando hoje e é considerado um feriado nacional, obrigatório, inclusive. Folgando não. Aqui é a nossa rádio número 1. 94.5.
3: Alô, amigos ouvintes da Rádio Alvorada FM de Santa Cecília, do meu irmão, locutor Gilmar Santos. Um abraço a esse teu programaço, Mateando na Alvorada. Fica o abraço do Regis Marques, do Grupo Rodeio, e aos ouvintes, pra vocês aí, um grande sucesso do Rodeio.
2: Estamos nesse momento com 12 graus de temperatura. Tá friozinho, mas tá bem limpo o tempo aí, pelo menos, né? Não tem nada de cerração, essas coisas, tá de boa. 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
1: Maravilha, o nosso Matando na Alvorada 991063978. Já vamos desejando para você aí um bom dia, né? Que seja um feriado especial, vai trabalhar, já tá trabalhando. É, pessoal que tá de pé na patrola já aí mesmo no feriadão. E você que vai emendar tudo aí. Ah, e é uma maravilha, né? Aí toma banho. Obrigado você que nos ouve através do site, do aplicativo, né? Você que está acompanhando a nossa programação no radinho, que vai longe também, as frequências aí, 94.5 MHz. Aqui na nossa rádio, que tem mais de 40 anos no ar, 41 anos para ser mais exato, né? Levando para você essa programação completa, né? Com tudo que você precisa para passar um dia todo sintonizado com a gente.
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0: Maravilha, tá aí às 6h14, girando para 6h15, César Oliveira e Rogério Melo, Regalo. Che, garotos, não sou perfeito para começar muito bem o nosso programa. E lembrando que... Este sábado, no Centro de Eventos Milênio, tem Cauã Furacão e Banda GDO. Você vai poder concorrer a um par de ingressos aqui no nosso programa, viu? Só deixar o nome completo com o bairro e no final do programa a gente vai estar sorteando. É um par, é um pra você e pra aquela pessoa especial, tchê. Ou pro amigo, amiga, enfim, né? Você que sabe.
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0: Vai ser um evento sensacional, sabadão, a partir das 22 horas e você não pode perder. O Cauã Furacão, agora o vagabundo não chora mais, rapaz. É.
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0: Já chorou bastante já.
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0: E ainda a banda GDO lançando música nova na voz do nosso conterrâneo aí, o Jeff Guedes.

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1: Essa pra cantar junto, né? Ficou boa.
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1: Então participa aí com o nome completo e o bairro. Mandar um bom dia lá pra Josina, que tá sintonizada com a gente, né, Josina? Bom dia, meu amigo Wilson Machado. Tudo certo aí, Wilson? Um abraço e um ótimo dia, meu amigo. Obrigado sempre pela audiência. É o Madiando na Alvorada que volta já.
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1: Já vai participando com a gente no 991063978. Mandar um bom dia lá pro meu amigo Mário Caetano, lá do Faxinal dos Rocha, né, Mário? Certeza que já tá lá com o rádio ligado. Obrigado pela audiência especial aí, Grupo Rodeio, os leads do velho avô. Essa música nova deles ficou muito bonita, rapaz, tá louco.

0: O sucesso dos irmãos Baiac aqui na programação Trancão dos Polaco, Grupo Rodeio. Os líderes do velho avô. Bom demais. Vamos lá, mandar um abraço lá pro Anilson Quadra, que tá na audiência. Aí, Anilson. Bom dia, meu amigo Edomir, também lá de Curitibanos, né, Edomir? Tá pedindo os quatro gaudérios dele, que é dele, Vaneira. Essa aí é boa. Mandar um abraço também lá pro Elias, de Três Barras. Fala aí, Elias. Mandando um abraço pra piazada que vou estar em Santa Cecília, na Fazenda Drissen. E mandando a música, o Velho Casarão. Fala aí, Elias. Um abraço. A Lu aqui do centro também já tá confirmando a audiência com a gente, né, Lu? Bom dia, toca os mirins, Vaneirinha da Saudade, Giza Pires. Oi, Giza, bom dia. Obrigado pela sintonia sempre aí, viu? Bom dia, manda música pro tio Pide, Rosalvo, Silvani, quem estiver ouvindo Cadeira de Palha. Meu amigo Beto, que tá na audiência aí também, né, Beto? Obrigado aí, rapaz.
1: Bom dia, meu amigo Gilmar Santos, que Deus abençoe sua quinta-feira aí, e manda música pro Beto, Sabiá, Servano, Pirão, Apoderes, Piazada da Clotoria aí, vocês e da rádio aí, lá pro Saturninho, pro Gimiro Ribeiro, e vamos lá de Amado Batista, secretária.
0: Meu Deus do céu, secretária. Ah não, Rosal. Vamos pra intervalinho, a gente volta já, fica por aí.
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0: E o nosso Mateando já está de volta, rapidotinho. Quem está curtindo também a nossa Alvorada, meu amigo Alcir. Fala, Alcir, tudo certo aí, rapaz?
3: Bom dia, Gilmar. Aqui é o Alcir, aqui do Timbó Grande.
0: E aí, meu amigo?
3: Queria pedir uma música, Menino Campeiro, aí, mandar para todo o pessoal do Talismã, que hoje nós... É feriadão, mas estamos indo pra peleia, paramos longe de casa. Vamos aproveitar e
0: isso aí.
3: Mandar um abraço pra pesada aí que trabalha comigo. E que Deus abençoe nosso dia. E um abraço pra você, meu amigo.
0: Amém, meu amigo. Trabalhar no feriado faz parte, né? Um abraço e um bom trabalho pra vocês aí. Obrigado pela audiência. Seu Luiz Tobias, também tá ouvindo aí, seu Luiz? Um abraço e obrigado sempre pela audiência. Vamos que vamos, dele que dele, maneira desse jeito assim, ó. Meu cunhado Adilson Furtado lá em Timbó Grande tá com a gente, o Gerson Silva, meu amigo Anderson Borges,

0: Ei, Amado Batista, de vez em quando tem que ter um Amado Batista aí, né? Os mirins, Vaneirinha da Saudade, os quatro Galdérios, vamos que vamos, dele que dele, Vaneira-te. Vou mandar um abraço lá pro meu amigo Aristeu, né? O Aristeu tá sempre com o rádio ligado, meu amigo Aristeu Furtado lá do sítio Castelo Branco, né, Aristeu? Parabéns pra você aí pelo seu dia, meu amigo, que Deus abençoe. Com muita saúde, com muita felicidade aí, viu? Um camarada de primeira. E os parabéns também pro nosso amigo Marcos Guedes. Fala, Marcos. Parabéns, saúde e alegrias. Que Deus abençoe sempre, meu amigo. Tá bom? Continue sempre aí firme e forte. Vamos que vamos. Intervalo, voltamos rapidão. Fica por aí.
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2: E é rapidão, já estamos de volta com o nosso Mateando na Alvorada. Hoje está valendo o sorteio de um par de ingressos, então, para você conferir lá o Cauã Furacão e também banda GDO no Centro de Eventos Milênio. É sábado agora a partir das 22 horas. É imperdível, mas que barbaridade!
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1: 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Sábado agora, 22 horas.
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1: Olá, 6h54, bom dia, o Adriano Lautério tá sintonizado com a gente aí. Um abraço lá pro meu amigo Adriano de Souza, lá de Fraiburgo também, né, Adriano? Sempre, sempre curtindo a nossa Alvorada FM. O Clenilson de Pouso Redondo, fala aí o Clenilson, tá pedindo a música Iguaria Campeira. Ô, rapaz, que bom ter a sua audiência aí, viu?
3: A música da Nova Empreitada, Gilmar, bom dia, bom dia. Ivone Leite quer pedir a música da Nova Empreitada, não tem mais que nem tocar pra mim, agradece, obrigado. Tocar a música da Nova Empreitada e pra nós, beleza?
1: Já entendi, Ivone, já entendi, já entendi. Quer mandar mais um áudio? É, o Jota Lima tá sintonizado com a gente também, tá pedindo o tio Mederico, né, o Jota Lima? Obrigado pela sintonia especial aí, viu?
4: Gilmar, manda um abraço pro pastor Cido, pastor Renato. Pra quem tá vindo da Rádio Brada, pro Fabiano e pra você e pra Júlia. Um abraço.
1: Show de bola, meu amigo Giovanni Padilha. E o Marcos Guedes tá aí mesmo, né? Confirmando a audiência com a gente. Oh, que coisa boa. Um abraço, meu amigo. Assim é bom, né? Quando a gente manda um abraço e o ouvinte tá mesmo ouvindo e já confirma a audiência. Alô, Clara. Bom dia e bora trabalhar. Como é que deu, Clara? Trocaram de novo? Aí vai emendar sexta, sábado e domingo.
5: Será? Então tá bom.
1: Deixa eu estender o meu abraço também lá pro meu amigo Luciano Guetem da garagem. Alô, Luciano, bom dia pra você. Bom dia, meu amigo José Eloir, lá no Guilherme Rauin. Como é que tá aí, o Jusa? Tudo show de bola. Um abraço aí, meu amigo. Obrigado pela audiência. Zumira, tá lá em Timbó Grande ouvindo o programa, Zumira.
6: Bom dia, Gilmar Santos.
1: Oi.
6: Tudo bom pra ti?
1: Obrigado.
6: Tô de madrugada também. Já, lidando com a roça.
1: Desde cedo.
6: Quebrando minha, Gilmar Santos. Peleando pela vida. Um abração pra você, Gilmar Santos.
1: Valeu, guerreira. Um abraço pra você aí. Um ótimo dia, viu? Obrigado sempre por estar aí, deixando a gente entrar na sua casa, no seu trabalho e te fazer companhia durante o seu dia, tá bom, minha amiga? O meu amigo Marcelo, fala Marcelo, nativa e operante pelas ruas de Santa Cecília já cedo, né? Meu amigo Marcelo, motorista, show de bola aí, amigão, obrigado pela audiência, vamos ver, velho casarão.

0: 7 horas da manhã, na nossa quinta-feira, feriadão de Corpus Christi. E a gente vai agradecendo você, meu amigo, minha amiga. Ah, a você que tá aí de folga hoje, minha amiga dona de casa, meu amigo aposentado, né? Tá de boa aí, o pessoal que já tá trabalhando, o pessoal que tá no trecho. Vamos adiantar um serviço aí, né? Vamos trocar o feriado, que aí dá boa também, né? Aí tem gente que não troca, que emenda aí. É quinta, sexta, sábado, domingo. Segunda-feira já pega umas horas ainda. Que coisa boa. Mas tá bom, né? Tá bom. Cada um tem o seu serviço. Tamo pelhando, graças a Deus. Estamos com saúde aí, com força. E o resto que pode vir, né? O resto que pode vir. Quem me protege não dorme. Vamos lá, vamos para intervalinho comercial, voltamos já, viradinha de bloco de hora. Lembrando que tá valendo hoje par de ingressos pro Centro de Eventos Milênio sábado.
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11: Estamos de volta e passa rápido que é uma barbaridade, né, tchê?
0: Ô, meu amigo Marcelo tá participando aqui já do sorteio, né, Wilson Marcelo Sokacheski, do bairro Guilherme Hallen. Um abraço aí, amigão. José do Prado tá na sintonia também, José? Bom dia, meu amigo Fernando. Tudo certo? Ótima programação, meu piá. Manda um alô aqui pra nós daqui em Logística. Tá avisando a rapaziada da oficina que o bicho pega normal hoje.
12: Ai, ai, ai.
0: Fazer o quê, né, o meu amigo Fernando? Um ótimo dia, meu amigo. Tamo de boa aí, né? De pé na patrola. Não tá morto quem peleia. Pedro dos Santos.

0: Edson Carreira e Pardinho, com Zezé de Camargo e Luciano e a empreitada perigosa. E ainda o Paulinho Mocelin, né, com o Menino Campeiro e Pedro dos Santos, a cadeira de palha. Meu amigo Idegar, fala Idegar, bom dia. Quem mais tá com a gente aí? Meu amigo Luciano Ribeiro, fala Luciano, tudo certo aí, rapaz? Bora trabalhar, né? É, faz parte, rapaz. Meu amigo João da Escavadeira, fala aí, João.
1: Bom dia, Gilmar, tudo bom? João da Escavadeira por aqui, tudo certo? Dá pra tocar aí pra nós uma piucha de nego? Valeu, tudo bom?
0: Valeu, meu amigo, um abraço e um bom dia aí, viu?
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1: Já estamos de volta, rapidão! Lembrando que sábado, a partir das 9 da manhã, tem as trocas de figurinhas pra você que tem o álbum da Copa aí, né? É lá na Agromaster, das 9 da manhã ao meio-dia. Leve o seu álbum e complete a sua coleção. E tá valendo o sorteio de ingressos também para sabadão, 22 horas, lá no Centro de Eventos Milênio. Tem Cauã Furacão e banda GDO, você não pode perder. Tá valendo o sorteio de ingressos daqui a pouquinho, 991063978. Deixa o seu nome e o seu bairro, né? Mandar um bom dia lá pra Célia. Oi, Célia, bom dia com Jesus. É isso aí, minha amiga. Obrigado pela audiência.

0: Maravilha, tá aí o Serranos e o Tio Mederequicho. E ainda Grupo Rodeio Iguaria Campeira aqui na nossa programação. Mas que barbaridade. Alô, Pretinha. Obrigado pela sintonia. Bom dia pra Janete Rosa. Bom dia, meu amigo Evaldo também, né? E a Iraci Maiberg, lá do Guilherme Raul. Oi, Iraci, bom dia pra você.
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3: A Polícia Rodoviária Federal e a Polícia Militar Rodoviária realizam a Operação Corpus Christi ao longo do feriadão, reforçando a fiscalização nas rodovias federais e estaduais em Santa Catarina. A mobilização ocorre diante da perspectiva de aumento no fluxo de veículos nas estradas. No ano passado, foram registrados 101 acidentes com 10 mortes nas BRs catarinenses durante o período, além de 67 sinistros. Ministros de trânsito com um óbito nas SCs. O chefe de comunicação da Polícia Rodoviária Federal em Santa Catarina, Adriano Fiamoncini, projeta.
4: Serão dias com aumento do fluxo de veículos nas rodovias federais, fator que pode contribuir para a ocorrência de acidentes. Em Santa Catarina, os trechos mais preocupantes ficam nas BRs 282 e 116, região de Lages, devido à Festa do Pinhão, evento que atrai milhares de pessoas à Serra Catarinense. A operação terá foco no combate às ultrapassagens indevidas, excesso de velocidade e combinação entre álcool e direção, além da verificação do uso do cinto de segurança e de cadeirinha para as crianças. Orientações para uma viagem mais segura. Faça um planejamento da viagem. Respeite a sinalização e os limites de velocidade em cada trecho. Ultrapasse somente locais com condição segura para realizar a manobra. Nos trechos em obras, o motorista deve redobrar a atenção e obedecer à sinalização.
3: Para garantir a fiscalização e patrulhamento nas rodovias estaduais, a Polícia Militar Rodoviária de Santa Catarina mobiliza seu efetivo nos 25 postos da corporação até a próxima segunda-feira com a Operação Corpus Christi. O chefe da Divisão Operacional do Comando de Polícia Militar Rodoviária, Major Maurício Abílio dos Santos, analisa.
5: Tradicionalmente, no feriado de Corpus Christi, as pessoas se planejam para fazer viagens, junto com o apelo da Serra Catarinense, principalmente, em que nós temos eventos acontecendo e nós temos agora a chegada do frio. Isso tudo leva a uma concentração, um aumento no fluxo de veículos, principalmente na região serrana. Então, nós precisamos que as pessoas tenham consciência e a vontade de ajudar na sua própria segurança, porque quando ela cuida da sua segurança, ela cuida também da segurança das outras pessoas. Precisamos que as pessoas mudem de atitude para que a gente tenha um trânsito tranquilo e que, ao final, as pessoas voltem apenas com boas experiências.
3: As concessionárias que administram rodovias federais em Santa Catarina divulgaram estimativas de trânsito para o feriadão. A Motiva projeta a passagem de mais de 630 mil veículos pelo trecho sul da BR-101, enquanto a Arteris estima a circulação de mais de 950 mil veículos na parte norte da mesma rodovia e de 89 mil na BR-116. De Florianópolis, da Rede de Notícias Acaerte, Cadu Reis.
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0: Estamos de volta, 7h39, hoje valendo sorteio de um par de ingressos para o bailão que acontece sábado, 22 horas, lá no Centro de Eventos Milênio. Cauã Furacão e também a banda GDO, imperdível.
14: Bom dia, Gilmar. É a Zelanda. Primeiro eu quero agradecer a Deus da gente ter saúde, estar junto com a família da gente. Daí você poderia rodar a música aos quatro cantos da casa. Estamos escutando o teu programa, daí eu quero oferecer para tudo da minha família, para você, tua esposa, teus filhos, para minha amiga Sandra e a família dela. Peço que Deus proteja tudo vocês.
0: Amém, né, Zelanda? Obrigado pela participação e audiência aí, viu? Aí, Silda Colete, as bênçãos de Deus são para sempre. Tenha fé e confie. Amém, né, Silda? Bom dia lá pro meu amigo Antônio Lopes, também tá curtindo a nossa Alvorada FM, trabalhandinho hoje, não, Antônio? Um abraço, meu amigo Osni Almeida, também sintonizado com a gente. Tá mandando um abraço pra rapaziada da Guararapes, o Rodrigo, Douglas, o Henrique, o Adael, o Luiz, Felipe, Neguinho, Daniel e o Luan. Todo mundo lá sintonizado com a gente, trabalhandinho também nessa quinta-feira, né? Da amiga Fátima Guetem da garagem também sintoniza Alvorada FM. Da garagem não, do Guilherme Howen, né, o Fátima? Obrigado pela audiência aí, viu?

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1: 7h45, o nosso Mateando com Criolo Batista Espilchas do Negoti. Manda um abraço pra Cândia Pires do Campo do Arião também. Alô, minha amiga. Obrigado pela sintonia aí, meu amigo Aldair também. Bom dia lá pra Sol. Oi, Sol. Obrigado pela sintonia. A Caroline, a professora Caroline também tá participando com a gente lá do Guilherme, do Gilberto Gruchovski, né, Caroline? Bom dia pra você aí, obrigado pela audiência, viu? Meu amigo Centenares que tá com a gente também, é isso, Centenares? Opa, deixa eu ver que tem um áudio rodando aqui, rapaz. Aí, agora sim.
2: Bom dia, bom dia, bom dia, Gilmar. Tamo aí, ligadinho na Alvorada. Diretos da Colônia Malhada, São José dos Pinhais. O Márcio Nicolas Setenarski. E o dia hoje tá meio nubladinho. E acho que o feriadão vai ser mais ou menos desse tipo aí. Toca pra nós, senhor Bugio. E vamos depois pra igreja. Rezar um pouquinho, né? Que hoje é o dia do Senhor, né? Isso aí. Aquele abraço, tudo de bom.
1: Valeu, Centenarski, obrigado pela audiência de sempre na nossa querida Colônia Malhada. Voltamos
0: seu
1: já.
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0: Bom, nesse momento 12 graus é a temperatura, o céu segue nublado, bastante nublado inclusive, né? Tá bem escuro. Para hoje, previsão de sol com muitas nuvens durante o dia, períodos de céu nublado, noite com muitas nuvens, mínimas de 10 com máximas de 18 graus. Para amanhã, dia 5, sexta-feira, sol com muitas nuvens durante o dia, períodos de céu nublado e noite com muitas nuvens, mínimas de 10 com máximas de 18 graus também.
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3: 7h51, nosso Mateando na Alvorada, bom dia! Mandar um abraço lá pro meu amigo que tá na sintonia aí, o Marcel. Ligado na programação aí, pedindo milonga abaixo de mau tempo, friozinho, feriadão e já tão...

0: Teodoro Sampaio na programação Quatro Cantos da Casa. E assim vamos encerrando nosso programa, né? Vamos primeiro lá descobrir quem vai levar o par de ingressos para o Centro de Eventos Milênio Sabadão. Cauã Furacão e também a banda GDO. Você não pode perder, viu? Vamos lá, sorteando e valeu! Saiu pro número 1 da nossa lista aqui. Rapaz, é difícil sair pro número 1, mas de vez em quando acontece, né? Meu amigo Wilson Marcelo Sokacheski do Guilherme Howe. O meu amigo Marcelo Motorista. Ganhou um par de ingressos aí, Marcelão. Show de bola! Um abraço pra você, obrigado a todo mundo que participou aí. Não deixe de conferir porque tem mais sorteio no bailão, tem mais sorteio amanhã também no nosso Matando na Alvorada de sexta-feira.
1: Alguém devia ter gravado eu.
0: 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Vem chegando o Fabiano Carlos e o Estação Alvorada, mas às 10h15 eu estou de volta com Estação Alvorada Parte 2. Um abraço, meus amigos. Abençoado dia, aproveite seu feriadão aí. E a gente vai se falando aqui na melhor e mais ouvida. Valeu, até já!

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8: Ueba, bom dia, gente. Aí, tudo bem? Tudo certo? Bom dia pra você. Feriado, Corpus Christi, quinta-feira, 11 graus a temperatura, céu encoberto, frio, bom dia! Estamos iniciando mais uma edição do Estação Alvorada e a primeira parte do Estação é comigo, Fabiano Carlos, até às 10 horas da manhã, oferecimento, hein? 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A partir da agora quero seu bom dia, tá? Quero você participando no feriado, gente. Bom dia pra você! Tá no ar o Estação Alvorada.
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8: Começando com Gustavo Lima, Cama e Coração, bom dia. 8 horas e 3 minutos.

tá aí, 8:06, Gustavo Lima e Cama e Coração, a primeira de hoje na manhã da Alvorada. Bom dia, bom dia, gente, bom dia, bom dia! Bom dia de quinta-feira, hoje feriado nacional, Corpus Christi, dia 4 de junho de 2026, hein? Hoje é quinta-feira, então, é outono brasileiro. Já falei da temperatura, que está com o céu encoberto, 11 graus de temperatura. Há 130 anos atrás, em 1896, Henry Ford conclui o quadriciclo de Ford, o seu primeiro automóvel movido a gasolina, e faz um teste de sucesso, hein? Isso há 130 anos atrás. Há 107 anos atrás, em 1919, Direitos das Mulheres, o Congresso dos Estados Unidos aprova a 19ª emenda à Constituição dos Estados Unidos, que garante o sufrágio às mulheres e o envia aos estados americanos para ratificação. Hoje quem faz aniversário hoje, dentre os famosos, claro, Angelina Jolie, atriz norte-americana, conhecida como filmes como Malévola e O Senhor e Senhora Smith. Ela completa hoje 51 anos, hein? Fernanda Paes Leme, atriz brasileira, completa hoje 43 anos. Hoje então é dia de Corpus Christi, dia internacional das crianças inocentes vítimas de agressão, dia do engenheiro agrimensor e dia do gestor comercial. Estamos ao vivo, gente, normal no feriado. E aí, você que está descansando, não foi trabalhar hoje, mas já está acordado aí, ligado na Alvorada FM, bom dia, tá? Bom dia para você que está trabalhando como eu, hein? Sim, muita gente trabalhando como eu. Vamos juntos até às 10 horas da manhã, hein? Já já as manchetes dos principais jornais do país. Já já às 8:20, nossa reflexão do dia. Às 9:20 tem o nosso meteorologista Leandro Puchalski, que traz o boletim do tempo para hoje, para amanhã também, hein? 9:35 tem Baú da 94, hoje com um clássico internacional, hein? Vamos com o seu bom dia? Eu quero o seu bom dia, gente! Tá devagar. Dois ouvintes apenas mandaram bom dia até agora. Ah, o terceiro chegou agora, ou a terceira, no caso. Bom dia! Tiaguinho, sou o cara pra você. Enquanto isso, vai mandando bom dia pra Alvorada. Vai participando. Também na hora do café, 8:09. Tiaguinho, sou o cara pra você.

0: Legal o som, cara, pra você, Thiaguinho, 8 horas e 12 minutos na manhã da Alvorada. É isso aí, gente, daqui a pouco mais músicas, tá? Fica ligado. Vamos pros primeiros ouvintes aqui da manhã da Alvorada. Giovanni Padilha, meu amigo, diz aí pra mim, Giovanni, quero te ouvir, Giovanni.
1: Bom dia, Fabiano, manda um abraço pra todo mundo complicado, Marco Arthur, pra todo mundo complicado da cidade.
0: Certo.
1: O senhor Admiro, Bonite. Porém,
0: certo.
1: Comandante Lopes.
0: Ah, bah, beleza, Giovanni. Abraço. Hoje é AgroMaster fechada hoje, né? Hoje os amigos estão de folga hoje do feriado. Amanhã eles reabrem a partir das 7h30 da manhã. Bom dia, meu amigo Luciano. Bom dia, estou trabalhando como você. Isso aí, Elisângela. Então tamo junto nessa, né? Eu, a Elisângela e mais alguém aí trabalhando também, né? Luiz Tobias, meu amigo, bom dia. O Antônio Lopes está trabalhando normal hoje, ô Antônio? Aí em Fraiburgo, bom dia. Wanda Howen, bom dia, minha amiga Wanda. Seja bem-vinda à nossa manhã da Alvorada. Cláudio Itacir, da Dona Rosa.
2: Bom dia, meu bom amigo dia, Fabiano, bom dia, Carlos. Isso. Adivinha quem está trabalhando?
0: Eu.
2: Adivinha quem trocou hoje por segunda-feira?
0: Você.
2: Pode acreditar. Um abraço. Um excelente. Feriadão pra quem tá curtindo o feriado, né?
0: É isso aí. E
2: pra nós que vamos trabalhar, bora.
0: Tamo junto. Janete Rosa de Correia Pinto, bom dia, mandou já café da manhã. Eu não gosto de queijo, Janete, hein? Eu vou pedir pra Janete não mandar queijo pra mim. Eu não gosto de queijo, hein? Abraço. Vamos lá, gente. 99106-3978. Manda bom dia. Quero muita gente participando. É feriado, sim, gente. Muita gente trabalhando, mas muita gente descansando de folga hoje, hein? Então, manda bom dia pra Alvorada. Manda sua mensagem. Manda seu alô. Manda seu abraço, seu beijo pra quem você quiser. Manda um sinal de positivo pra confirmar a audiência da Alvorada. A Fabiana, tô em casa hoje. Não foi trabalhar. Então, bom dia. Ô, Fabiano, eu tô trabalhando igual você, rapaz, hein? Tamo junto. É, alguém tem que trabalhar nesse país, né? Bom dia aí pro Iloir Antônio de Ramos. Bom dia, Mário Santos de Rio do Sul. Senhor Centenarski, bom dia. Em São José dos Pinhais. O Mário Santos de Rio do Sul com o seu chimarrão. Ali ao redor do fogão a lenha. Inverno é assim mesmo. Apesar que Rio do Sul é mais quente que aqui, né? Ou seja, menos frio, vamos dizer assim, né, Mário? Aí Rio do Sul é menos frio que na nossa querida e amada Santa Cecília, aqui no Planalto, nos altos aqui da Serra, né? Abraço aí, ó, tá? Gente, 991063978, quero muita gente participando, hein? Vamos lá! Eu quero muita gente mandando mensagem. Vamos lá, não, vamos lá, vamos interagir, vamos movimentar o nosso WhatsApp desta manhã de feriado, hein? Vamos para as manchetes dos principais jornais do país aqui na Alvorada. Cadê as manchetes, hein? Cadê as minhas queridas e maravilhosas manchetes do dia? Manchetes dos principais jornais del país aqui na Alvorada FM. No Folha de São Paulo hoje, tarifaço dos Estados Unidos contra o Brasil pode chegar a 37,5% com duas investigações. Que coisa, hein? Estado de São Paulo, Estados Unidos incluem Brasil entre alvos de taxação por trabalho forçado. Que é isso, Trump? No jornal O Globo, o presidente americano Trump ameaça novo tarifaço global e o Brasil vê absurdo nisso, hein? É, Correio Brasiliense, delação de Vorcaro tem Flávio, Ciro e Dark Horse. Zero Hora Rio Grande do Sul, nova taxa proposta pelos Estados Unidos poderá elevar barreiras a produtos brasileiros para até 37,5%. Notícias do dia, Santa Catarina, especial Grande Florianópolis. Super safra de tainha faz preço de venda cair na Grande Florianópolis. Principais manchetes da rede de notícias Acaerte. Ó, radar da comunicação. Pela TV ou no streaming, quem vai gritar gol primeiro na Copa, hein? Operação Corpus Christi reforça fiscalização nas rodovias de Santa Catarina. Feriado teve 11 mortes no ano passado, hein? Indústria exportadora de Santa Catarina já se prepara para audiências públicas com o governo americano. Ideia é reverter o novo tarifaço antes do dia 15 de julho. E outras notícias que você confere durante toda a nossa programação da manhã e da tarde, hein? Vou pro intervalo, vai mandando bom dia, vai participando de montão aí, tá? Que daqui a pouquinho eu trago nossa reflexão do dia, nesta manhã. Palavras de otimismo na manhã da Alvorada, já.

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0: Vamos lá, gente, 8 horas com 21 minutos, vai participando, hein? Vai mandando seu bom dia pra Alvorada, vai participando de montão. E daqui a pouco eu trago mais ouvintes aqui na manhã, mais que especial pra você da Alvorada FM. Vamos lá pra nossa reflexão especial, as palavras de otimismo nessa manhã de feriado, Corpus Christi, dia santo, dia especial pra nossa Igreja Católica. E eu desejo pra você um ótimo feriado, independente se você tá em casa, tá? Se você tá trabalhando, se você está descansando, se você vai viajar, se você vai emendar o feriadão. Abraço, tá? Vamos juntos aqui na programação da Alvorada FM. Palavras de otimismo nesta manhã de feriado, hoje quinta-feira. Persistência é tudo na sua vida. Todos os sonhos se realizem através de um primeiro passo na longa estrada da determinação e também do esforço. Não é fácil avançar quando tudo nos prende ou a coragem nos larga, mas não podemos desistir. Só quem luta dia após dia é que alcança verdadeiramente os objetivos e mantém os ideais. Com otimismo, tudo se torna mais fácil. Por isso, vamos correr atrás do que nos faz felizes. Mas sempre com a cabeça positiva. Ótimo feriado, ótima quinta-feira para nós. É, vivendo após dia, dia após dia, com garra, com determinação, com força de vontade, otimismo. E a gente não pode pensar em desistir, jamais. Quem dirá desistir de tudo, hein? Estamos nessa vida para não simplesmente existir, mas para viver. Estamos nessa vida para ser feliz, mesmo perante os obstáculos do dia a dia, mesmo perante as dificuldades do dia a dia, temos que batalhar. Cada um de nós tem uma missão nesse mundo tão cruel às vezes, né? Cada um de nós tem a missão, tem uma missão. Você tem a sua, eu tenho a minha. E nós estamos de passagem nessa terra. Cada um de nós estamos de passagem. E durante esta passagem, temos que cumprir essa missão. Qual é a sua? Você deve descobrir. Se você já descobriu qual é a sua missão na terra, parabéns. Você está seguindo essa caminhada com muita dignidade, muita força de vontade, otimismo, sabedoria. Vamos viver, gente, com força de vontade e otimismo. 8h24.

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1: Última ex, em 8h30 na manhã, a vida em Rio com o Rafa Torres também, na nossa reflexão do dia especial pra você da Alvorada, hein? Vamos lá, 991063978. Eu quero seu bom dia, gente. Vamos lá, vamos participar bastante. Vamos lá, vamos lá, vamos lá, vamos lá. Bom dia, Fabiano Edomir de Curitibanos. Tá lá em roda do fogão, ao redor do fogão, né? Com um pinhão na chapa. Coisa boa, hein? Bom dia, Fabiano. Aqui é MEI. Não tem feriado. É, pediu nossa preferida sertaneja, Antoninho Pereira, Lebon Regis. João Davi Camargo, bom dia, João. Manda aí Paulinha pra piazada da mineradora em Ponte Alta. Turma nativa. Gente, vamos movimentar esse WhatsApp, hein? Tá muito pouco. Cadê os ouvintes do feriado? Cadê os ouvintes da manhã? Tá devagar o negócio aqui, hein? Vamos lá, pega o seu celular aí, pega seu aparelho e manda um positivo pra mim. Um sinal de positivo, aí eu sei que você tá ouvindo Alvorada. Ah, mas se você quer escrever alguma coisa, então escreve. Bom dia, tudo bem? Como é que você tá? Beleza. Aí a gente troca uma ideia. Aí você me conta se você está trabalhando ou não. O que você tá fazendo, hein? Tomando café, tomando chimarrão, bom dia. Luciane Vaz do Centro, cadê seu café da manhã, Lu? Cadê o café da manhã da Luciane Vaz? Tô esperando, hein? Tô esperando. Bom, vamos lá então. Tá meio devagar ainda, poucos ouvintes participando. Eu acho que é um feriado, né? Não é possível, né? Poucos ouvintes mandando mensagem aqui, hein? Fátima aguenta e mandando aqui, ó. Bom dia, Fátima. Bom dia, bom dia. Mandou um áudio, apagou. Ei, meu Deus do céu. Apagou o áudio por quê, menina? Tá gravando outro áudio ali, ó, Fátima. Então grava aí rapidinho. Eu já rodo no ar aqui, hein? Não vai... aqui, vamos lá. Oi,
2: bom
1: oi.
2: Bom dia. Eu tô em casa, já lavei roupa, agora sentei tomar um chimarrão.
1: Nossa, já lavou roupa com esse frio?
2: Me roda uma música aí do Hanan Raí pra me curtir, Hanan, que eu tô em casa
1: purgando. Do Hanan e do Raí. Hanan Raí, oh meu Deus. Começou a sofrência, né, Fátima? Iloilda Silva Miranda, bom dia. Lu Roseli Pedroso, bom dia, Fabiano. Ótimo dia pra você, ótimo feriado. Abração pra vocês, família Pedroso, aí de Rio do Campo, hein? Quem tá no trampo, trabalhando normal, é o Luiz Chaiche, Janete Rodrigues, a Jane Rodrigues, para os íntimos, né, ô Jane? Bom dia! Bom dia, meu povo! Vamos juntos até as 10 horas com a primeira parte, tá? Volto já.

0: Alvorada, bom dia pra você, são 8 horas e 33 minutos.
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0: Olá, 8:36, Polícia Militar Rodoviária inicia a Operação Corpus Christi 2026 nas rodovias. Bom, rodovias estaduais, né? A Polícia Militar de Santa Catarina, por meio do comando da Polícia Militar Rodoviária, começou ontem às 19 horas a Operação Corpus Christi 2026. A mobilização policial se estenderá ao longo de todo o feriado prolongado, com previsão de encerramento para as 7 horas da próxima segunda-feira, dia 8. A iniciativa abrange a malha viária, a malha rodoviária estadual catarinense. O policiamento operacional contará com a atuação do efetivo distribuído pelos 25 postos rodoviários do estado. As equipes intensificarão a fiscalização e o patrulhamento preventivo com o objetivo de conscientizar os condutores, prevenir sinistros de trânsito e coibir infrações graves. O órgão de trânsito aponta que o desrespeito às normas de circulação, a falta de atenção e a imprudência permanecem como as principais causas do agravamento de ocorrências nas estradas, ou seja, de acidentes nas estradas. Como forma de monitoramento, o comando relembrou os dados estatísticos registrados no mesmo período do ano passado, 2025. Naquela ocasião, a operação contabilizou 67 sinistros de trânsito no total, divididos em 29 ocorrências com vítimas e 38 sem vítimas. O balanço do ano anterior envolveu 112 veículos, resultando em 40 pessoas feridas e um óbito nas rodovias estaduais. Bom, o comando então da Polícia Militar Rodoviária estadual, né? Divulgou orientações técnicas aos usuários antes do deslocamento para as viagens. A recomendação inicial foca na manutenção preventiva do automóvel, que engloba a verificação das condições mecânicas básicas, do sistema de freios, do conjunto de luzes de sinalização e da correta calibragem dos pneus. Os condutores também devem confirmar a regularidade do licenciamento do veículo e da Carteira Nacional de Habilitação. E vamos torcer que segunda de manhã a gente chegue aqui e tenha o menor número de acidentes e nenhum óbito, né? Vamos torcer para isso, gente.
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0: Opa, vamos lá de volta, 8h39, 12 graus a temperatura, céu encoberto aqui no centro em Santa Cecília.
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0: É 21 para as 9, participação do ouvinte, vamos juntinhos para você até as 10 horas. Comigo, Fabiano Carlos, com muito prazer. Zelanda, bom dia Fátima Guetta mais uma vez. Bom dia pra minha querida Solange. Josene Carneiro pediu Irmão da Lua com Zezé de Camargo, Antônio Pedroso. Antônio! Então canta aquela música assim, ó. Eu quero chima, chima, chimarrão, pra matar a sede da tradição. Vamos participar, gente? 991063978. Muitos ouvintes ainda não mandaram bom dia pra mim. Tô sentindo falta de tanta gente na manhã. Bom dia! Menos é mais. Champagne Master, 20 para as 9.

Legal lá pro meu amigo João, da sua gloriosa escavadeira. João da escavadeira. Paula Fernandes, beijo bom, menos é mais, champanhe master. Vamos lá, 991063978. Vamos lá, vamos participar, gente, hein? Vamos lá, vamos participar dessa manhã de quinta-feira, eu sei, feriado. Muita gente de folga, muita gente ainda sonolento que acordou mais tarde, mas tem muita gente também no trampo já cedo, hein? Laércio Pedroso, com seu companheiro inseparável. Aliás, sua companheira inseparável. A sua companheira inseparável, além da sua esposa, tem mais alguém. Tem mais alguém que é uma companheira inseparável do Laércio Pedroso, que não é a esposa Sueli. Calma, Sueli, calma, é a cuia do chimarrão, é a cuia. Não se assuste. Pensou que tinha outra no pedaço, né? Não, capaz, imagina. Não, é a cuia do chimarrão, gente, calma. Deixa eu terminar. Bom dia, Cândia Pires, bom dia, Maria Borges, bom dia, Maria. Tudo bem, Maria? Tudo bem, família Borges? A mamãe do Seco, do Anderson, né? Vulgo Seco. Abraço, Maria Borges. E amiga Bina de Ponte Alto do Norte, aquela pessoa, Henrique Juliano. Quem seria aquela pessoa, hein? Henrique Juliano. Bom dia pra Jurema também, ligadona. E o José Hamilton tá trabalhando hoje. Cadê o café, o José Hamilton, hein? Não passou café hoje? É, não senti, não tô sentindo cheiro de café. Café é recém-passado. Não tô sentindo cheiro, hein? Ainda não. Gente, quero café.

0: Alvorada, bom dia pra você. Faltando 13 minutos aí pras 9 horas.
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0: 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Os dois textos estavam juntos e misturados aqui. 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
0: Opa, vamos lá então, 9 minutos, faltando para as 9 horas da manhã. Bom dia, gente.
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0: Pra você ligado aqui na Alvorada FM, tudo bem? Célia, bom dia, Célia. Tudo bom, Célia? Tranquilona? Tá de boa, Célia? Ok, mandou um sinal de positivo com alguém. Assim eu gosto, hein, quando você manda um sinal de positivo, já tá valendo a sua participação. Isso quer dizer que você já está sintonizado, curtindo a Alvorada FM, tá? Conectando o site da Alvorada. O nosso www.alvorada945.com.br. Pelo nosso app, nosso aplicativo também, tá bom? Você, em toda a grande região, mais de 20 municípios, tá? Alcançam o nosso sinal, ou seja, recebem o sinal da Alvorada FM nos 94.5. Josiane Carneiro, pra você. Irmão da Lua, amigo das estrelas. Zezé de Camargo, 8 para as 9.

0: Ação de Léo Santana e o Zezé de Camargo lá pra Josiane, irmão da Lua, amigo das estrelas. Bom, gente, até às 10, vamos juntos. Esta manhã de feriado, quinta-feira, Corpus Christi. Você ligado na Alvorada, bom dia. Tudo certo, é? Você tá bem? Ah, diga lá, eu estou bem, Fabiano, e sou feliz. É o que importa, né? Olha, hoje feriado Corpus Christi. Corpus Christi, ou seja, Corpo de Cristo, é uma solenidade católica que celebra o sacramento da Eucaristia e a presença real de Jesus Cristo no pão e no vinho, tá? Esse é o significado do dia. No Brasil, a data não é considerada um feriado nacional oficial, mas é decretado feriado, claro, sim, né? Tanto que muita gente está cumprindo esse feriado, né? O nome vem do latim e significa Corpo de Cristo. A festa foi instituída pelo Papa Urbano IV, Papa Urbano IV, no século XIII. É celebrada a data sempre na primeira quinta-feira, após o domingo da Santíssima Trindade. É comum a realização de missas, procissões pelas ruas, decoradas com aqueles tapetes coloridos, né? Adoração ao Santíssimo Sacramento. Inclusive, hoje à tarde tem procissão, se não estou enganado, 15 horas, né? Ou 15h30. Mas enfim, tem missa antes, né? Na igreja matriz, ali da paróquia. E tem a procissão às 15h30, se não me engano, tá? Deixa eu só confirmar aí com o pessoal lá da paróquia. Bom, gente, então hoje, feriado Corpus Christi, Corpo de Cristo, feriado nacional, e a gente por aqui na Alvorada. Informação chegando direto da rede de notícias AKERT, e eu volto já. Ah, você quer sofrência? Tem sofrência hoje sim no feriado.
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3: 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O governo dos Estados Unidos propôs a aplicação de duas novas tarifas adicionais que afetam diretamente o Brasil. Uma sobretaxa geral de 25% sobre uma ampla gama de produtos brasileiros e uma tarifa extra de 12,5% ligada a restrições globais de direitos trabalhistas. As propostas foram apresentadas pelo escritório do representante comercial dos Estados Unidos e abriram um período de consulta pública antes da implementação definitiva. Após concluir uma extensa investigação comercial aberta em 2025, o governo americano propôs a alíquota baseada na Lei de Comércio conhecida como Seção 301. O documento oficial norte-americano aponta 6 grandes áreas críticas e práticas consideradas desleais pelo Brasil. O vice-presidente da República, Geraldo Alckmin, rebateu todas elas e disse que o governo brasileiro vai trabalhar para esclarecer todos os pontos nas audiências públicas já agendadas e até o dia 15 de julho.
4: Permanentemente esse diálogo ocorre. Nós vamos trabalhar esse período aí até 15 de julho, porque agora começa abril, dia 1º de junho, vai até 1º de julho, a parte das consultas públicas, de você ouvir propostas, sugestões. Terá no dia 6 de julho uma audiência pública, também está marcada para 6 de julho. E vamos envolver a iniciativa privada para a gente converter isso num ganha-ganha. Inúmeras oportunidades de parcerias, de comércio exterior recíproco, de exportações recíprocas de outras áreas importantes para ambos os países.
3: O setor produtivo de Santa Catarina reagiu ao novo tarifaço dos Estados Unidos. O presidente da Federação das Indústrias do Estado, Gilberto Seleme, disse que a entidade já está preparando a defesa do setor.
5: Nós temos até o dia 15 de julho para fazer uma defesa, que não é tudo aquilo que eles estão falando. Vamos dizer que em Santa Catarina, desmatamento não tem, as empresas aqui de madeira, de móveis, principalmente, todas elas têm certificação. Ela elas plantam produtos renováveis, as nossas florestas são todas renováveis. Santa Catarina vai ter um impacto muito grande aqui, porque os produtos manufaturados, o produto de valor agregado, eles foram taxados. Então a gente vai fazer uma defesa em cima da indústria de Santa Catarina, que nós completamos a cadeia produtiva dos Estados Unidos.
3: O ministro das Relações Exteriores, Mauro Vieira, já está em tratativas com o representante comercial dos Estados Unidos. Eles tiveram uma reunião nesta quarta-feira para buscar uma saída negociada contra o novo tarifaço proposto pelo governo americano. De Brasília, da Rede de Notícias Acaerte, repórter Rita Sardi.
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1: Vamos lá, de volta aqui no nosso Estação Alvorada, 9:07.
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1: Até as 12, até o meio-dia, né, gente? Comigo na primeira parte, depois na segunda parte, é com o Gilmar Santos aqui na Alvorada. Bom dia, povo! Bom dia, gente!
7: Bom dia, Fabiano.
1: Bom dia!
7: Gostaria de pedir uma música, O Valor de uma Alma.
1: Ah.
7: Valeu, Pia.
1: Valeu!
7: Um bom dia, um bom feriado pra você.
1: Você também, amigo. Obrigado aí ao nosso amigão, o Vitorino Edno Alves de Miranda. Ô, Edno, tudo bom? Abraço, tá? Café da manhã chegou da Luciane Vaz do Centro. Pretinha, minha amiga, bom dia. Bom feriado, Evaldo. Luciano da Luz. Fabiano manda um feliz aniversário pra Lauane hoje, completando 8 anos de vida. Lauane, parabéns pra você. Nessa data querida, 8 anos de vida, a Lauane completando 8 aninhos hoje. É sua filha, ô Luciano, é? Sua filhinha? Quem mais aqui comigo?
8: Bom dia, Fabiano.
1: Bom dia.
8: Bom feriado pra você
1: pra
8: aí.
1: Pra você também, meu amigo.
8: Queria escutar uma música do...
1: Do quê?
8: Ana Castelo e Zé Felipe.
1: E o Zé Felipe?
8: Sua boca mente.
1: Sua boca mente. Muito bem.
8: Por atendido, agradeço. Aqui é o Getúlio do Guilherme Raul.
1: Getúlio, tá certo, Getúlio. Abraço aí, tá? Obrigado pela companhia. Não, mas não pegou o celular hoje da Teire hoje, hein? Hoje é o seu mesmo, né? Getúlio, esperto você. Bom dia, Nilson Quadra, tá trabalhando normalmente hoje. A Lauane é filhinha do Luciano da Luz, né? Gente, você quer sofrência? Vamos lá! Ah, sim! Então agora, só vale gravação de áudio, tá? Vamos todo dia, quase, todas as manhãs. Às vezes não tem, né? Isso vai muito da situação, do nosso humor, do seu humor, né? Mas sofrência vale pra todo dia? Então é o seguinte, hein? A sofrência de hoje, eu quero muitos áudios, hein? Você grava um áudio e diz assim: Fabiano, eu quero sofrência. Só dizer isso. Não precisa falar: ai, Fabiano, eu quero muito ouvir essa música, é muito boa. Tem que falar no áudio, bem curtinho, tá? Eu quero sofrência, Fabiano. A sofrência de hoje vai ser essa aqui, ó. Ai, Virgem Maria José. Essa é uma das duplas que ontem a Solange disse: Fabiano, não é questão de sofrência, é sentimento. Mas todo sentimento tem uma sofrência por trás dela, hein? Esse sentimento tem sofrência sim, Solange. Chorei no sinal, reina em raiz. Quem quer ouvir a música inteira, hein? Pra ouvir o Chorei no Sinal com o Renan Raí, tem que mandar um áudio gravando assim, ó, falando: eu quero sofrência, Fabiano. Ó, se tiver muitos áudios, mas não é só um, dois, três áudios. Eu quero muitos, tá? Muitos áudios, grava um áudio pra mim e manda. Fabiana, eu quero sofrência. Aí roda inteirinha daqui a pouquinho.

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1: Chorei no sinal, Renan e Raí. Será que eu vou tocar inteira hoje? É a sofrência da manhã desta quinta feriado. Então grava o áudio pra mim. Eu quero sofrência. Daqui a pouquinho tem um resultado pra você. Zé Felipe e Ana Castela. 9:11.

0: flores, as flores de plástico não morrem. 9:16, Estação Sambô Flores e Sua Boca Mente, Zé Felipe e também o Zé Felipe e a Ana Castela aqui na programação da Alvorada FM nos 94.5. Gente, você quer sofrência? Quem é mesmo? Vamos lá. Será que eu vou rodar essa música inteirinha? Mas tem que mandar áudio, só vale por áudio dizendo assim, ó. Falando, eu quero sofrência! Eu quero sofrência, Fabiana!
1: Naquele sinal eu parei.
0: Chorei no sinal, Renan e Raí. Pra mim tocar essa música inteira, tem que gravar um áudio e falando, hein? Eu quero sofrência! Já mandaram pra mim? Já mandaram? Vamos lá. Vamos lá, quem quer sofrência aí? Bom dia, gente.
2: Bom dia, Fabiano. É. Toque isso do Renan aí, ó. Eu quero sofrência,
0: ele
2: homem do céu.
0: Ele quer sofrência, ele tá desesperado, homem do céu. Quem mais quer?
3: É, aqui é o Getúlio. É. Eu quero sofrência.
0: Quer sofrência também. Quem mais quer sofrência, hein?
4: Fabiano, é. Eu quero sofrência.
0: Quer sofrência também, minha amiga. Quem mais?
5: Bom dia. É. Claudete da garagem.
0: Claudete, quer sofrência?
5: Claudete Ribeiro do Amaral.
0: Quer sofrência?
5: Eu quero sofrência.
0: Ela quer. É, quem mais que quer sofrência? Grava um áudio dizendo eu quero sofrência, hein, gente?
6: Bom dia, Fabiano, tudo bem?
0: Tudo bem.
6: Manda um alô aí pra nós que estamos aqui em casa na escuta hoje. Victor e o Ângelo.
0: Eu quero sofrência. Ela quer sofrência. Todo mundo quer sofrência lá na casa da Ana Paula. Todo mundo, quem mais?
7: Bom dia, Fabiano. Oi. Eu quero sofrência.
0: Ah, vocês querem sofrência, vocês querem... E agora, hein? Então, manda mais áudios pra mim. Mais áudios. Quanto mais áudios chegarem, aí eu rodo inteirinha daqui a pouquinho. Mas tem que gravar mais, hein? Eu quero mais áudios dizendo, falando, eu quero sofrência!

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3: Vamos lá então, 9:20, tá na hora de conferir o tempo. No momento aqui no centro, em Santa Cecília, meu caro Leandro, o tempo tá com o céu encoberto, tá? Até uma garoa fina, agora há pouco, caiu. Mas aquela garoa bem fininha. Mas a princípio, aqui não tá marcando, aliás, tá marcando aí 20% de pancadas de chuva, hein? E o céu encoberto, temperatura agora aqui no centro, marcando 12 graus. Como é que fica o decorrer deste feriado? Ô, Leandro, bom dia!
4: Bom dia, Fabiano. Bom dia aos nossos ouvintes da Alvorada. O feriado desse Corpus Christi tem influência da massa de ar seco, pessoal. Tira esses pontos de nevoeiros que parte aqui da região está tendo nesse começo de manhã. É o sol que aparece, é o sol que predomina ao longo do dia para todas as áreas. As temperaturas aos pouquinhos vão subindo, elas tanto vão ajudando a dissipar o nevoeiro, quanto vão trazendo uma tarde mais agradável, termômetro se aproximando da faixa de uns 20 graus no início da tarde de hoje. Para a sequência aí dos dias, não tem mudança prevista. Ao longo da sexta, ao longo do sábado, vamos continuar na influência do ar seco, portanto, também garantindo a presença do sol para nós. Novamente, né, sempre as madrugadas, o início das manhãs, as temperaturas um pouco baixas, acaba fazendo com que a gente tenha nevoeiros. Mas o sol presente, tempo mais aberto, e aí as temperaturas da tarde sempre se aproximando aí da faixa de uns 20 graus, tanto sexta quanto sábado. Grande abraço a todos, bom feriado, informações do tempo da Puchalski, Meteorologia.
3: Obrigado, Leandro, você volta logo mais, hein? No Alvorada Notícias, com mais, com aquela atualização pra tarde. Lembrando que à tarde tem procissão de Corpus Christi e precisamos de sol, né, gente? Não com esse tempo fechado e frio, hein? De repente sol aparece, hein? Pra animar um pouquinho mais o nosso feriado de Corpus Christi.
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0: Opa, estamos de volta, 9 horas e 24 minutos. Bom dia, gente!
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0: Vamos juntinhos aqui na Alvorada FM, pra você ligado em casa, trabalhando, curtindo o nosso feriado. Bom dia! Obrigado pelo carinho, pela sintonia, pela companhia sempre. Gente, vai rolar a nossa sofrência hoje? Vai rolar ou não, hein? Hein? Vai rolar mesmo? Já posso rodar ela, ô produção? Sim ou não, hein? Já posso rodar? Hein? Tem mais áudio? Chegou mais áudio? Chegou mais áudios aqui, ó. Ó, você fala no áudio. Tem que falar, eu quero sofrência, Fabiano. Aí eu toco ela inteirinha pra você. Eu toco inteirinha essa aqui, ó.
2: Toda cidade.
0: Chorei no sinal, Renan Raí, hein? Pra mim tocar inteira, tem que gravar um áudio e falando. Eu quero sofrência. Sofrência em pleno feriado, hein? Vai rodar? Vai rolar? Vai rolar? Tem mais? Então roda, roda os áudios do ouvinte. Aqui, ó. Quem quer sofrência? Quem quer ouvir, hein? Quem?
3: Eu quero sofrência, Fabinho.
0: O Antônio Lopes de Fraiburgo quer sofrência. Quem mais? Quem mais? Hein? Quem mais? Fala.
4: Bom dia.
0: Oi.
4: Bom dia, Fabiano.
0: Bom dia.
4: Do Guilherme Zau. Eu quero sofrência.
0: É mesmo? Juras? Juras? Quem mais? Quem mais?
5: Fabiano. Dá-lhe sofrência aí.
0: É mesmo.
5: Sofrência aí pra nós.
0: Vocês querem, né? Então,
5: é
0: o seguinte.
5: Vai acabar de fincar o freixo no chão e sair arando.
0: Que assim. Isso? Foi o Cláudio Tassir que falou, hein? Foi o Cláudio Tassir que falou isso aí, hein? Eu não sei se é tudo isso, hein? Mas enfim, né? Então, seguinte, vocês mandaram áudios, recebi aí áudios suficientes, né, Solange? Não vou mandar o áudio, não gosto de sofrência. Ó, Solange, você não gosta de sofrência, mas vai ter que ouvir, não tem jeito. É, o ouvinte pediu, vamos lá!

povo pede, o povo quer sofrer, não tem jeito, hein? Vocês gostam de sofrer, hein? Meu Deus, essa é de chorar mesmo, né? Essa é de chorar e não só no sinal, em qualquer lugar, hein? Tá bom, hein? É, valeu pelas participações do ouvinte. Renan e Raí, chorei no sinal. O Cláudio Itaci... Ô, Cláudio, se comporta aí, Cláudio, senão a Dona Rosa não gosta desse negócio de muita sofrência, não, hein? Ou a Dona Rosa gosta também, ô, Cláudio. Abraço pra vocês aí, tá? Neide Joaquim Siqueira. Bom dia, Neide. Tudo de bom. Gente, a Solange pegou 5 dias de folga. Quase uma semana, ô Solange, que isso? Não pode, não. 5 dias de folga. Ó, quinta, sexta, sábado, domingo. Eu contei 4, hein? Peraí. Quinta, que é hoje. Sexta, sábado, domingo. Como 5 dias? Não, eu contei 4 dias. Segunda também. Peraí, segunda é feriado também, gente? Não, né? Segunda não é feriado? Não pode isso, não pode. Volto já com mais pra você. Hoje tem clássico internacional no nosso Baú da 94. Todas as quintas no Baú da 94 é um clássico internacional, tá? Daqui a pouquinho a gente mata a saudade aqui na Alvorada.

0: 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São 9 horas e 32 minutos.
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2: A seleção argentina chega no Mundial de 2026 na Copa do Mundo em busca do seu quarto título. No entanto, ao analisar o retrospecto dos sul-americanos em mundiais, é possível constatar um fato curioso. Já fazem 36 anos desde que os argentinos venceram um campeão mundial. A última vitória com a bola rolando foi justamente contra a seleção brasileira e desde então todas as outras foram nos pênaltis para a seleção argentina. A Argentina não vence uma seleção de prateleira mais alta das Copas desde a edição de 90, realizada na Itália. O jogo em questão aconteceu nas oitavas de final do torneio e terminou com a classificação argentina sobre o Brasil, vencendo pelo placar de 1-0. Caniggia fez o gol no segundo tempo, na partida que ficou famosa pela água batizada, orquestrada pelo técnico Carlos Bilhardo, para prejudicar o elenco brasileiro. É uma das seleções que todo mundo está de olho, a seleção argentina entra defendendo o título. Será que vai dar para os hermanos? Com as informações para o Giro do Esporte, Jean Andrade.
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2: Vamos lá, 25 para 10. Está começando aí o nosso Baú da 94. Hoje é clássico internacional. Estamos no clima já de dias. Opa, até me embaralhei aqui. Clássico, especial, e já estamos no clima do Dia dos Namorados, né? 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Bom, hoje no Clássico Internacional é uma canção romântica, hein? É? Eu falei Dia dos Namorados e tem tudo a ver, hein? Lançada em 1995, a canção da banda Marillion, Beautiful, é uma das canções mais emblemáticas do Marillion. Bom, é uma letra profunda. A música aborda a pressão social, a superficialidade da fama e a falta de autoestima, destacando que a verdadeira beleza reside na autenticidade e na autoaceitação. A música foi escrita sob a perspectiva do vocalista Steve Hogarth e tornou-se um dos maiores sucessos da banda na década de 90. Logo em seus versos iniciais, o Marillion faz um alerta sobre a sociedade, como a sociedade distorce ou desvaloriza o que é puro. Tem um trecho da música que eu vou traduzi-lo aqui, um trecho que fala assim, ó. Abre aspas, vivemos em um mundo onde dão maus nomes às coisas belas. O grande trunfo da faixa é contrastar o lado destrutivo da fama com um refrão acolhedor e vulnerável, que cita e canta assim, ó. Linda você é linda, mas você não sabe disso. A letra reforça que a verdadeira beleza vai muito além das aparências ou dos padrões comerciais impostos pela sociedade. De 1995, Marillion, Beautiful.
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0: legal de 1995, Marillion, Beautiful, aqui na programação da Alvorada. Amanhã tem mais baú, tá? Mais baú da 94, sempre aqui nas manhãs do nosso Estação Alvorada Parte 1, tá? 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
0: Olá, 16 minutos, faltando para as 10 horas. Santa Catarina inicia a distribuição de mais 300 mil doses e reforça pedido de vacinação contra a gripe. A Secretaria de Estado da Saúde iniciou ontem, quarta-feira, a distribuição de mais 304 mil doses da vacina contra a influenza às regionais de saúde. Com essa nova remessa, Santa Catarina chega a 2.400.000 doses recebidas em 2026, fortalecendo a estratégia de vacinação contra o vírus da gripe. Especialmente no período de maior circulação de doenças respiratórias. A vacina é gratuita e está disponível para toda a população a partir dos 6 anos de idade. Após a distribuição das regionais, as doses serão encaminhadas aos municípios responsáveis pela aplicação do imunizante nas salas de vacinação das unidades de saúde. A vacina protege contra os vírus influenza A, o H1N1, influenza A, H3N2, influenza B. O objetivo da campanha é reduzir casos graves, também internações e mortes durante o inverno, quando há aumento significativo da circulação do vírus influenza. Até o momento foram confirmadas ou confirmados 794 casos de influenza, com 56 óbitos, sendo a maioria em idosos de 38 anos, tá? Sendo a maioria em idosos, tá? 56 óbitos, sendo a maioria em idosos, tá? Só para corrigir aqui, 56 óbitos, sendo a maioria em idosos, ou seja, 38 idosos, isso a nível estadual, tá? Então, a importância de todos nós nos vacinarmos aí para passar um inverno legal, né? Gripe todo mundo tem, né? A gripe é suscetível mesmo, né? A gripe atinge todo mundo. Mas para que isso não se torne um caso mais grave, né? Que você não tenha que ficar hospitalizado, enfim, a vacinação é imprescindível.
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0: 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Opa, faltando 9 minutos para as 10 horas.
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0: Gente, ó, você que não mandou aquele bom dia especial pra mim, dá tempo ainda, tá? Estamos quase finalizando aqui o nosso Estação Alvorada na sua primeira parte. Dá tempo de mandar aquele bom dia, dá tempo de participar, dá tempo de mandar alô pra alguém, dá tempo de curtir, dá tempo de mandar aí um sinal de positivo, dizendo lá no nosso WhatsApp, Fabiano, eu tô ouvindo a rádio aqui em casa porque eu tô de folga. Aí de repente você tá trabalhando... Dá tempo, tem um tempinho para pegar o seu celular, seu telefone e mandar um salve para mim? O que é um salve? Quando eu digo mandar um salve, um sinal de positivo, uma figurinha especial, um emoji que representa toda a alegria de estar trabalhando no feriado. Gente, bom dia para todo mundo. Ó, os meus amigos operadores de máquinas, muitos trabalhando, hein? Só o Anderson Borges que não deu o ar da graça. Não sei se ele tá trabalhando hoje. Ezequiel Rodrigues, bom dia! Bom dia, dia, dia. Rainha musical. Poupurri do Rainha.

0: Opa, tá aí, ó, rainha musical. Quem ama não trai, um século sem ti. E deixa eu te amar, por favor, na versão de bailão, hein? Do rainha musical, hein? Tamo junto, gente. É no feriado, sim, sim, sim. Eu vou fechando aqui, ó. É, deixa eu trazer aqui o meu amiguinho, o... meu amiguinho, meu ouvinte também, né? Tá lá curtindo a alvorada. Cadê o João Lucas, ô Solange? Onde foi o João Lucas? João Lucas, cadê você? João Lucas, cadê o áudio dele? Tá aqui, ó. Tá aqui o áudio do João Lucas. Fala aí, João.
1: Bom dia, Fabiano.
0: Bom dia, tudo bem?
1: Tô de folga e ouvindo você.
0: Tá de folga, ou seja, não tem aula, né? Aula só segunda, João Lucas, hein? O filhinho da Solange, tá? Tá curtindo lá com a mamãe, com a família todinha. Bom dia, meu amigo. Confirmando a presença aqui na Frascal, ouvindo a programação. Um abraço a todos. É o meu amigo Hebe, né? O Robson... Ah, não, não é o Hebe, não. É que na foto eu achei parecido com o Hebe. É o Robson Belli, né? É, estão trajados ele e Amanda em clima de Copa do Mundo, né? Com camisas da seleção brasileira. Isso aí, ó. Tamo junto! 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Momento de oração vem chegando, tá? E daqui a pouquinho o Gilmar Santos comanda a segunda parte do Estação Alvorada. Curta um pouquinho do Matheus e Cauã, admita participação de Lauana Prado.
2: Vocês precisam admitir alguma coisa.

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3: Olá, 10 horas, pode mandando os pedidos de oração até 10h05, eu atendo você ouvinte, 10h05, a oração do padre Reginaldo Manzotti, aqui no momento de oração. 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A Rosane mandou mensagem: quero oração para os meus filhos Vinícius, Leandro, meu netinho Arturo Murilo e para mim. Alô, bom dia, Zelanda.
4: Bom dia, Fabiana. É a Zelanda. Primeiro eu quero agradecer a Deus a gente ter saúde, estar junto com a família da gente. Dei a oração de hoje, eu peço para mim, para o meu esposo, para os meus filhos, para os meus netos. Peço que Deus, nosso Senhor da Aparecida, proteja sempre eles, para os meus tios e tias, primos e prima, para a Sandra e a família dela e para quem estiver precisando de oração.
3: Obrigado, Zelanda. Vamos lá, 10 horas e 2. Dá tempo ainda de você mandar mensagem para mim. Áudio ou escrita, tá? Ou mensagem de texto. Áudios o mais curto possível, tá bom, gente? Pra gente dar tempo de atender todo mundo até 10h05. 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Que mais? Que mais? Oi, bom dia. Quero pedir oração para os meus filhos Isaac, Hugo, meu esposo, Isaías, para mim, Mônica Fitz. É assim que pronuncia mesmo o seu sobrenome, Mônica Fitz, né? Acho que eu falei correto, hein? Mais alguém, gente? 10h03, hein? Dá tempo de mandar sua mensagem, o seu pedido de oração aqui no nosso WhatsApp, 99106-3978, neste feriado santo, Corpus Christi. 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Mais alguém? Então vou fechar, hein? Não tem mais ninguém para participar. Vamos anunciando que daqui a pouco tem Gilmar Santos na sequência da manhã, no Estação Alvorada, na sua segunda parte. Padre Reginaldo Manzotti, a oração neste dia especial, porque hoje é feriado santo, Corpus Christi. Bom dia, padre!
5: Bom dia, queridos filhos e filhas, deste feriado de Corpus Christi, festa do corpo de Deus, hoje é feriado católico. Nas igrejas, nas dioceses, as ruas se enfeitam para receber Jesus, presença real na Eucaristia. Então, mais do que nunca, rezemos. Pai, Filho e Espírito Santo, amém. Jesus amado, que tendo voltado para o Pai, quis sempre estar conosco. E nós cremos, Senhor, nesta manhã, que nossos olhos se abriram sob o teu olhar vigilante. Nossos primeiros passos foram dados sob o vosso olhar vigilante. Tudo o que fizermos hoje, Senhor, estará sob o vosso olhar vigilante. Cremos, Senhor, que estás no meio de nós, cremos e professamos, que nos acompanha a cada instante e em cada momento. Mas temos a certeza plena da vossa presença real na Eucaristia. E é por isso, Senhor, que nesta manhã vos adoramos e proclamamos. Graças e louvores se deem a todo momento ao Santíssimo e Diviníssimo Sacramento. Jesus Eucarístico, nesta semana eucarística, venho colocar confiante no início desta manhã minha prece, meu clamor, meu pedido. Aceita, Senhor, o que o meu coração eleva em oração. Jesus Eucarístico, que dissestes, o que peçais ao Pai em meu nome, Ele vos dará. É por isso, Senhor, que nesta semana eucarística, eu clamo, ó Santíssimo Sacramento, em vosso nome, me conceda esta graça. Jesus, eu clamo no início deste dia, Coração Eucarístico de Jesus, em vós confiamos. Libertador de nossos males, em vós confiamos. Remédio eterno, em vós confiamos. Socorro dos enfermos, em vós confiamos. Jesus Eucarístico, nunca seremos dignos daquilo que esperamos alcançar. Mas pedimos incessantemente, atenda-nos na vossa misericórdia. Amém. Graças e louvores se deem a todo momento ao Santíssimo e Diviníssimo Sacramento. Um ótimo dia, sob o olhar vigilante de Jesus Eucarístico. Amém.
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7: 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Vamos lá, feriadão de Corpus Christi, estamos de volta na programação da Alvorada FM a partir de agora, Estação Parte 2. Comunicação de Omar Santos com o maior carinho com você até ao meio-dia, 13 graus e a temperatura, nada de sol, friozinho permanece na nossa cidade, mas faz parte, né? Você que tá folgando, tá de boa aí em casa, você que tá trabalhando, obrigado pela sua companhia, pessoal do comércio também que não para. 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Tá no ar pra você, Estação Alvorada, parte 2.
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7: A gente vai abraçando você onde quer que você esteja, WhatsApp já liberado, obrigado você que tá no site, no aplicativo, pertinho, distante. Bom dia, ótimo feriado pra você.

Tá aí, Bruno Marrone, na programação a gente relembra com Beijo de Varanda e a banda GDO com Flashback. Aqui em 94.5, nosso Estação Alvorada Parte 2. Pra você participar, interagir, pedir a sua moda boa. A gente tá de folga curtindo o radinho, então dá pra curtir aquela música preferida, viu? Vai lá e interage com a gente, confirma a sua audiência, que você sabe que pra nós é muito importante. Agora tem Fred e Fabrício, Te Amar É o Meu Talento. Sim.

Banda Destaque Nacional aqui no Estação Alvorada. E a calamidade emocional? Ainda Fred Fabrício, Te Amar é o Meu Talento. Bom dia, tamo de folga hoje. Manda parte do posto aqui pra nós e a Priscila Sara. Oi! Valeu, Priscila. É a Priscila e a Sara, é isso? Um abraço pra vocês aí, obrigado pela sintonia especial. Vamos fechar esse bloco então? Com o Pátio do Posto, Zé Neto e Cristiano. E vai participando aí da sua Estação Alvorada Especial de Feriadão até o meio-dia.

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0: Bom, nesse momento 13 graus é a temperatura, o céu predominantemente nublado. Friozinho hoje, né? Pra hoje marca sol com muitas nuvens durante o dia, períodos de céu nublado e noite com muitas nuvens. Mínimas de 10 com máximas de 18 graus. Para amanhã, sol com muitas nuvens durante o dia, períodos de céu nublado e noite com muitas nuvens, mínimas de 10, com máximas de 18 graus também amanhã, de acordo com o clima-tempo, muito parecido com hoje, né?
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0: E já estamos de volta às 10h35. Muito bom dia para você, meu amigo Luciano da Luz. Está ouvindo lá nossa programação, Luciano? Tá querendo curtir uma sofrência também, ô Luciano? Você tem que mandar um áudio aí pedindo. Um abraço aí para você. Também quem tá curtindo a nossa obra... Ah, a Lauane tá em casa hoje, que é feriado, né? Então a Lauane tá em casa, a Márcia também tá lá curtindo a nossa alvorada. Família toda. Camila Silva lá de Arroio 30 com as meninas lá também. Ouvindo a nossa programação aí, né? O Samuel. Um abraço a Zelanda, toda a família aqui em Santa Cecília. Um abraço ao meu amigo Carlinhos. Também tá na audiência aí, Carlinhos. Meu amigo Renato Guetem, lá de Fraiburgo. Alô, Renato! Estou com um novo projeto aí, The Family, né? A banda The Family. Rapaz, para relembrar aí também grandes sucessos. A violinha, né? Estilo bandolim. Muito bacana. Um abraço lá pro Eduardo também, que tá ouvindo a nossa programação aí, né, o Eduardo? Vamos relembrar, porque aqui a gente também mata a saudade. Araqueto.

Legal, tá aí às 10h42 e a Maiara e Maraíza, sorte que você veja bem, Araque, tua carta branca. Um abraço lá pra Andréia, que tá sintonizada com a gente também, né, Andréia? Olha, daqui a pouquinho tem a hora do aniversariante, às 11h15, pra você participar e deixar os parabéns lá pra quem você ama, né? Aproveite o feriadão aí que tá todo mundo em casa, ou pelo menos boa parte do povo, né? Alô, Lu do Centro, tá na sintonia também, Lu? Tem muita gente trabalhando hoje, trocando o feriado pra folgar amanhã. Também dá uma boa, né? Sexta, sábado, domingo, ô, maravilha! Intervalo chegando, a gente volta já, Estação Alvorada, parte 2.

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0: Já estamos de volta. Bom dia pra você, quem tá curtindo a nossa Alvorada. Oi. Queria pedir a música de Maiara e Maraísa, Narcisista. Eu toquei uma agora da Maiara e Maraísa. Agorinha, agorinha. Valeu, minha amiga Jane Binanceschi. Obrigado pela audiência especial aí. Vamos com Corpo e Alma. Eles regravaram a versão Terroro. Eu juro, lá do Leandro e Leonardo, né? Vamos curtir aí.

Às 10h50, tá aí na programação Corpo e Alma Terroro. Eu juro. Bom dia pra você, viu? Bom dia você que tá de folga acompanhando nossa programação. Olha, daqui a pouco tem o Jornal com o Fabiano também. A gente vai ter o nosso Alvorada Notícias normalmente ao meio-dia pra você ficar bem informado. Todos os destaques aí da cidade, da região e nos interesse do Brasil e do mundo também tá no Alvorada Notícias, viu? Bom, a gente vai trazer agora a música oficial da Copa 2026, que é uma música da Shakira, em parceria com o artista nigeriano Burna Boy. Essa é para ser a música oficial, né? Da Copa do Mundo 2026. Daí, daí. Vamos curtir? E daí?

0: Tá aí, Shakira! Com Burna Boy aqui no nosso programa Corpo e Alma Terroro. E a gente vai fechar aqui. Você vê que o nosso programa é bem eclético, né? Vamos fechar o bloco com o Jota Quest, o que eu também não entendo. Mas antes, deixa eu agradecer aqui o João Lucas. Fala aí, João Lucas, tudo certo?
1: Bom dia, Gilmar, tudo bem?
0: Show de bola.
1: Quero oferecer uma música pra Prof. Jaque, qualquer uma do Gustavo Lima.
0: Já preparei aqui pro próximo bloco o Gustavo Lima, uma musiquinha bem legal, sabe qual que é? Pelo bem da minha saudade. Ah, bom dia, toca Jorge Matheus, pra quem entender, só pra curtir, é a Marilaine Soares, lá do bairro Aparecida. Oi, Marilaine, vou mandar pra você já já também aí, tá bom? Obrigado pela audiência. E lá pra Jane, a gente vai mandar também a Tati Pink, antes de ir. Tudo isso e muito mais, daqui a pouco no nosso Estação Alvorada Parte 2. E você continua participando porque a sua música toca aqui. Estação Alvorada Parte 2.

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4: 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Foi inaugurada nesta quarta-feira a nova base operacional da Unidade de Suporte Avançado do SAMU em São José. A estrutura foi adaptada para atender as necessidades da equipe e reforçar a rede de urgência e emergência da Grande Florianópolis. A diretora-geral do SAMU, Carla Birolo Ferreira, destaca que a localização estratégica da base contribui para reduzir o tempo de resposta nos atendimentos da região.
5: A macro-região hoje conta com 5 unidades de suporte avançado, 4 SAMU 24 horas e um serviço de interhospitalar para fazer as transferências de pacientes urgentes. O atendimento da macro-região está em aproximadamente 150 atendimentos por mês. Estrategicamente, essa base está nesse local. Pelo tempo de resposta, ela está muito bem localizada, né? E nós costumamos dizer que no APH, cada segundo importa e que tempo é vida.
4: A unidade de suporte avançado já atuava em São José desde 2005. Segundo a Secretaria de Estado da Saúde, a entrega da nova base garante melhores condições de trabalho para as equipes. Conforme explica o superintendente de urgência e emergência da Secretaria de Estado da Saúde, Marcos Fonseca.
6: A unidade de suporte avançado 03 do SAMU de São José, ela já existe desde 2005. O que a gente está fazendo hoje aqui é a entrega da base oficial para a equipe não dispunha de um local apropriado para trabalho, onde ela dividia espaço com a unidade de suporte básico. Então houve uma melhoria, um incremento esses investimentos que a gente vem fazendo desde 2023, ampliando a frota, ampliando materiais, equipamentos e estrutura física, que é o que a gente está fazendo aqui hoje, entregando mais qualidade para os profissionais que trabalham no SAMU.
4: Além dos investimentos em estrutura, o Estado também projeta a ampliação da cobertura do SAMU da Grande Florianópolis com unidades de suporte avançado e básico.
6: Estamos prospectando para a região da Grande Florianópolis a expansão de uma unidade de suporte avançado para o Vale do Rio Tijucas, que vai ficar situada lá na região de São João Batista, além de unidades de suporte básico de vida em Antônio Carlos e também São João Batista.
4: A secretária adjunta de Estado da Saúde, Cristina Paulucci, ressalta que a ampliação e modernização das bases fazem parte dos investimentos realizados pelo governo do Estado para fortalecer o atendimento pré-hospitalar.
7: Na verdade, essa é a 14ª base que a gente amplia e reforma desde o início do governo. Então, a Secretaria de Estado priorizou a saúde como um todo, e inclusive o SAMU. Apesar de uma participação importante do governo federal nesse processo, a gente tem ido além do governo federal e reposto as ambulâncias e feito os investimentos necessários para avançar no SAMU. São mais de R$ 650 milhões que a gente investiu no SAMU desde 2023. A gente sabe da importância do atendimento pré-hospitalar, desse tempo-resposta para que a gente possa socorrer as pessoas no momento de urgência.
4: De Florianópolis para a Rede de Notícias Acaerte, Vanessa Carini.
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2: Maravilha, já estamos de volta. Bom dia para você, bom dia Santa Cecília, nossa grande região. Vai participando lá, nem que seja só para pedir uma musiquinha ou para confirmar audiência. Não quer mandar música para ninguém hoje? Ah, tá braba hoje? Um abraço lá pro meu amigo Alex, que tá curtindo o programa aí também. Um abraço, meu amigo Romildo Schumadello. Alô, Romildo! Obrigado pela sintonia aí, rapaz. Bom demais ter audiência. Olha, já a hora do aniversariante. Eu quero que você participe e homenageie aquela pessoa importante na sua vida, né? Que, afinal de contas, faz aniversário uma vez no ano só. Então, participa lá com a gente!
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0: Jorge Mateus na programação, pra quem entender. Romeu com Tati Pink, Gustavo Lima também nesse bloco. Bom, vem chegando a hora do aniversariante, 11h15, já já. Na verdade é 11h16, né? A gente só vira o bloco e já volta com a hora do aniversariante. Um abraço lá pro Evaldo que tá com a gente aí, Evaldo. Aqui é a Rúbia, gostaria de pedir uma música de Zezé de Camargo e Luciano pra Solange. A música É o Amor, Minhas Armas. Oi, Rúbia, bom dia pra vocês aí, viu? Eu acho que eu consigo tocar daqui a pouquinho, né, pra gente matar a saudade. Vamos lá? Intervalo, vem chegando a hora do aniversariante.
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7: Olá, tá começando nossa hora do aniversariante, momento especial pra parabenizar quem você ama. Alô, Santa Cecília. Alô, minha amiga, meu amigo. Quem tá de aniversário hoje aí? Conte para nós, ok? 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Já deixa eu aproveitar aqui e mandar um abração todo especial lá para o meu amigo Aristeu Furtado, lá do sítio Castelo Branco, em Timbó Grande, né, Aristeu? Está completando idade nova hoje, parabéns para você, meu amigo. Que nunca falte saúde e alegrias, nosso grande ouvinte lá. Um abraço pra Neuza também, que tá sempre ouvindo, né, Neuza? Tudo de bom pra vocês aí. Parabéns lá pro nosso amigo Marcos Guedes. Alô, Marcão. Um abraço, meu amigo. Saúde e alegrias pra você. Muita paz aí, viu? Muitos e muitos anos de vida é o que a gente deseja. E continue sendo esse cara bacana aí, viu? Deus abençoe sempre. 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

Vamos lá, participações, a nossa hora do aniversariante no 991063978, a Andréia Andressa Costa. Oi, Andréia. Parabéns pra você também nessa data querida. Deus abençoe sua vida sempre, viu? Tudo de melhor pra você. Parabéns também lá em Timbó Grande pra minha amiga. A Tatiane Correia. Oi, Tatiane. Parabéns pelo seu aniversário. Lá da época da Vila Buriti, eu conheço a Tatiane, né? Um abraço pro Robson aí também. Nunca falte saúde e alegrias pra vocês aí, viu?

0: Maravilha, mandar um abraço lá pro meu amigo Marquinhos, que também tá participando com a gente aqui. O Marquinhos tá parabenizando a Andréia.
1: Feliz aniversário.
0: Ela continue sendo essa pessoa maravilhosa. Saúde e paz. Tá bom. Valeu, meu amigo. Um abraço, obrigado pela participação. E parabéns mais uma vez pra Andréia, né? Que tá completando mais um ano de vida hoje. 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

0: nossa hora do aniversariante pra você aqui em 94.5. Você que tá completando mais um ano de vida hoje, parabéns pelo seu aniversário. É aniversário da Lauane, então, o Luciano? Confirma lá pra mim. A nossa amiguinha Lauane da Luz, né? Tá completando mais um ano de vida hoje. 8 anos. Ela é uma grande ouvinte aqui do Machando, do Bailão, dos programas do Gilmar Santos lá junto com a família, né? Inclusive, já veio aqui, tirou foto, já ganhou um radinho também, né? O Lauane, foi um presente de aniversário antecipado. Ela queria muito um radinho lá, aquela época que a gente fez a promoção aqui da rádio, né? Foi no mês de março, e a gente conseguiu um radinho lá pra ela, né? Ela anda sempre com o radinho curtindo a nossa Alvorada FM, pra lá e pra cá, né? Vai lá pra fora, vai assar uma carne com o papai, leva o radinho. Que Deus abençoe muito a vida dela, com muita saúde, principalmente, né? Com muita paz no coraçãozinho. Que Deus proteja ela sempre, né? Com toda a família. Olha, hoje é um dia especial, pois você, meu amigo ou minha amiga, celebra mais um ano de vida. De aprendizados, conquistas, desafios superados e momentos inesquecíveis. Que esse novo ciclo seja repleto de saúde, felicidade, paz, amor e muitas realizações. Aproveite cada instante do seu dia, celebre suas vitórias, esteja perto de quem faz bem ao seu coração e permita-se viver novas experiências. Que não faltem motivos para sorrir, sonhar e seguir em frente com confiança e esperança. Feliz aniversário e que esse novo ano de vida seja ainda melhor que o anterior e traga muitas coisas boas para você. Parabéns! Tudo de bom!
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1: Legal, já estamos de volta às 11h27, 28, virando o reloginho agora. Bom, e é o seguinte, vamos fechar com uma música pra matar a saudade, então? Do fundo do baú. Ah, não temos o quadro aqui, fundo do baú, mas vamos trazer uma agora que, rapaz do céu, pra todos os fãs aí do Mirosmar, né? Agradecer, mandar um bom dia lá pra Camila Silva também, né, Camila? Obrigado pela audiência. Deixa eu ver quem mais. A Roseli Carlin da Garagem tá curtindo nossa programação também. A Ana Melo. Oi, Ana. Bom dia pra você. E também a Silvana Leite sintoniza nossa Alvorada FM.

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2: O técnico Felipe Luiz está próximo de ser anunciado pelo Mônaco. E para ter um desafio aí um pouco até burocrático pela frente. Por quê? Segundo informações do setor esportivo da França, o treinador brasileiro ainda não possui a licença UEFA Pro, certificação exigida para comandar equipes nas principais competições organizadas pela UEFA. De acordo com ainda o noticiário, a ausência da licença pode resultar em multas de até 160 mil pagos, né, por rodada. Mesmo assim, o Mônaco estaria disposto a assumir eventuais punições enquanto a situação não for regularizada. A questão teria pesado, inclusive, em negociações com outros clubes europeus. O nome de Felipe Luiz foi avaliado pelo Bayer Leverkusen, que buscava alternativas para o comando técnico. No entanto, a necessidade de resolver a situação da licença foi considerada um obstáculo para o avanço nas conversas. O cenário já foi diferente no Mônaco. De acordo com a imprensa europeia, o clube francês chegou a um acordo com o treinador brasileiro para um contrato até 2028. E é claro, depois de contratado, Felipe Luiz vai aí cumprir os trâmites legais para ter essa licença. Mas tem esse tempo, né, até conseguir como que vai ser, se o Mônaco vai de fato pagar essa multa ou vai tentar uma outra forma para que o treinador possa atuar na sua equipe. Com as informações para o Giro do Esporte, Jean Andrade.
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0: Estamos de volta então às 11:37. Pessoal que está acompanhando a gente nos postos de combustíveis aí, né? Pessoal dos restaurantes, barzinhos, você que está no seu estabelecimento comercial hoje, atendendo normalmente aí, deixando a gente de som ambiente. Que bom, viu? Obrigado pela sua companhia, que tem um feriadão especial. Henrique e Juliano.
6: Pra quem tinha coleção.

0: Vamos nos permitir.
1: Uma versão bem bacana do Lulu Santos, Tempos Modernos, Henrique Juliano, Beijadamente Calculado. Já estamos indo para a parte final do nosso programa aí, mas dá tempo ainda de você confirmar a audiência lá com a gente, né? Então não deixe de participar no 991063978. Já já tem o Alvorada Notícias, daqui a pouquinho tem a Julie também, comandando a tarde toda aí. Finalzinho da tarde, bailão da 94, tem flashback. Programação da Alvorada FM é especial pra você.
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0: Vamos lá, já estamos de volta, reta final agora do nosso programa, abraçando você, onde quer que você esteja. Tá de boa aí? Tá tranquilo? Tá sossegado, aproveitando o feriadão? Tá trabalhando por quê? Alguém tem que trabalhar, né? Imagina se parasse tudo, se parasse a rádio, que tivesse mudo o negócio. Ei, não dá, né? Alguém tem que trabalhar, alguém tem que girar o mundão aí, né? Mas claro que muitos merecem folga também. Outros trocaram pra sexta-feira.
6: O coração acelera.
0: Minha amiga dona de casa que não para a hora nenhuma, né? Não importa se é sábado, domingo, feriado. Parece que no feriado, no sábado e no domingo, trabalha mais ainda, né? Você que tá finalizando aí aquele almoço, o pessoal que chega do trabalho. Aí, escola não tem hoje, né? Mas o pessoal que chega do trabalho, tá cuidando hoje do netinho, tá com o filho hoje em casa. Ei, quem vai almoçar aí hoje, hein? Feriadão é dia de ter um almoço diferenciado também, né? Igual o final de semana. Vamos fazer o seguinte, o Thomas Enders, ele é o vocalista original aí do Modern Talking, né? E ele regravou uma música ano passado que ficou muito bacana. Regravou não, é uma música nova, mas bem no estilo Modern Talking aí pra gente matar saudade. Vamos lá? Cherokee Highway.

sucesso do Pixote, Nem de Graça. E ainda Thomas Anders cantando Modern Talking. E relembrando mais uma música nova, né? Cherokee Highway. 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Amanhã a gente volta com Estação Alvorada Parte 2. Tem o Bateando também cedinho às 6 horas da manhã.

0: Obrigado então aos nossos patrocinadores e a sua audiência maravilhosa, viu? Né? Pessoal que tá com a gente, prefira as empresas que estão aqui, não só no Estação Alvorada, mas em toda a nossa programação, tá? Porque são elas que fazem a nossa programação se manter no ar aí firme e forte, né? 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Vem chegando Fabiano com Alvorada Notícias. Amanhã a gente se fala às 6 horas no Matiando. Um abraço. Aproveite o seu feriadão aí que é top demais, né? Ao som da Alvorada FM, tudo fica melhor. Zanetti e Cristiano, quase todo dia. Tchau, tchau.
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8: Para você, 12 horas e 2 minutos. Boa tarde. Hoje, quinta-feira, 4 de junho, feriado nacional, dia de Corpus Christi em Santa Cecília. 14 graus a temperatura. Céu fechado e frio lá fora. Sensação de mais frio até, hein? Aqui no estúdio marcando 14 graus. Eu sou o Fabiano Carlos, começa agora o Alvorada Notícias. 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Vamos aos destaques desta edição. Polícia cumpre mandado de prisão em Ponte Alta do Norte. Polícia Militar de Santa Cecília e Lebon Regis prende homem por porte ilegal de arma de fogo. Perseguição termina em batida violenta e apreensão de maconha na BR-116 em Itaiópolis. Informações do esporte e também a previsão do tempo.
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8: Agora são 12 horas e 2 minutos. Elefanta, mantida em parque temático de Penha, será transferida para santuário. Direto do Tribunal de Justiça de Santa Catarina, Marcelo Fernandes.
9: A segunda vara da comarca de Penha, município do litoral norte catarinense, julgou procedente a ação civil pública e determinou a transferência de uma elefanta mantida em parque de entretenimento no município para o Santuário de Elefantes Brasil, localizado no estado do Mato Grosso, ao analisar disputas sobre o destino do animal entre diferentes instituições de cativeiro e conservação. Em momento anterior da tramitação, a terceira Câmara de Direito Público do Tribunal de Justiça de Santa Catarina havia decidido pela manutenção da elefanta no parque localizado em Penha até o julgamento final da ação, ao entender naquela fase processual que não havia urgência para a transferência. Ao longo da instrução, foram reunidas manifestações técnicas de órgãos como o Conselho Federal de Medicina Veterinária. Na fundamentação, o magistrado destacou a necessidade de aplicação de critérios científicos de bem-estar. Com base no conjunto probatório, o juiz concluiu que o Santuário de Elefantes Brasil apresenta maior flexibilidade de manejo, enquanto o modelo de zoológico possui limitações mais rígidas quanto à exposição e à reversibilidade das condições impostas ao animal. Desta forma, foi determinada a transferência da elefanta para o Santuário de Elefantes Brasil, no estado do Mato Grosso, no prazo de 60 dias, sob a responsabilidade técnica da instituição, além de monitoramento com apresentação de relatórios bimestrais por 8 meses. A decisão também estabeleceu guarda compartilhada transitória até o início do transporte. Determinou contribuição financeira temporária da empresa Ré, monitoramento comportamental e biossegurança. Do Tribunal de Justiça de Santa Catarina, em Florianópolis, Marcelo Fernandes para Alvorada FM.
8: Agora 12 horas e 5 minutos, vamos com as notícias do campo, agricultores pecuaristas. Está no ar, Giro Rural com Genauro Stefanski.
10: A
0: partir deste momento, você acompanha comigo as informações de mais um Giro Rural. A possível chegada de um forte El Niño a partir do início do inverno deve aumentar os desafios para a pecuária brasileira no segundo semestre de 2026. Além das preocupações com o esgotamento da cota de exportação da China e das restrições impostas pela União Europeia, o setor ainda pode enfrentar perdas relacionadas à piora das pastagens provocada pelo clima. A avaliação é do economista da FGV Agro, Felipe Serigatti, que vê um cenário mais desafiador, principalmente para a região centro-norte do país. O próprio El Niño tende a prejudicar a qualidade das pastagens, principalmente nessa região, que vai ter um aumento de custo ou um ganho de peso menor nos animais, afirmou ele. Segundo meteorologistas, o fenômeno climático deve começar a atuar durante o inverno. Os efeitos mais intensos devem ocorrer a partir da primavera, coincidindo com o período de plantio de desenvolvimento das principais culturas brasileiras. A tendência é de temperaturas acima da média e, para a região sul do Brasil, um aumento no volume de chuvas. Além do clima, a pecuária de corte enfrenta dificuldades no mercado internacional. Um dos principais pontos de atenção é a chamada cota chinesa, mecanismo que garante condições tarifárias mais vantajosas para parte das exportações brasileiras de carne bovina ao país asiático. O economista lembra que a situação ganha peso justamente porque a China é o principal comprador de carne bovina brasileira. Junto a esse desafio, um outro mais recente foi justamente a retirada do Brasil da lista de exportadores habilitados de carne bovina para a União Europeia, destacou ele. As preocupações com o El Niño também se estendem às grandes culturas agrícolas. Segundo o economista, um dos principais riscos para soja e milho é a alteração no calendário de plantio. Com uma janela mais apertada para o milho safrinha, parte dos produtores pode optar pelo sorgo como alternativa. O economista também alerta para o aumento dos custos de produção, principalmente em um momento em que os produtores já trabalham com margens mais apertadas devido aos juros elevados e ao custo dos fertilizantes. As culturas permanentes, como o café, também devem sentir os efeitos do fenômeno climático. Além do aumento das chuvas na região, o El Niño pode trazer temperaturas acima da média, criando um ambiente desfavorável ao desenvolvimento de algumas lavouras. Apesar das preocupações, o estudo aponta que é cedo para falar em quebra de safra garantida ou em crise generalizada no agro. Mesmo assim, ele defende que produtores e governos já considerem estratégias para enfrentar um possível cenário adverso. Entre as medidas apontadas como fundamentais está o fortalecimento do seguro rural, considerado uma das principais ferramentas para tornar a renda do produtor mais resiliente diante das mudanças climáticas. Com informações para o Giro Rural, excepcionalmente hoje, Paulo Rodrigo.
8: Hoje então eu anunciei ao Ginaldo Stefanski, só para corrigir então foi o Paulo Rodrigo hoje no Giro Rural. 12 horas com 8 minutos, uma operação conjunta entre a Polícia Militar e Polícia Civil resultou no cumprimento de um mandado de prisão preventiva em Ponte Alta do Norte. As equipes policiais realizavam rondas e diligências estratégicas no bairro Bela Vista após receber informações que indicavam o possível paradeiro de um indivíduo com pendências judiciais. Durante o monitoramento no bairro Bela Vista, os policiais visualizaram o suspeito no momento em que ele aproximava-se de uma residência. Diante da confirmação visual, a equipe realizou a aproximação tática imediata e efetuou a abordagem qualificada do homem. Em consulta detalhada aos sistemas informatizados de segurança pública, foi confirmada a vigência de um mandado de prisão expedido pela autoridade judiciária competente. Pelo crime do artigo 129, inciso 13, lesão corporal contra a mulher baseada no gênero. O abordado recebeu ciência formal sobre a ordem judicial, foi informado dos seus direitos constitucionais e recebeu voz de prisão. Para resguardar a segurança dos policiais e do próprio custodiado, além de mitigar qualquer risco de fuga durante o transporte, foi realizada a imobilização com o uso de algemas, seguindo rigorosamente os preceitos da súmula vinculante e do Supremo Tribunal Federal. Após a finalização dos procedimentos operacionais e o registro do boletim de ocorrência, o capturado foi conduzido e entregue diretamente no estabelecimento prisional, competente da região, onde permanece à disposição do Poder Judiciário para o cumprimento da pena. Daqui a pouco, depois do intervalo comercial, tem mais informação de polícia. É a atuação da Polícia Militar de Santa Cecília em conjunto com a Polícia Militar de Lebon Regis daqui a pouco. Agora são 12 horas e 10 minutos. Após o intervalo, mais informações no Alvorada Notícias.
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8: Agora são 12 horas e 13 minutos. Uma ação rápida envolvendo guarnições da Polícia Militar de Santa Cecília e Lebon Regis resultou na prisão em flagrante de um homem por porte ilegal de arma de fogo de uso permitido. A ocorrência teve início após acionamento via Central Regional de Emergência para averiguar uma denúncia de disparos de arma de fogo. Com base nas informações preliminares sobre as características do suspeito e do veículo utilizado, as guarnições iniciaram diligências pelas vias públicas da cidade. Durante as buscas, os policiais colheram informações complementares que permitiram identificar o indivíduo. Durante as buscas, as equipes localizaram um veículo Saveiro com as mesmas características repassadas pela central, estacionado em frente a uma conveniência local. Ao entrarem no estabelecimento comercial, os policiais localizaram e abordaram o proprietário do automóvel. Durante a busca pessoal, os policiais militares encontraram em posse do abordado um revólver calibre 38 e 2 munições correspondentes. Diante da ausência de autorização legal para o porte do armamento, foi dada voz de prisão em flagrante ao indivíduo. Ele foi informado a respeito dos direitos constitucionais. Inicialmente foi conduzido à unidade de pronto atendimento aqui de Santa Cecília para a realização do exame de corpo de delito, onde foi atestada a integridade física do custodiado. O homem recebeu voz de prisão e, juntamente com o revólver e as munições apreendidas, ele foi conduzido até a central de plantão policial da Polícia Civil de Curitibanos para a lavratura do auto de prisão em flagrante e também demais procedimentos e também polícia judiciária. 12 horas e 15 minutos. Mulher de 37 anos finge ter 12 e é presa por estelionato. Um ano após ser adotada por família em Santa Catarina. Julie Ferrari com os detalhes.
11: Uma mulher de 37 anos foi presa na última terça-feira, suspeita de se passar por uma adolescente de 12 anos e viver por 14 meses como filha adotiva na casa de uma família em Joinville, no norte de Santa Catarina. Ela confessou o crime, segundo a Polícia Civil. A menina dizia se chamar Gabriele e foi detida na casa das vítimas. Ela é investigada por estelionato e falsa identidade e não teve o verdadeiro nome divulgado pela polícia. Segundo a Polícia Civil, a suspeita tem antecedentes penais por golpes idênticos em outros estados e confessou integralmente a autoria dos fatos. Ela foi encaminhada ao presídio regional de Joinville. De acordo com o delegado Rodrigo Bueno Gusso, a mulher chegou até a família após procurar uma igreja em Joinville e relatar ao pastor ter fugido do Pará por sofrer maus tratos. Ela foi acolhida pela comunidade religiosa, que passou a ajudá-la financeiramente e conseguiu uma casa para ela ficar. A família que a acolheu acabou se envolvendo emocionalmente e passou a tratá-la como filha por mais de um ano. Para sustentar o disfarce de adolescente e justificar a aparência adulta, ela alegava falsamente ser portadora de autismo e outras condições clínicas, argumentando ainda que seus traços adultos eram decorrentes do uso forçado de hormônios durante a infância, quando teria sido abusada. Ela também dissimulava comportamentos infantilizados, utilizando mamadeiras, chupetas e um cheirinho para dormir. Conforme a polícia, a investigação apurou que Gabriele forjava crises de pânico à noite, afinava a voz e simulava carência para conseguir a atenção. O pai e a mãe chegaram a organizar uma festa de aniversário de 12 anos, arcaram com os medicamentos para a obesidade e manifestaram interesse em oficializar a adoção. A família procurou a polícia após a denúncia de um parente levar à descoberta do crime. A investigação descobriu que a mulher é reincidente nessa modalidade de golpes, tendo registros em São Paulo, Rio de Janeiro, Minas Gerais, Rio Grande do Sul e Goiás. Com informações para o Alvorada Notícias, Julie Ferrari.
8: 12 horas e 18 minutos. É o nosso Alvorada Notícias até meio-dia e 30. Consumidores continuarão pagando taxa extra na conta de luz em junho. Gilmar Santos com mais detalhes.
12: A Agência Nacional de Energia Elétrica, ANEEL, confirmou a manutenção da bandeira tarifária amarela para o período, o que garante a cobrança adicional de pouco mais de R$ 1,88 a cada 100 kWh consumidos. A decisão da agência reguladora está diretamente ligada às condições climáticas observadas em diversas regiões do país, marcadas pela redução das chuvas e pela transição para o período seco. Com menos água nos reservatórios das hidrelétricas, o Sistema Elétrico Nacional precisa recorrer com mais frequência às usinas termoelétricas, que possuem um custo de geração significativamente mais elevado. A diminuição do volume de chuvas impacta diretamente a capacidade de armazenamento dos reservatórios, exigindo o uso de fontes alternativas de energia para garantir o abastecimento nacional. Esse cenário eleva o custo de produção de energia elétrica, o que se reflete na tarifa paga pelos consumidores em todo o Brasil. Segundo especialistas do setor, a continuidade do período seco será determinante para manutenção ou eventual alteração das bandeiras tarifárias nos próximos meses, especialmente no segundo semestre. As cores indicam o nível de custo do sistema elétrico: verde, sem cobrança extra; amarela, custo moderado; e vermelha, custo elevado. Dessa forma, os consumidores podem acompanhar as condições do setor elétrico e adaptar seus hábitos de consumo. Diante da manutenção da bandeira amarela, a ANEEL reforça a importância do uso consciente da energia elétrica. Entre as principais recomendações estão: apagar as luzes em ambientes desocupados, reduzir o tempo de uso do chuveiro elétrico e desligar aparelhos da tomada quando não estiverem em uso. Com a continuidade do período seco e o aumento da dependência das termoelétricas, a tendência é de maior atenção ao consumo energético, buscando evitar impactos ainda maiores no orçamento das famílias brasileiras. Com informações para o Alvorada Notícias, Gilmar Santos.
8: 12 horas e 20 minutos, intervalo comercial. Na volta tem a previsão do tempo e, antes, claro, tem o esporte com Gian Andrade. Já, já.
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1: Agora são 12 horas e 23 minutos. Está na hora do esporte com Jean Andrade.
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5: É clima de Copa do Mundo. No próximo dia 11, a bola rola para o início da competição. O Brasil estreia no dia 13 contra a seleção de Marrocos. As seleções vão se preparando, algumas seleções vão trazendo algumas novidades. É o caso da seleção da Alemanha. Por quê? O goleiro Neuer, né, o arqueiro, o grande goleiro Neuer da Alemanha, 40 anos, tinha se aposentado da seleção, não tem treinado em razão de uma lesão na panturrilha, mas é cotado para ser novamente titular. Né, essa é uma grande notícia, uma grande curiosidade aí que traz, porque a seleção alemã ainda vai para insistir no seu goleiro que vai para a quinta Copa. Todo mundo fala, né, o que se diz é que um bom time começa com um bom goleiro e a Alemanha segue à risca essa situação. Neuer chega aos Estados Unidos com a lesão então, na panturrilha, mas com chances da titularidade. O técnico da seleção alemã não encontrou substituto à altura, segundo ele e sua comissão técnica, desde que o goleiro do Bayern de Munique anunciou que não defenderia mais a seleção. Reserva nas Copas de 18 e 22, o goleiro Stegen era visto como substituto natural, mas sofreu com lesões que o impediram de ter sequência no Girona e também no Barcelona. O Neuer então chega com esse status de experiente, né, que não teve um substituto à altura detectado para a Copa do Mundo, e a comissão técnica entende, é uma competição rápida, uma competição que sim, dá para contar com um jogador experiente, por isso o goleiro recuperado de lesão, né, estando 100% da panturrilha, deve ser titular da seleção alemã. A seleção argentina também é outra seleção que está sob olhares do futebol mundial, porque é a atual campeã. Então todas as seleções olham para a Argentina, olham para Lionel Messi, e a Argentina também traz algumas curiosidades para essa Copa. Chegando a 2026, né, em busca do seu quarto título, a seleção busca quebrar um retrospecto negativo. Já fazem 36 anos que os argentinos não vencem um campeão mundial, uma seleção de uma prateleira de cima, né? A última vitória foi justamente contra nós, brasileiros, na Copa de 1990. O Caniggia fez o gol ainda naquela época, o jogo que ficou famoso pela água batizada, orquestrada pelo técnico Carlos Bilhardo para prejudicar o elenco brasileiro. Nas demais Copas, né, a Argentina enfrentou 4 campeões mundiais. A Alemanha em 90, ainda como a Alemanha Ocidental, Inglaterra, França e Itália. Contra os alemães, os argentinos perderam 3 vezes no tempo regulamentar e empataram em uma ocasião nas quartas de final, quando foram eliminados pelo placar de 4-2. Diante dos ingleses e os franceses, o retrospecto foi igual, uma derrota e um empate que acabou com a classificação argentina nos pênaltis. Portanto, está aí um tabu para a seleção argentina quebrar. Chega, sim, com uma das favoritas, junto com França, junto com Espanha. Né? A seleção brasileira corre por fora, é o que se diz, né, nesse momento. Mas, claro, Brasil é Brasil. Pode, sim, surpreender e chegar? Pode. O que se traz do Brasil nesse momento é a preparação. O que se traz do Brasil é as eliminatórias, como recorte, que foram muito abaixo do esperado. Então, o Brasil tem agora esse início de Copa, tem isso para provar, tem grandes jogadores, pode sim brigar pelo título, mas no momento precisa entrar focado para brigar com essas grandes seleções. Seleção brasileira que estreia no dia 13 contra Marrocos, mas antes tem um amistoso contra o Egito no próximo sábado. É Copa do Mundo, é o Brasil rumo ao hexacampeonato. O boletim de hoje era esse. Desejo a todos uma ótima tarde. Volto amanhã com o Boletim do Esporte, Jean Andrade.
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6: Agora são 12:27 e o tempo no momento fechado, frio, temperatura no estúdio marcando aqui, ó, agora atualizando, marcando 14 graus, mas lá fora tá, ó, sensação térmica de um pouco mais frio, hein? Ou um pouco menor a temperatura. Como é que fica o tempo pro feriado e amanhã, Leandro, boa tarde.
7: Boa tarde, Fabiano, boa tarde para todos os nossos ouvintes aqui da Alvorada. Durante a tarde desta quinta-feira, nós vamos ter ainda algumas nuvens aqui pela região do meio oeste, mas num comparativo com o período da manhã, diminuindo, pessoal. E claro, né? Obviamente, aberturas de sol acabam acontecendo agora ao longo do turno. Tem umidade do mar avançando, por isso um céu mais encoberto que tivemos aí nas últimas horas, especialmente em direção ao Planalto Norte, Vale do Itajaí, mas agora à tarde com essas aberturas. Bom, durante essa sexta-feira a gente começa o dia também com uma maior nebulosidade, tem também momentos mais encobertos, alguns nevoeiros, mas vão acabar se dissipando e ao longo da sexta-feira também aberturas de sol acabam acontecendo, temperaturas do período da tarde entre 18 e 19 graus. Para sábado, previsão de alguns nevoeiros de manhã, mas sabe que o sol deve predominar mais cedo e durante boa parte do dia. Temperaturas da tarde em torno de uns 20, 21 graus, mas olha, começa bem frio, tá? O sábado em torno de uns 4, 6 graus. E a previsão é de um domingo de sol entre nuvens e temperaturas parecidas com as de sábado. Abraço para todos, informações do tempo da Puchowski Meteorologia.
6: Obrigado, Leandro. Você volta amanhã, agora 12:29. Última informação: homem é preso em flagrante após atacar funcionária dentro de banheiro feminino em Curitibanos. Um homem foi preso em flagrante na noite de ontem após invadir o banheiro feminino de um supermercado no centro de Curitibanos e atacar uma funcionária segurando-a pelos seios enquanto ela tentava deixar o local. De acordo com o 33º Batalhão de Polícia Militar, a ocorrência foi registrada por volta das 20:50 após acionamento do Centro de Operações da Polícia Militar, o Copom, para atender esta situação de emergência. No local, a vítima relatou aos policiais que utilizava o banheiro feminino quando encontrou o suspeito dentro do recinto. Ao alertá-lo de que estava no lugar errado, o homem respondeu que não faria nada. No entanto, quando a funcionária insistiu para que ele saísse, ele fingiu abrir passagem e a atacou repentinamente. A vítima informou ainda que o agressor estava com as calças abertas, situação que a levou a gritar para o socorro. Uma colega de trabalho ouviu os pedidos de ajuda, correu até o banheiro encontrando a funcionária em estado de choque logo após o abuso. Segundo a Polícia Militar, para evitar ser descoberto, o suspeito se trancou em uma das cabines do banheiro feminino e subiu sobre o vaso sanitário para não ser visto por baixo da porta. Bom, diante de toda essa situação, o indivíduo foi preso pela polícia e encaminhado para a delegacia de polícia para os procedimentos cabíveis. 12:30, o nosso Alvorada Notícias fica por aqui. 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E amanhã tem mais a partir das 12:00. Amanhã, na verdade, a partir das 12:30. Tem programa na Câmara de Vereadores amanhã. E, consequentemente, o Alvorada Notícias começa meia hora mais tarde. A seguir, Juni Ferrari e o Frequência 94. Um abraço para você, boa tarde, até mais.
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12: 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Olá, muito boa tarde pra você. E aí, feriado nacional e você achou que não ia ouvir minha voz hoje? Imagina, tô aqui pra fazer a trilha sonora do seu feriado desta quinta-feira, 4 de junho de 2026, Corpus Christi. E aí, tá folgando, está trabalhando assim como eu? Conte para mim. 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Eu sou Julie Ferrari e vamos juntos nesta tarde até as 17 horas, até as 15 horas, com o nosso Frequência 94. Meio-dia e 32 é a hora certa, 14 graus é a temperatura e começa! Mande para mim, 99106-3978, portas em automático, está começando o nosso Frequência. 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
12: Eu sei. É claro que vocês já estariam comigo. Antônio, meu querido, Antônio Lopes de Fraiburgo. Olá, Italiana Marrento. Olá, Luciano. Boa tarde a todos. Vem comigo, não me deixe sozinha, porque está começando agora pela Alvorada FM.

Jorge Matheus, pra quem entender. Fechando por aqui o primeiro bloco dentro do nosso Frequência 94. Passou por aqui também Henrique Juliano, Amor dos Outros. E na primeira, Traia Véia Wi-Fi com Luan Pereira. Foi o primeiro bloco bem sertanejo, né? Nós começamos o Frequência 94. A sua, qual vai ser, você pede para mim. Não se acanhe, peça. O Antônio mandou pra mim uma foto, ou seja, ele não precisou falar nada, mas me disse muito. Trabalhandinho, né, Antônio? Bom trabalho para você, pra nós. Quem mais comigo? O Luciano também mandou foto. Eu espero que eu tenha acertado na sua música, Lu. É Henrique Juliano. E ele mandou uma foto, tá no trabalho assim como eu. Bom trabalho para você. Nascemos lindos e não herdeiros, nem ricos. Boa tarde, aqui é a Marlene de Ponte Alta do Norte. Quero ouvir uma música qualquer. Mando para vocês aí da rádio e para quem gostar da música e para minha família. Ô Marlene, boa tarde para você. Alô, Ponte Alta do Norte. Amanda, toca uma da Ana Castela. Eu não te esqueci. E nova música dela, a nova música dela, quero oferecer. Daqui a pouco vamos ir lá na Roça Quebrar Milho. Estamos aqui na Nilceia Maciel, Marcelo Pires de Moraes e Robson Belli. Ou seja, marido, mãe, pai, é isso aí, né? Bom feriado aí pra vocês, Amanda. Quebrar milho é quando ele já não é mais pra cozinhar, que ele já tá mais seco, gente. Quem está comigo também? Claudete. Boa tarde, Júlia. É Claudete de Ponte Alta do Norte. Gostaria muito de ouvir a música Toalha Molhada. Poderia pôr para eu ouvir? Posso sim. Boa tarde pra você, Claudete. Olá! Sinal de fumaça pra mim, adoro. É a Lu de Lebon Regis. Oi, Lu, boa tarde pra você. Seja muito bem-vinda na programação, queridona. Vamos juntos nessa tarde. Partiu? Você nunca erra, marrenta. Tá bom, Luciano, tá bom. Sinal de fumaça do nosso querido Antônio Lopes em Fraiburgo. Nós vamos pro show do intervalo. Eu volto trazendo mais.

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1: Gente, eu estou de volta, eu tava esquecendo do Carlinhos. Tava ali perdido, Carlinhos. Mas vamos lá, boa tarde. Flor. Obrigada pelo Flor. Manda uma música, Julie, para a equipe da Roçada. Do... É Magessu ou é Maguessu, gente? Acho que é Magessu, né? Estamos trabalhando no Campo Alto. Boa tarde. Boa tarde pra você também. Boa tarde pra essa galera da Roçada, então. Trabalhando e ouvindo a Rádio Alvorada. Muito obrigada por isso. Mais alguém que eu deixei para trás? Boa tarde. Manda uma música bem apaixonada aí para mim. É o Andre, Santo Expedito. Então, lembra que ontem eu falei que eu errava o nome? Que mesmo estando escrito certo, eu lia Adriano, é o Andrino. Agora hoje, pra evitar a troca do nome, ele mandou Andre. Do Santo Expedito, é já Andrino, é difícil você acertar. Pode chamar de Andre. Tá bom, Andre. Abraços pra você também. E obrigado por confirmar a sua audiência. Uma música bem apaixonada? Eu acho que essa dá pra considerar bem apaixonada, mas acho que você tá falando algo mais nacional, né? Vou encaixar uma, talvez não seja nesse bloco, mas a hora que eu encaixar, eu falo pra você. Don't Stop Believe na programação, 12 horas e 49 minutos. Boa tarde pra você.

0: E assim nós fechamos a primeira meia hora dentro do Frequência 94. Jota Quest, o que eu também não entendo, passou por aqui RPM Alvorada Voraz e Don't Stop Believe Me na primeira. É claro que tem muito mais de Frequência, nós vamos até as 15 horas e depois o nosso sertanejo bom demais. Quem está comigo? Boa tarde, estamos juntos. Toca AC/DC? Toco, aqui é o Ibian. É isso, levando você de carona, obrigada. Marrenta? Melhor nem descobrir o porquê. Nem eu sei. Luciano viaja na batatinha. Eu não sei. Porque ele me chama de italiana marrenta. Isso porque em um dado momento da vida eu não toquei o que ele pediu, porque não era o horário, não tinha música, algo desse nível. Mas a grande maioria, pra não dizer todos, não concorda com ele. Né? Obrigado pela carona, meu querido. Ah, você está em Ibian, porque quem tá comigo é o Cardoso. Entendi. Onde é Ibian, gente? O que é Ibian? Estou aqui em Ibian. Ibian é uma cidade do oeste? Poxa, vou ter que dar um Google. Fran, boa tarde, Júlio. Estou na escuta, Fran, interior de Curitibanos. Abraço pra você. Ah, hoje estou em Santa Cecília, olha só. Manda um abraço pra família Pires de Moraes. Tá dado, então, um recado. Fran, um abraço pra você, bom passeio. Salete. Oi, Júlio, boa tarde, tudo bem?
1: Tudo bem.
0: Eu também ainda... Ah, vou trabalhar das 14 às 19 horas. Tenho folga só nos domingos. Eu também folgo nos domingos. Mas mesmo assim, você ouve minha voz fazendo programação aqui. É uma delícia, né? Beijos da sua ouvinte que te adora muito. Ô, Salete, eu também gosto de você. Ibian, Tangará, Ibian, cidade do interior. Ah, tá bom, obrigado pela carona, tá? Continua comigo. Adão dos Santos. Olá, menina. Boa tarde. Cheguei. Estamos juntos. Um abraço. Está na lida, Adão? Trabalhando? Conte para mim. Obrigado pela carona. Beijos para você também, Fran. Giro de notícias e eu volto já.
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0: 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Boa tarde.
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3: 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A Assembleia Legislativa de Santa Catarina concluiu nesta quarta-feira a 10ª edição do programa Alesc Itinerante. 30 projetos de lei foram aprovados durante a passagem do parlamento por Araranguá, no sul do estado. A maioria relacionada com a concessão de títulos de utilidade pública para instituições locais. As sessões regionalizadas receberam cerca de 1.500 visitantes, com 120 autoridades registrando presença. Autor de 8 dos projetos de lei aprovados, o deputado estadual Pepe Colasso justifica.
4: Através desse reconhecimento, essas entidades podem também buscar recursos pro dia a dia deles. Então essa é uma oportunidade também que eles têm para se apresentar para a sociedade catarinense, mostrar um pouco do trabalho de cada um e com isso ter mais visibilidade.
3: O prefeito de Araranguá, César Antônio César, analisa a passagem da Alesc pelo município.
5: É extremamente importante o reconhecimento da Assembleia Legislativa, enxergar Araranguá, né? Nós temos algumas necessidades também, né? E aí é a oportunidade de poder fazer algumas reivindicações também.
3: 29 entidades do sul do estado ocuparam a tribuna nas sessões da Alesc Itinerante. O presidente da Associação Empresarial do Vale do Araranguá, Jadiel Bosa de la Vecchia, destaca.
6: Importantíssimo essa sessão itinerante da Alesc, nos aproxima de todos os parlamentares, passar nossas pautas. A nossa prioridade na solicitação é em torno de infraestrutura.
3: A Rede Feminina de Combate ao Câncer de Araranguá também apresentou seus pleitos por meio da secretária Roseli Rossi.
7: É uma demonstração que o Estado se preocupa com os municípios. As nossas necessidades são muitas, porque somos novas. Temos muita necessidade de espaço, de sala, de equipamento. Várias demandas mesmo nós precisamos.
3: Membro da bancada do Sul, o deputado estadual Volney Weber avalia.
1: As pessoas moram no município e é aqui que precisa as demandas. Então nós precisamos, como representante, ir ao encontro das pessoas, das lideranças, para entender as demandas que tem em cada região.
3: Escolas de Araranguá levaram os alunos para conferir as sessões da Alesc itinerante. O estudante do Instituto Federal de Santa Catarina, Roger Marques, de 17 anos, aproveitou a oportunidade para estudar antes de ir às urnas pela primeira vez em outubro.
8: A gente tem essa oportunidade de vir aqui, poder aprender sobre isso é muito importante. Pretendo estudar um pouco mais sobre antes para ter certeza da minha escolha.
3: A estudante Milena Emerich, do IFSC de Araranguá, reforça.
9: Diferente do que se eu pesquisasse no Google, aqui eu estou tendo uma experiência real. Bem mais interessante, eu acho que eu posso aprender bem mais.
3: Membro da Bancada do Sul, o deputado estadual Gessé Lopes celebra.
10: Muitas pessoas têm pouco conhecimento sobre a situação, às vezes nos acompanham na rede social, e aqui teve a oportunidade de ver um pouquinho aqui nosso trabalho.
3: O programa Alesc Itinerante foi lançado em 2024 com o objetivo de aproximar o Parlamento Estadual da população catarinense. Especial de Araranguá para a Rede de Notícias Acaerte, Cadu Reis.
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1: E eu estou de volta com você, trazendo mais músicas aqui no Frequência 94, hoje feriado nacional, quinta-feira, 4 de junho de 2026, Corpus Christi. E aí muita gente trabalhando, muita gente não, mas enfim. O importante é você estar aqui na 94.5, a sua rádio Alvorada FM. O Adão falou para mim sim, indo para o Rio Grande do Sul, menina. Bora que bora, me leva de carona. Pois é, daí a história... Por que que o Luciano manda as coisas para mim e apaga? Porque ele sabe que eu tenho aflição, né, Luciano? Mas eu vi o que você tinha mandado. Eu vi. Nada demais, um monte de emojizinho ali. Ele faz isso para quê? Para me provocar. Mas eu, como sou uma pessoa zen, estou com os chakras todos alinhados. Muito bem, o Cardoso deu risada ali do apelido, né? Obrigado pela carona, Cardoso. A hora que não der mais linha aí, e eu digo isso pro Adão. O Adão já tem um aplicativo, né, Adão? Aí você já sabe como funciona. Murilo Ruf chegando por aqui com Última Ex. Tá peculiar esse bloco aí. Dá pra ouvir em volume alto, hein? 13 horas e 10 minutos.

0: E assim nós fechamos mais um bloco dentro do Frequência 94. E aí você curtiu aqui, portanto, nosso plano com Tribo da Periferia. Passou por aqui também o som de Henrique Juliano, Última Saudade. E Murilo Huff, Última Ex. Será que tá românticozinho demais isso aqui, gente? Tô exagerando? Adenir Fernandes dando o ar da graça. Oxe, que delícia! Boa tarde, tudo bom? Bora que bora, almoçar. Almoço é simples, mas tá top demais. Arroz branco, linguiça, na cebola, repolho refogado, um café gelado. Café gelado. Um café gelado, bora. Manda um abraço pra nós aqui, minha esposa Lourdes, meu mozão, meus filhos Pedro e Taylor. Sai o Zé Ramalho? Claro que sai o Zé Ramalho. Fazer a trilha sonora desse almoço maravilhoso em família. Simples? Imagina, gente. Que banquete. Eu só fiquei curioso com o café gelado. Tipo, café normal, gelado, é isso? Não tem muito segredo, né, Júlia? Café gelado. O café tem que ser quentinho, na minha opinião. Só pra nós curtir o almoço. Claro, vou tocar Zé Ramalho, sim. Já vou até trocar o que eu tinha colocado ali. Bom almoço pra vocês aí, família. Um abraço pra Lourdes, pras crianças. Ah, café gelado 51 com coca. E eu imaginando que ele tava tomando realmente um café preto gelado. A inocência da pessoa. Tá tudo bem. Tá folgando hoje, tá de boa em casa. Te apetece? Manda ver. Né? Edgar Rogalski, Itaiópolis. Boa tarde, Julie. Passei para a Estação Alvorada. Te achei, então, hoje, esse teu horário. Na verdade, todos os dias esse é meu horário. Passei para a Estação Alvorada. Te achei, então, hoje, esse teu horário. Esse som que tá saindo no fundo, gente, é alguém no andar de cima, acho que fazendo um troca de móveis ali. Gente do céu! Vazou no microfone a música da... uma possível mudança no andar de cima aqui no prédio. Boa tarde pra você, Edgar. Obrigada pela confirmação, tá? Bora curtir o feriado? Bora que bora, Denir. Meu Deus. Agora, se tiver ouvindo a Rádio Alvorada, confirme para mim e peça sua música, porque não. Boa tarde, quem comigo?
1: Boa tarde.
0: Opa.
1: Tô passando por Curitibano, vindo de São Paulo, indo por Rio Grande do Sul. Aqui o André Batista Duná, sempre escutando a melhor rádio.
0: Oxe.
1: Alvorada FM. Tudo de bom.
0: Tudo de bom para você também, André. Obrigada pela confirmação e por me levar de carona, sempre. E confirme sempre a sua participação comigo, tá bom? Boa viagem para você, André. Sinal de fumaça, de luz, a luz do centro. Obrigada por isso, minha amiga. Não esquece daquele áudio gostoso que eu gosto, coisa e tal. Boa tarde. Oi, meu querido amigo Osni Almeida. Oi, Osni, tudo bem? Conte para mim, folgandinho hoje, mandou sinal de fumaça. Ou no trabalho? Tá ouvindo a Rádio Alvorada? Não importa onde você está, né? O importante é estar aqui. Mas confirme para mim, trabalhando, folgando. Show do intervalo e eu já volto.
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0: 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Boa tarde.
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0: Vamos lá de frequência 94, quando são 13 horas e 26 minutos e a temperatura atualizando em Santa Cecília, 16 graus. Nós temos um alerta amarelo de queda de temperatura. Ah, gente, eu falo disso depois. Queda de temperatura. Então tá, né? Depois eu falo disso. Na hora do nosso clima 94. Ó, chega a tremer aqui, hein? Só de saber do alerta amarelo. E as nossas participações? Deixa eu falar pro Ademir uma coisa, o Adenir. Adenir, eu vou tocar uma música do Zé Ramalho. O Osni falou que pra mim que tá trabalhando. Vamos, eu vou tocar uma música do Zé Ramalho. Eu não toquei ela aqui ainda. E aí você vai dizer pra mim se você vai gostar ou não. Só me confirma. Adoro ela. Tinha o álbum dele, esse CD dele, quando lançou, que foi em 97, lendo engano. E aí você conta pra mim se você gosta dela. Acabou minha trilha. Mas deixa eu falar do nosso que você tá com agora. Ontem à noite tava bem gelado aqui. Ah, como que eu tô agora? Com uma manta nas minhas pernas. Uma jaqueta e uma blusa de lã. Tá frio, né, Edgar? Tá frio. Então não tem como. Não tem como. Tá gelado aí quanto? Conte pra mim. Ontem à noite tava bem gelado aqui. Tá aí agora, tá como aí? Em Itaiópolis. Vai falando pra mim que eu vou te chamar a música. Quem comigo? Vamos ouvir o áudio do nosso amigo.
1: 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Boa tarde.
2: Sou caminhoneiro André Batista Dunar. Sempre quando passo aqui, sempre escuto essa rádio aí, FM Alvorada, uma rádio excelente, tudo de bom.
0: Ô André, beleza pura. É, olha o oxe, caminhãozão, hein? É um Sider. E aí, o cavalinho é o quê? Curiosa, bonito, bem lindo. É muito comum, André, quem tá cortando as BRs aí, passar a ouvir a Rádio Alvorada e gostar do que tá ouvindo. Quando não mais alcançar as ondas do FM, nossa frequência modulada, você pode baixar o aplicativo. E aí você vai viciar e não vai mais parar de ouvir. Obrigada por isso, obrigado pela carona. Boa tarde, ouvindo você, trabalhando e ouvindo você. Tudo de bom, quem fala tudo de bom? Barba, boa tarde pra você, bom trabalho e só continua, tá? Olha ele, 94.5, é o nosso querido Cardoso, tá no meio do mato, né? Você falou que tá no interior, bom trabalho pra você. Vamos de música do Zé Ramalho então, gente, boa demais! Zé Ramalho, Garoto de Aluguel, boa tarde, 13 horas e 29 minutos.

0: o som de Paula Fernandes, Beijo Bom. E rolou por aqui ainda o som de Zé Ramalho, Garoto de Programa. Será que Edenir gostou? Conte para mim, Edenir.
1: Ó, meu 4 em 1 aí, ó, Júlio, ó. Eita vida!
0: 4 em 1, o rádio que ele filmou ali, gente. Um rádio estilo vintage, sabe? Aí ele mandou para mim, assim, palminhas, aquele emojizinho, como, sei lá como chama aquilo, do garotinho ouvindo a música. Muito bom, mesmo, esse time que eu gosto de jogar. Então valeu, estamos no mesmo time. Gosto assim também. Gosto quando a pessoa participa, interage comigo, confirma a sua audiência. Como fez o meu amigo, acho que é a primeira vez dele aqui, Leandro, dando carona para Alvorada. E aí ele fez a foto, claro, na boleia. Eu acho que é um caminhão, não consegui identificar. Acho que é coisa grande, é caminhão grande. E aí ele mandou a foto aqui. FM Rádio Alvorada, tá cortando a BR, está me levando de carona. Muito obrigada por isso, Leandro. Itapema, Chapecó. Legal, é a tua primeira vez aqui com a gente? É um FH que ele tem. Ele está no FH. Conte pra mim se é a sua primeira vez aqui, Leandro. Olha só, mais um que está pela primeira vez aqui. Todos os dias recebemos um ouvinte novo e geralmente está cortando a BR aí, está na boleia. Esses são os meus irmãos caminhoneiros que cortam o Brasil todo e que me levam de carona. Quando não mais pegar as frequências moduladas, o nosso FM, baixe o aplicativo no seu celular aí, Rádio Alvorada 945, porque você vai viciar no que você vai ouvir aqui. Leandro, seja muito bem-vindo na programação da Alvorada FM. Quem também está comigo é o Rossi. Bom dia, Julie. Para mim já é boa tarde, mas está tudo certo. Minha querida amiga Julie, sempre na escuta. Você de carona comigo. Maravilha, seu programa, todos os dias, sempre. Obrigada, meu querido. Chegando agora em casa para almoçar. Tava na lida nas correrias. Abraço, amiga. Ótimo trabalho para você também. Para você também, Rossi. Obrigada por isso, meu querido. De Itaiópolis comigo, Edgar Rogals, que tem hoje... Tá menos frio que ontem. Aqui onde eu moro é mais frio, centro da cidade. Tem algumas aberturas de sol, neste momento 15 graus. Tá bom, não tá frio. De manhã era 9 graus. Não tá frio pra você, né? Porque 15 graus pra mim já é motivo pra me hibernar. E nem urso. Um abraço pra você. Quem comigo? DAF. É o modelo de um caminhão? DAF. Então, o meu amigo que participou agora... Que é o André, tem um DAF. Ele vai falar com a gente. Fale.
2: Boa tarde, é um DAF, só para responder.
0: Tá.
2: Você tinha pedido qual é o caminhão, é um DAF 480, tá bom?
0: Tá bom.
2: Parabéns pelo sucesso, uma rádio nota 10.
0: Obrigada.
2: Eu sempre passo aí, sempre escuto essa rádio, tá bom?
0: Fica com Deus aí. Você também, fica com Deus, Deus acompanhe. E fica na nossa companhia, tá bom, meu querido? Adenir Fernandes, fale comigo, meu querido.
3: Manda um abração para todos os ouvintes da Rádio Alvorada, Julie. Principalmente lá pro povo de Iguaçu, que tem um monte de gente ligada com você, Florianópolis lá, toda a região.
0: Tá bom, Adenir, obrigada por isso. Galera de Biguaçu, Florianópolis, São José, toda aquela região ali, estão ligados aqui sim, pelo aplicativo, pelo site ou pela Alexa. Obrigada pela sintonia, obrigada pela audiência. Vamos que vamos, bora que bora. Feriado ou não, estamos juntos sempre. Zé Medeiros, boa tarde.
4: Oi, Júlio, Deus abençoe teu dia, tá, Júlio?
0: Amém.
4: Deus ilumine teus passos. Onde você estivesse, nosso Senhor Jesus Cristo, que esteja limpando os caminhos onde você passar, Julie. Tudo de bom para você aí, minha amiga. Deus só abençoe você aí e toda a tua família, tá? Tchau, Julie.
0: Tchau, meu querido Zé Medeiros. Deus abençoe sua vida também grandemente. Quando puder, passa por aqui, tá? Como você fez ontem, né? Acho que foi ontem. Um abraço para você. Fica bem. Continue acompanhando a Rádio Alvorada. Lembrando a você que está me ouvindo que daqui um pouco eu tenho dose dupla. E hoje vai ser com AC/DC. Vamos botar um rock aqui pra ferver, gente? Dose dupla de hoje com AC/DC, portanto, não saia daqui um pouco.
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0: 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Boa tarde pra você.
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1: Eu já estou de volta com você para trazer mais músicas e não esquece. Quem gosta do AC/DC aí, que vai ter dose dupla, levanta a mão, faz o sinal de fumaça. Porque é claro que a gente não vai agradar a todos. Mas como a gente vem fazendo dose dupla numa frequência sertaneja desenfreada, resolvi fazer com o AC/DC hoje uma coisinha mais rock and roll, né, gente? Quem gosta, levanta a mão. Fala comigo, meu amigo Osni Almeida. Conte tudo para mim, não me esconda nada.
2: Só passando aí para desejar um feriado abençoado para todos aí. E deixar um salve aí para a piazada aí da Guararapes. Câmbia.
1: Câmbia.
2: Estamos indo aí para fazer um ganhar um 100% hoje.
1: Pois é. Vamos garantir o 100% hoje, né? Osni. Fica então o abraço e o alô aí pra galera da Guararapes, tá bom? Fala comigo, meu amigo Itacir. Cláudio Itacir, boa tarde.
3: Julie, boa tarde, criatura de Deus. Cara, que foi aquilo ontem naquele flashback?
1: Tava bom, né?
3: Sabe, ontem foi uma noite que deu parecida com aquela tua enquete de ontem.
1: É?
3: Foi uma noite que eu sentei no sofá, ergui as pernas pra cima e fiquei fisurado, curtindo uma a uma daquelas músicas.
1: Então pra você não foi solidão, foi...
3: E dando um relax lá no passado.
1: Entendi.
3: Muito bom, muito, muito, muito bom. Parabéns, Julie. Pena que você não tá ao vivo sempre, né? Mas olha... Tá fazendo falta uma programação flashback ao vivo, igual era antes. Mas parabéns, que Deus abençoe.
1: Ô, Cláudio, que feedback maravilhoso. Porque mesmo não estando ao vivo, você sabe que eu faço com muito carinho pra deixar pronto pra isso. Ontem, a enquete que ele falou, peguei uma fala de Cíntia Chagas, que ela falou que ela não precisa de homem, nem de filho, nem de ninguém, que ela prefere a solidão. E aí eu perguntei, quando você chega em casa, você senta na sua poltrona pra tomar seu chá, seu café, seu vinho, não importa, é solidão ou é liberdade? Ontem ele se sentiu no direito da sua liberdade de sentar e ouvir o flashback, que é feito com muito carinho. Posso não estar ao vivo aqui, mas é com muito carinho que o flashback é colocado no ar, na minha locução, na minha produção musical e na edição de Fabiano Carlos. E esse feedback é muito gostoso de se ouvir, porque... eu mesmo, se eu for ouvir, eu curto muito aquele flashback ali. Então eu lembro de cada ouvinte que tá aqui e cada música que eles pedem, e é baseado no gosto musical do ouvinte do flashback que eu faço essa produção. Bacana demais, Cláudio, gostei. Beijão pra você. Hoje tem de novo, numa versão mais curta, das 19 às 20 horas, mas estamos com o flashback praticamente pronto pra hoje à noite. Ninguém vai me responder, gente, AC/DC do Dose Dupla, alguém vai curtir em volume alto comigo? Eu tô trazendo agora, Corpo e Alma, com Wilson Pause, Perigosa e Linda, vai lá pra casa, vai pra minha sogra, vai pro seu Moacir e quem estiver ouvindo lá. Vai dançar ou não? O que acha? 13 horas e 50 minutos, boa tarde.

0: o que foi isso? João Carreiro, Lua, e ainda tivemos por aqui Corpo e Alma Perigosa e Linda, com o seu Pause. Nós vamos agora para o bloco do nosso Dose Dupla, que hoje eu vou trazer AC/DC, porque foi me pedido AC/DC, não lembro quem pediu, foi no início do programa, não lembro, e não tenho medo do perigo de eu achar quem é, porque realmente foi no início do programa. Aí me pediram esse AC/DC, daí eu pensei, como eu esqueci, não toquei, vamos fazer o Dose Dupla? Ontem foi Queen, hoje AC/DC. Partiu então. E aí, tem algumas pessoas que estão me pedindo música sertaneja. A partir de agora, só depois das 15, no Sertanejo Bom Demais.
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0: Alvorada FM, 13 horas e 58 minutos. Eu esqueci de trazer essa participação aqui, que é do Gilmar Farias. Oi, Gilmar, boa tarde.
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0: Aí ele enviou para mim, boa tarde, chegando em Santa City. Seja bem-vindo, obrigado por confirmar.
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0: E vai começar o Dose Dupla na edição desta quinta-feira, feriado nacional, com o patrocínio de Vest 10. 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Dose Dupla no ar hoje com AC/DC, duas músicas do artista preferido.

0: Dose dupla na edição desta quinta-feira com AC/DC, o patrocínio de Veste 10. Amanhã tem mais.
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0: 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Alvorada FM, 14 horas, 9 minutos e a gente vai pro giro de notícias.
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7: 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O Avança SC nasce com a proposta de planejar o futuro catarinense de forma integrada e baseada em dados. A iniciativa vai mapear as vocações econômicas, os desafios e as oportunidades de cada região para orientar investimentos e políticas públicas até 2035. A proposta é preparar Santa Catarina para um cenário de maior competitividade, impulsionando inovação, tecnologia, educação e empreendedorismo, sem perder de vista a qualidade de vida da população.
8: Estamos captando o que as nossas indústrias, as nossas empresas, o nosso mercado já tem de investimento, de tecnologia, de inovação, para saber qual a potencialidade e as dificuldades de cada região. Então, empreendedor Santa Catarina é, por natureza. Somos um estado empreendedor, um estado inovador.
7: Outro ponto destacado durante o evento é a preparação do estado para as mudanças previstas com a reforma tributária. O governo avalia que a estrutura logística catarinense será um diferencial competitivo importante nos próximos anos. Atualmente, Santa Catarina conta com 6 portos em operação e outros 2 empreendimentos estão em implantação. A expectativa é fortalecer a atração de investimentos e a geração de empregos.
8: Então nós estamos nos preparando, juntando tecnologia, educação, empreendedorismo, inovação, tudo isso para que a gente consiga ajudar a melhorar ainda mais a nossa economia.
7: A educação aparece como um dos pilares dessa estratégia de longo prazo. Dentro do programa Santa Catarina Mais Inovação, a Secretaria de Estado da Educação amplia as ações de empreendedorismo nas escolas de rede pública estadual. Mais de 500 unidades de ensino, distribuídas pelas 37 coordenadorias regionais, já participam da iniciativa. E segundo a Secretária de Estado da Educação, Luciane Sereta, a proposta é preparar os alunos para desenvolver soluções e criar novas oportunidades no futuro.
9: Então as nossas escolas entram agora com a formação de professores para a educação empreendedora, que serão multiplicadores para os nossos estudantes. Nós temos mais de 500 escolas participando desse programa de educação empreendedora em todas as nossas 37 coordenadorias regionais.
7: Com um olhar voltado para 2035, a proposta é que os estudantes atendidos pelo programa tenham acesso à formação empreendedora, enquanto o Estado transforma as potencialidades de cada região em ações voltadas ao desenvolvimento e à competitividade catarinense. De Florianópolis para a Rede de Notícias Zacaerte, Bárbara Amaral.
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1: E estamos de volta para mais... Bom, entramos na última hora do Frequência 94. E aí vamos juntos até as 15 horas, portanto, você pode pedir a sua música a partir de agora, não mais sertaneja, porque o sertanejo bom demais começa às 15 horas. Mas você pode e deve participar comigo no 99106-3978. Nós temos participações por aqui. Antônio! Ô, Antônio! Antônio Pereira conosco. Cativeiro já é?
2: Aí, ó, vamos fazer uma linguiça sapecada no fogo. Que tá chegando a hora do almoço, né? Eu tô aqui no outro cativeirinho de baixo aqui.
1: São dois, é?
2: Tamo fazendo uma linguiça assada aqui, ó. Salame assado. Pra tomar um cafezinho com pão, né? E
1: entendi.
2: Esperar as carpas puxar, né? Vamos ver. Só que tá frio, bastante frio.
1: Uhum.
2: Mas eu acho que ainda vai dar alguma coisa. Então, o cativeirinho pequeno aqui, que é de esconder, ó, de chuva.
1: Uhum.
2: O matão tá aí. O rio tá ali, ó. A linha armada. Olha lá. E vamos aguardar.
1: Vai aguardar
2: vale
1: com quem você não...
2: Carpa, né? Você vai puxar ou não vai, né? Mas eu tenho certeza, acho que vai puxar alguma.
1: Entendi.
2: Depois do almoço aí, eu vou comer um pão com salame aqui, um café. E vamos dar uma guardada, né?
1: Esperar com quem você não marcou. Até...
2: Atora o picadão pra casa.
1: Ele vai esperar por alguém que não marcou, porque a carpa mesmo não marcou nada com ele. Mas, pelas fotos anteriores aqui do Antônio, então são dois cativeiros, né? Esse é mais perto do rio. Ele não, é muita carpa e não são pequenas, não. São grandes carpas. Tá bom, tô esperando o dia que vai chegar uma carpa pra mim fazer recheada, assada. A propaganda é grande. Agora, ir pro frio, nesse frio, pra beirar do rio, vai esperar por alguém que você não combinou nada? Boa sorte pra você aí. Eu faço a trilha sonora aqui. Ah, quem mais tá comigo? É o meu amigo Gordo, lá em Otacílio Costa, né, Gordo? Não, não é o Gordo, gente. Quem tá aqui? É o Nossa Senhora Rogai por Nós. É que não tem nome ali na foto, vocês também prejudicam minha vida. Quem está comigo? É o Gordo, sim! Otacílio Costa. Que vai hoje? Um panda? De novo? Vamos de panda, Gordo? Estamos juntos, trabalhando. É isso aí. Vamos tocar um panda hoje? Que você vai escolher? Só que aí o panda a gente deixa pra depois das 15 horas, tá? Agora, Banda Malta, Dona da Voz. Ainda tem Shania Twain e Melim aqui na programação do Frequência. 14 horas, 17 minutos. Boa tarde.

0: Melinho, ouvi dizer, fechando por aqui mais um bloco dentro do nosso Frequência 94. Passou Shania Twain, Mena e Feel Like a Woman e ainda rodou Malta, Dona da Voz.
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0: Alvorada, 14 horas, 28 minutos, boa tarde.
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0: É o Frequência 94 e eu já estou de volta trazendo mais músicas até... Ah, eu tenho participação aqui. Pera lá. Vamos a elas. Jamais deixar esperando. Jamais. É o Cláudio Itacir. Juli, cadê o Seco? Até agora não ouvi esse pronunciar, é verdade. O Seco hoje não deu ar da graça. Seco, cadê você? A gente está aqui só para te ouvir. Pois é, será que o Seco está ouvindo a rádio hoje? Eu e o Claudio Itacir preocupados estamos. Deu ar da graça para nós, Seco. Mande o sinal de fumaça. Quem mais está conosco? Oi! O bom é que eu tô conhecendo o Rio do Campo. Ou não é Rio do Campo? Vocês estão trabalhando em Rio do Campo, né? Pelo que eu entendi, é. Mas deixa eu ouvir falar, deixa... Vamos ouvi-lo. Oi.
9: Tarde, Júlio, tudo bom? Tarde, eu chamo Timo Grande.
0: É.
9: Estamos na obra ferrada aqui, manda uma música aqui, pô. Meu amigo Marafigo e meu amigo Bigodinho aqui. Estamos acima do topo aqui.
0: Eu vi que vocês estão no topo. Ótimo. Bom trabalho para vocês aí. Obrigado pela sintonia. E vamos, bora que bora, né? Não dá para parar. Na escuta operante positivo é o Ezequiel Rodrigues. Boa tarde para você, meu querido. Seja sempre muito bem-vindo na programação. Eu trago Cianstapobol.

0: Detonautas, estou aprendendo a viver sem você. Passou por aqui também o som de Sia, Unstoppable. E a sua participação valendo, você pede sua música, eu toco para você. Lembrando que nós vamos de frequência até às 15 horas. Depois, viramos pro sertanejo bom demais. Sinal de fumaça, de Isaac. A gente tá muito longe, né, um do outro. Ele precisa mandar sinal de fumaça no WhatsApp da rádio. Ai, ai.
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0: Alvorada FM, 14 horas e 39 minutos. Boa tarde.
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1: De volta com você. Sou Júlia Ferrari e nós vamos juntos, portanto, até às 17 horas. No Frequência, até às 15 horas e a gente já está na reta final. Boa tarde, Prof. Carol, na espera de um par de ingressos para o show Milênio, sempre ligada na Alvorada. Prof. Carol, eu fico grata por isso, mas o programa é errado. Tem sorteio no Bailão com Fabiano Carlos. Aí rola participar de... Agora não tem sorteio. Mas tá ligada na Alvorada, que bom por isso. Fico feliz, tá? Grupo Menos é Mais e Simone Mendes. P do Pecado. 14 horas e 43 minutos. Boa tarde pra você. Ah, atualizando a temperatura em Santa Cecília. 16 graus.

0: Ah, e assim, com Marjorie Chiano, Você Sempre Será, eu tô fechando um bloco do nosso Frequência. Grupo Menos é Mais, Pedro Pecado com a Simone Mendes. E eu trago para você Clima 94. Boa tarde, Gustavo. Boa tarde, hoje tá top as músicas. Será que é só hoje? Eu acho que é todos os dias.
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0: Álvaro da FM, 14 horas e 50 minutos e o clima, tempo e temperatura pra você.
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0: Tempo e temperatura chegando para você neste momento em Santa Cecília, 16 graus. A mínima para hoje, nesta quinta-feira, 11 graus, a máxima chegamos em 16. A probabilidade de chuva é de 12%, a umidade relativa do ar em 82%, vento em 11 km por hora, predominantemente nublado, portanto, nesta quinta-feira. Nós temos um alerta amarelo de queda de temperatura, emitido pelo Instituto Nacional de Meteorologia há um dia. Já foi ontem, o aviso foi iniciado. O início dessa queda é para hoje, portanto, com leve risco à saúde. Declínio entre 3 a 5 graus. Faleço. Eu, hein? Para amanhã, sexta-feira, nós ficamos com uma temperatura mínima de 9, a máxima de 16 graus. A probabilidade de chuva é de 35%. A umidade relativa do ar é de 82% e o vento vai aí de 10 km a 11 km por hora. O tempo fica nublado amanhã, sexta-feira. O que que acontece nessa umidade relativa do ar com esse vento e o tempo nublado? A sensação térmica fica menos que isso. A mínima, se é 9, a gente vai sentir um frio de 5, de 6, 7 graus. E a máxima chegando em 17, nós vamos sentir aí um frio de 15 a 16, até 14 graus. No sábado, nós vamos ficar assim, ó. Com uma mínima de 9, uma máxima de 19, com uma probabilidade de chuva de 5%, a umidade relativa do ar em 70%, mais perto do normal, vento em 10 km por hora e o tempo fica parcialmente ensolarado, haverá sol entre nuvens, fica um pouco mais quentinho, 19 a 20 graus, portanto. Aí, já que eu cheguei no sábado, vamos pro domingo aí. No domingo nós ficamos com 9, mínima, 19, máxima. O tempo fica nublado, a chuva em 25% de chance, a umidade relativa do ar em 75% e vento em 5 km por hora. O diferencial do domingo é que talvez o sol não apareça, mas vai ficar nublado. Aí, de segunda-feira em diante, eu digo para vocês que de quarta-feira em diante é só ladeira abaixo, porque é a mínima, pode até não cair de 7, mas a máxima não vai subir de 13, 14 graus. Pois é, é o inverno chegando definitivamente, ele vai se fazer verdadeiramente presente a partir do dia 21 de junho, mas ele tá aí, tá mostrando ao que veio. Mais detalhes com Leandro Puchalski no Estação 1 e no Alvorada Notícias.
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0: E assim nós fechamos, portanto, mais uma edição do Frequência 94, né? A edição desta quinta-feira, feriado nacional, portanto, amanhã tem mais a partir da... excepcionalmente na sexta-feira, a partir das 13 horas. 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Vamos fazer a virada agora pro sertanejo bom demais.
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0: Olá, olá, olá, boa tarde pra você, sejam todos muito bem-vindos. Se porventura chegou agora, se já estava comigo, só continue, porque começa a partir de agora o Sertanejo Bom Demais. Vamos comigo, eu sou Julie Ferrari e até às 17 horas, o melhor da música sertaneja, pede a sua. 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Começa o nosso Sertanejo Bom Demais dessa tarde de feriado, aqui pela sua rádio Alvorada FM, dia 4 de junho de 2026, 15 horas, 5 minutos.
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0: Maiara e Maraísa, 10%.

0: Primeiro bloco dentro do Sertanejo Bom Demais foi bom pra você? Confirma pra mim. Rio Negro e Solimões, Saudade de Ex, a participação de Jorge Mateus. Passou por aqui também a Verá Sinais, Lamona Prado. E na primeira, Maiara e Maraíza, 10%. Nós vamos no show do intervalo e voltamos trazendo mais músicas pra você.
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1: E eu já estou de volta com você quando são 15 horas e 17 minutos para a gente tocar o nosso sertanejo bom demais. Fala comigo, sogra minha.
2: Oi, Julia.
1: Oi.
2: Toca essa música pra mim. Canta Cigarrinha com João Batista e Zé, parece. Parece que é assim. Acho que você conhece essa música. Se você conseguir, te agradeço, tá? Para as meninas lá do viveiro. Pra Dani, pro Isaac, pra você. Pra nós que estamos ouvindo o teu programa. Beijo, até a tarde.
1: Beijo, até a tarde. Vou procurar, sogra. Não sei se vou encontrar, mas vou procurar. E não, não conheço, não. Um abraço pra vocês aí, tá? Quem está chegando por aqui também e confirmando a sua audiência é o Anilson Quadra. Todos os dias, né, Anilson? Tá trabalhandinho, tá folgando. Obrigada por estar por aqui. Tá chegando agora MPB. Mulher Popular Brasileira aqui na programação.

0: E assim nós fechamos mais um bloco dentro do Sertanejo Bom Demais. E eu espero o seu pedido, qual você quer ouvir aqui. Então você mande para mim no 99106-3978. É o nosso Sertanejo Bom Demais na sua rádio Alvorada FM 94.5.
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2: A seleção brasileira segue trabalhando em Nova Jersey e o técnico Carlo Ancelotti vai fazendo as suas alterações, os seus experimentos na equipe que vai enfrentar primeiro o Egito no próximo sábado. Cerca de 200 torcedores estiveram entre os brasileiros e curiosos na região. Na atividade, Carlo Ancelotti esboçou várias mudanças no time para o amistoso contra o Egito. A atividade aberta ao público é exigência da FIFA para que as seleções promovam maior integração com a comunidade na qual estão baseadas durante a Copa. A CBF já cumpriu o combinado, já cumpriu o combinado na atividade de ontem, né? Deixando com que os torcedores pudessem acompanhar as atividades. Marquinhos e Gabriel Magalhães serão as novidades na defesa. Após a ausência diante do Panamá por conta da final da Champions, a volta da dupla da zaga, né, considerada titular, deve ser a única mudança. Douglas Santos deve assumir o lugar de Alexandre na lateral esquerda para o confronto. Lucas Paquetá e Igor Thiago também têm algumas possibilidades de compor a equipe brasileira no amistoso contra o Egito. Quem aproveitou a oportunidade contra o Panamá pode ganhar mais uma chance, e aí sim, depois do jogo contra o Egito, Carlo Ancelotti deve resumir tudo e entender qual a melhor equipe para a estreia da seleção brasileira no próximo dia 13 contra Marrocos pela Copa do Mundo. Com as informações para o Giro do Esporte, Jean Andrade.
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1: Eu já estou de volta com você, Jane, minha amiga querida, que Deus te abençoe muito hoje e sempre, Janete Rodrigues, a Jane. Ô, Jane, tava com saudade de você, Jane. Beijão, queridona. Boa tarde de quinta-feira, feriado para você, tá? Meu amigo Marcelão também está comigo. E olha só, hoje em casa, aproveitando a família, a esposa. Que delícia. Boa tarde, Julie. Eu acho muito engraçado. Se eu casar e o Isaac não me chamar de bem casada... Não, mas daí eu teria que chamar ele de bem casado, né? É... Agora que eu me toquei aqui. Verdade, vou chamar ele de bem casado daí. Boa tarde, Júlia. Bem casada? Tá fazendo umas panquecas doce para o café. Manda um abraço para ela, Luciana e a nossa amiga Nena. E toca uma bem boa aí para nós curtir aqui. Minha amiga, top o café, ele mandou. Aí mandou a foto aqui das panquecas já ali no preparo. Que legal, que delícia esse clima, né? Curtir em casa com a esposa, amigos, amigas, família. Ô Marcelão, meu amigo, aproveita aí, um abraço na Luciana, nas amigas que estão aí também. Que legal, que clima gostoso, né? A bem casada. Ai, eu dou risada. Não que ela não seja bem casada, hein? Só o termo ali, ortográfico, que eu achei engraçado. Tinha outro que chamava de bem casado, agora eu não lembro quem que é. Ah, eu acho que é o Xandão. Xandão por cá. Chamava a esposa de bem casada. Bom, feito isso, vamos rodar um amadão, gente? Se não for por amor, Amado Batista, 15 horas e 35 minutos.

0: Eduardo Costa, sou seu fã número um. Fechando por aqui, portanto, mais um bloco dentro do Sertanejo Bom Demais. Mato Grosso e Matias Memória. Amado Batista, se não for por amor. E aí a sua participação que vem lá de casa. Quem vem agora? Oi.
1: Oi, tia. Tudo bem?
0: Oi. Você...
1: Ah, eu tô bem. Você toca da Ana Castela, por favor.
0: Eu toco? É o André.
1: Ana Castela?
0: Achei que você ia pedir você e sua amiga.
1: A maracata dela agora só poeira. Sabe qual é a música? Tia,
0: sei. Eu sei qual que é, eu vou tocar pra você assim no próximo bloco, tá bom, André? Um beijo pra você e pra Alice aí, pra todo mundo em casa, já toco. Pelo que você cantou ali, ó, já identifiquei. Eu vou no show do intervalo e eu volto já trazendo mais
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0: 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Boa tarde.
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0: Voltei. Sem retorno não dá. Agora sim. 15 horas e 51 minutos é o último bloco da primeira hora do Sertanejo Bom Demais. Está comigo Luiz Tobias, dando o ar da graça. Que delícia. Oi, Luiz. Mas quer ver se deu o play, né? Agora sim. Oi, Luiz.
4: Boa tarde, Nilly.
0: Tarde
4: passando boa. Para desejar uma boa tarde para você.
0: Querido.
4: Bom trabalho. Escutando a Rádio Alvorada, melhor rádio da região, a melhor locutora, as melhores músicas. Deus te abençoe, Nilly.
0: Amém, Luiz. Tá no quentinho aí, tá gostoso. Aproveita, você e sua mãezinha. E não deixe de passar por aqui, tá bom, querido? Lu Góes, Rio do Campo conosco. Boa tarde, Júlio e sua linda. Bom feriado pra nós. Pra vocês que estão folgando, né? Mas eu não estou reclamando. É, imagina, quem tem trabalho tem mais aqui a agradecer por isso. Aí eu fico feliz porque eu tô aqui fazendo a trilha sonora pra todos. Não é mesmo? E que bom ter a participação de vocês. Então, como diz Tiago lá de Fraiburgo, bora que bora! Ana Castela, boiadeira.
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E foi Ed Brito e Samuel, Romance Rosa. Fechando por aqui mais um bloco e a primeira hora dentro do Sertanejo Bom Demais. O André curtiu lá em casa, dançou a boiadeira, né, André? Gostei, vídeo muito longo, senão eu colocava todo aqui. Quem mandou o sinal de fumaça pra mim? É o Cardoso, só que é uma

0: sinal de fumaça dele. Ele mesmo... Você tem o nosso sinal de fumaça, Cardoso? Deixa eu ver se eu mandei pra ele. Você pode usar a sua, claro. Mas eu vou compartilhar a nossa com você. Tá? 16 horas e 3 minutos. É o giro de notícias chegando e a gente continua com o nosso sertanejo bom demais. Convido você a participar e pedir a sua.
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0: 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Boa tarde.
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2: 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A Polícia Rodoviária Federal e a Polícia Militar Rodoviária realizam a Operação Corpus Christi ao longo do feriadão, reforçando a fiscalização nas rodovias federais e estaduais em Santa Catarina. A mobilização ocorre diante da perspectiva de aumento no fluxo de veículos nas estradas. No ano passado, foram registrados 101 acidentes, com 10 mortes nas BRs catarinenses durante o período, além de 67 sinistros de trânsito com um óbito nas SCs. O chefe de comunicação da Polícia Rodoviária Federal em Santa Catarina, Adriano Fiamoncini, projeta.
3: Serão dias com aumento do fluxo de veículos nas rodovias federais, fator que pode contribuir para a ocorrência de acidentes. Em Santa Catarina, os trechos mais preocupantes ficam nas BRs 282 e 116, região de Lages, devido à Festa do Pinhão, evento que atrai milhares de pessoas à Serra Catarinense. A operação terá foco no combate às ultrapassagens indevidas, excesso de velocidade e combinação entre álcool e direção, além da verificação do uso do cinto de segurança e de cadeirinha para as crianças. Orientações para uma viagem mais segura. Faça um planejamento da viagem. Respeite a sinalização e os limites de velocidade em cada trecho. Ultrapasse somente locais com condição segura para realizar a manobra. Nos trechos em obras, o motorista deve redobrar a atenção e obedecer à sinalização.
2: Para garantir a fiscalização e patrulhamento nas rodovias estaduais, a Polícia Militar Rodoviária de Santa Catarina mobiliza seu efetivo nos 25 postos da corporação até a próxima segunda-feira com a Operação Corpus Christi. O chefe da Divisão Operacional do Comando de Polícia Militar Rodoviária, Major Maurício Abílio dos Santos, analisa.
4: Tradicionalmente, no feriado de Corpus Christi, as pessoas se planejam para fazer viagens, junto com o apelo da Serra Catarinense, principalmente, em que nós temos eventos acontecendo e nós temos agora a chegada do frio. Isso tudo leva a uma concentração, um aumento no fluxo de veículos, principalmente na região serrana. Então, nós precisamos que as pessoas tenham consciência e a vontade de ajudar na sua própria segurança, porque quando ela cuida da sua segurança, ela cuida também da segurança das outras pessoas. Precisamos que as pessoas mudem de atitude para que a gente tenha um trânsito tranquilo e que, ao final, as pessoas voltem apenas com boas experiências.
2: As concessionárias que administram rodovias federais em Santa Catarina divulgaram estimativas de trânsito para o feriadão. A Motiva projeta a passagem de mais de 630 mil veículos pelo trecho sul da BR-101, enquanto a Arteris estima a circulação de mais de 950 mil veículos na parte norte da mesma rodovia e de 89 mil na BR-116. De Florianópolis, da Rede de Notícias Acaerte, Cadu Reis.
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1: No rádio você sabe que você pode confiar porque nós trazemos verdades. Aqui nós trabalhamos com transparência. E é por isso que, gente, sabe o seu Antônio Pereira lá do cativeiro? Que eles deram esse nome ao barraco deles lá. É barraco mesmo, porque é lá na beira do rio. É no mato, mas é tudo muito organizado, limpo e é impressionante a organização deles lá. E eles estão lá pescando hoje. Eu falei que estava frio, eu falei que tinha vento, eu falei que não ia dar peixe porque ninguém combinou nada com eles. Eles me mandaram um vídeo aqui, é uma carpa, né? Só me confirme aí, é carpa, ele foi para pegar carpa, né? Acho que... Pera lá, que eu já aumento o volume aqui. Eles têm a bebê, tem a neta do seu Antônio, que tem 7 meses. A carpa é do tamanho da menina, gente! Que loucura!
2: Aí, vó! Peguei uma carpa com a Maria Cecília no colo, que eu não pude largar ela, fiquei com medo dela cair aqui na água. Fui lá e peguei a bicha aí, ó.
3: Assassino!
2: Ali, filha, vamos ver ali.
3: Olha lá, meu peixe!
2: Aí, filha!
3: Olha
2: o peixe que nós pegamos, enfim.
3: Olha o tamanho dela.
2: Foi eu e você. Eu e você.
3: Olha aí, vou escolher. Claro, né?
2: Aí,
3: é maior que você, mulher.
2: Olha aí o peixe que o papai pegou, filha. Olha aí, filha, o peixe que o papai pegou.
1: Muito grande, muito gorda. É, meu Deus. E a Maria Cecília, lógico, tá se criando aí uma... pescadora nata. Parabéns. Parabéns pelo peixe, pela pescaria aí, gente, viu? Quem não desiste, tem. Eu até tirei a blusa. Daqui a pouco vou colocar a blusa de volta. Deixa eu me localizar aqui. Eu tô falando com o Edgar Rogalski, de Itaiópolis. Aí é um pouquinho mais quente do que aqui, né, Edgar? Aqui não tem nem o pé do perigo de eu tirar a blusa. Atualizando a temperatura neste momento em Santa Cecília, 15 graus. Começou a cair, tava 16 e agora é só ladeira abaixo. Zezé de Camargo, irmão da Lua, amigo das estrelas.

0: O embaixador!
1: Coisa linda, obrigado.
2: Rio Negro e Solimões passando por aqui com Gustavo Lima, Hábito Previsível. Panda, Eu Te Seguro, Zezé de Camargo, Irmão da Lua, Amigo das Estrelas. E essa versão é só com o Zezé de Camargo mesmo. Ah, tem alguém que amou essa música, né? Né, dona Rose?
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0: Quase a música inteira, mas cantou. Né? Boa demais, né, sogra? Boa demais. Tem que cantar mesmo, porque quem canta seus males espanta.
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1: E quase chegando na reta final, eu trago mais músicas pra você curtir aqui no Sertanejo Bom Demais. Jades e Jadson, Linda Senhoreta, com a participação de Paulo Fernandes.
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Leandro e Leonardo, Horizonte Azul, fechando por aqui mais um bloco, portanto, passou Jades e Jades, um linda senhorita, a pau... Ai, gente, final de expediente. Fui falar a participação de Paula Fernandes, não saiu, foi é nada. Mas foi a participação de Paula Fernandes. Eu tenho participação pra fazer, mas eu vou conseguir. Eu não vou sair daqui, não. Vamos pra participação. Iraci Maiberg, eu não tô sorteando nada, não, tá? Se tiver sorteio, é no bailão com o Fabiano Carlos, que chega daqui um pouquinho às 17 horas. Luiz Tobias, meu amigo, fale comigo.

0: Eu gosto assim, quando gosta, grava, canta, manda para mim.
1: Eita, Mirosmar. Eita, Mirosmar. Muito boa a música. Deus abençoe, Julie. Eita, Luiz Tobias, a idade é terrível. Não é o Mirosmar, é o meu amigo Leandro.
0: É.
1: Leandro Leonardo, né? Mas faz parte.
0: Faz parte.
1: Se enganemos.
0: Aham, e cometer enganos com nomes é bem normal. O Mirosmar passou, mas foi antes. Agora foi Leandro Leonardo cantando pra gente aí, né? Saudoso Leandro. Fica saudade e a gente relembra e mata a saudade tocando música aqui.
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0: 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Boa tarde.
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1: Muito bem, estou de volta e agora para trazer as últimas. A gente vai tocar as últimas músicas do Sertanejo Bom Demais para daí dar espaço ao Bailão da 94 com o Fabiano Carlos. E aí eu volto às 19 horas com o Flashback. A Denir Fernandes, que não é só tomar café gelado, não. Tem que trabalhar. Dá tempo para mais uma? Dá. O que você quer? Coração vagabundo? O que você pensou aí? Fale para mim. Enquanto isso... Ah, eu assisti teu vídeo aqui. É um cortando grama, a outra varrendo lá, a Lourdes. E a, o lindo ali, todo no cabelinho penteadinho, na régua. Que bonitinho.
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1: Bacana, gente. É, esse é o nome da música? Essa mesmo? Ah, não, é Coração Vagabundo, né? Toco sim. Agora, falando em vagabundo... Joey Nosso, é Gustavo Lima e Luiz Fonzi.
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Muito bem, gente. É o som de Alana Tavares, Coração Vagabundo. Eu sou o Julie Ferrari e vou ficando por aqui com o patrocínio de Agromaster Looper Pneus, Supermercado Medeiros, Medeiros Farma, JH Variedades e Dema Tintas. Obrigado pela companhia, pelo carinho e pela audiência. Fabiano Carlos está chegando com o Bailão da 94. E eu estou de volta com aquele flashback bem especial às 19 horas e amanhã, ao vivo, excepcionalmente às 13 horas no

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5: 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Alô você, boa tarde, estamos começando o nosso bailão da 94, especial do feriado. É, feriado de Corpus Christi, feriado nacional hoje, dia 4 de junho de 2026. Temperatura aqui no centro, em Santa Cecília, marcando 14 graus com o sol bonito lá fora. 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Já pode correr pro WhatsApp e já mandar mensagem pro nosso bailão, tá? 991063978. Tem sorteio de mais um par de ingressos para amanhã. Amanhã não, sábado, hein? No Centro de Eventos Milênio. Já pode participar, hein?
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5: Opa, começou.

0: Legal pra você, tá aí os atuais com a Josi Schmitz da banda La Barca, Pássaro Livre, Grupo Minuano e também Mercosul, aqui na Alvorada FM, pra você participar à vontade, mandar aquele beijo, aquele abraço, fazer parte da programação da Alvorada, participando aqui no nosso WhatsApp. E pra quem quiser concorrer, tiver a fim de concorrer a mais um par de ingressos pro evento de sábado, tá? No Centro de Eventos Milênio com a banda GDO e o Cauã Furacão, nome completo e bairro Itabalendo, beleza? Já já eu trago os primeiros ouvintes aqui do nosso Bailão da 94.
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0: Alvorada, boa tarde pra você, são 5 horas e 15 minutos.
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0: Opa, vamos lá então, 5 horas e 18 minutos, é o nosso bailão até as 7.
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0: No feriado estamos aqui. Como é que estamos? Aqui no feriado, tá bom, hein? Tá bom, você tá curtindo em casa, passou o dia de folga, tá descansando ou tá trabalhando como a gente? Abraço especial pra você neste feriado de Corpus Christi, é? Feriado Nacional. Vamos lá, participação da Iraci Fernandes. É, na verdade, quem tá participando aqui, ó, é a Ayla Sofia Maiberg, Cauê Eric Maiberg, Iraci Maiberg, concorrendo aos ingressos, tá? Ao par de ingressos, Ivone Leite.
2: Oi, Fabiano, tudo bem com você, meu amigo?
0: Tudo certo? Tudo bem? Tudo bem, bem, bem?
2: Pra nós, a espinheira danada para nós, se eu for atendido, obrigado.
0: A espinheira.
2: Pra minhas irmãs e pra tudo que tiver no escuto, obrigado.
0: Irmão. Obrigado. Se eu achar a espinheira em versão bandas, tá? Se eu encontrar a espinheira em versão bailão, em versão bandas, aí eu toco, tá? Eva Sulema, quero participar do sorteio do par de ingressos, Eva Sulema, Henkmeyer, de Carvalho, do Marciliano. Bom dia, meu amor. Ô, louco, sai fora, Luciano. Ele mandou assim, ó, bom dia, meu amor, que Deus abençoe nós, a nossa noite. Sai fora, ô, Luciano. É, rapaz, tô fora. Bom dia, boa noite, meu amor, que Deus abençoe nossa noite. Tô fora, ô, Luciano. Ei, rapaz, tá me estranhando?

0: aqui na Alvorada Grupo Momentos e o áudio vazado e o Tchê Chaleira te fazendo bem, participação da Exalta Samba. Esse é o Bailão da 94, tem par de ingressos para a festa de sábado no grupo, do Centro de Eventos Milênio com a banda GDO e com o Cauã Furacão, hein? Pra você participar. Ei, ei, ei, ei, ei, ei, quem tá mandando aqui, ó, Cecília, oi Cecília. É, sai fora o Lindomar Carvalho, ei Lindomar, tô fora, fuja louco, é. Pois é.
1: Toco aqui.
0: Volto já, hein, volto já. 94.

0: Alvorada, boa tarde pra você. Agora são 5 horas e 30 minutos.
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0: 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Vamos lá então, 5 horas e 33 minutos, é o Bailão até as 7 pra você.
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0: Ó, é o seguinte, hein, tem par de ingressos pra festa de sábado, hein, gente? É nome completo e bairro. Ah, se você não quiser concorrer ao par de ingressos, participe, manda seu sinal de positivo, manda sua mensagem, ofereça seu som, sua música. É Rafael da Silva. O Rafael da Silva do Marcelino concorrendo também ao par de ingressos, hein? Toca uma do Rainha Musical Guardanapo, estamos ouvindo, tomando café, meu marido Robson e minha mãe Nilceia, Marcel dos Santos, todo mundo ligados na Alvorada. A minha amiga Tatiane também curtindo a Alvorada, a Cissa também ouvindo a gente, a Jurema acabou de mandar mensagem, a Lu Góes em Rio do Campo também ouvindo a nossa tarde na Alvorada. E por falar em Cauã Furacão, o vagabundo não chora mais.

Marcelo e Machado do Tchê com o Paulinho Mocelin. Ah, não vou mais chorar. Musical JM, vidro de perfume pra quem pediu. Cauã Furacão, vagabundo não chora mais. E por falar em Cauã Furacão, tocamos uma dele. Tem Cauã Furacão e banda GDO próximo sábado, hein, gente? Dia 6, a partir das 22 horas no Centro de Eventos Milênio. E tem sorteio de par de ingressos. Um par de ingressos hoje, amanhã, sexta-feira, pra fechar a semana aqui no Bailão, tem mais um par de ingressos, beleza? Quem tá ouvindo? É ele! Calma, gente, calma, eu não terminei nada aqui. Vocês estão muito apressados, vocês estão apressadinhos demais. Eu não termino meu raciocínio aqui, vocês já vão pro intervalo? Que isso? Calma, gente, calma. De feriado, hein? Hoje é feriado, tá tudo certo, tá tudo em paz, hein? O Ezequiel Rodrigues tá comigo, tá? Trabalhando, Ezequiel, é? Trabalhando no feriado, isso aí, amigo, tem que trabalhar, né? Tá certo, tá tudo certo, hein? Também participando do sorteio do par de ingressos, Cleonice de Souza, Guilherme Howen, Ana Melo, Jonathan Melo e Felipe Melo, do Guilherme Howen também. Ingressos a Annelise Paola Tischler e o Wellington Colette do Centro, também concorrendo a par de ingressos também aqui no nosso Bailão da 94.

0: Alvorada, boa tarde, 15 minutos, faltando para as 6.
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0: Vamos lá então, falando do tempo. O tempo tá legal, tempo seco, sol presente em todo o dia de hoje. Nenhuma chance de chuva, tá marcando 8% de probabilidade bem pequena aí de algumas pancadas, tá? Ou até uma garoa, não se descarta, tá? Umidade relativa do ar na faixa dos 91%, ventos soprando a 6 km por hora aqui no centro Santa Cecília. 14 graus a temperatura, manhã sexta tem uma leve instabilidade, hein? Céu encoberto, período bem estável amanhã, com períodos de melhoria, 9 graus a mínima de manhã e à tarde 17 graus. Sábado de sol, com poucas nuvens, com 9 graus a mínima e 19 graus a máxima.
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0: Faltando 10 minutos para as 6, vamos seguindo com o bailão.
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0: É, tem um par de ingressos pro Cauã Furacão e banda GDO, próximo sabadão, no Centro de Eventos Milênio. O meu amigo Plínio tá ligado com a gente, mandando abraço pra todo mundo, ligados na Alvorada. É que mais a Maria Aparecida, Maria Correia. Ô, Maria Correia! Maria Correia de Souza, bairro Aparecida, concorrendo ao par de ingressos. Coloca nós no sorteio, Amanda e Robson Belli. E Marcelo Pires e Moraes da Frascano e o Senha Maciel. Toca aí a carta com a banda Alma Nova, Mário Santos de Rio do Sul.

0: Eita, coisa linda!
1: Maravilha! Tá aí a loira tatuada, Talagaço e Rainha Musical, hein? Banda Céu e Cantos, Morena Misteriosa. Epa! Tem a Morena Misteriosa e também tem a loira tatuada. Que tal? Qual você escolhe, hein? Ah, vamos fechar nossa primeira hora do bailão. Gente, 99106-39778 para você participar à vontade, tá? É, e também concorrer ao par de ingressos aí para a festa com a banda GDO e o Cauã Furacão, próximo sabadão no Milênio. Quero participar do sorteio do par de ingressos. Quem é, hein? É Caroline. Como é que é o nome completo da Caroline, hein? Pra mim colocar aqui, hein, ô Carol? Fala pra mim. Vamos fechar a hora, então, com a uma nova, lá pro Mário de Rio do Sul, hein? Daqui a pouquinho, oração da Ave Maria, eu volto logo com mais músicas no Bailão da 94.

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2: Louvado seja o nosso Senhor Jesus Cristo. Santa Cecília, ela aprendeu na sua infância a amar o próximo. Primeiramente, ela sentiu-se amada por Jesus Cristo, pelo testemunho que recebeu. E logo após, quando foi crescendo, tomando consciência do que é crer em Deus, ela viu que crer em Deus é olhar para o próximo e saber ajudá-los no momento de necessidade. Ela aprendeu com a senhora que cuidava dela que, além de ajudar o próximo com um bem material, dando alimento, ela aprendeu que junto com o material deveria ir um momento de sentimento, emoção, cuidado, zelo pela atenção dada. Então a Santa Cecília nos ensina o grande amor a Deus, que é um dos mandamentos, e o amor ao próximo, que devemos amar o próximo como a nós mesmos. Lembramos a nossa comunidade aqui de Santa Cecília, que no dia 28 de junho, às 13h30, na Igreja Matriz de Santa Cecília, acontecerá um retiro para os nossos jovens. Vai vir uma banda de Fraiburgo para nos ajudar na animação, virá jovens que darão o seu testemunho, e assim possamos nós acolher esse dia da juventude nesse retiro que a nossa Igreja Matriz aqui de Santa Cecília está oferecendo para cada um de nós. Oração pelas vocações. Jesus, Mestre Divino, que chamasse os apóstolos para vos seguirem, continuai a passar pelos nossos caminhos, pelas nossas famílias, pelas nossas escolas, e continuai a repetir o convite a muitos de nossos jovens. Dai coragem às pessoas convidadas, dai forças para que vos sejam fiéis como apóstolos leigos, como diáconos, padres e bispos, como religiosos e religiosas, para o bem do povo de Deus e de toda a humanidade. Amém. O anjo do Senhor anunciou a Maria, e ela concebeu do Espírito Santo. Ave Maria, cheia de graça, o Senhor é convosco. Bendita sois vós entre as mulheres, e bendito é o fruto do vosso ventre, Jesus. Santa Maria, Mãe de Deus, rogai por nós, pecadores, agora e na hora de nossa morte. Amém. Eis aqui a escrava do Senhor. Faça-se em mim segundo a vossa palavra. Ave Maria, cheia de graça, o Senhor é convosco. Bendita sois vós entre as mulheres, e bendito é o fruto do vosso ventre, Jesus. Santa Maria, Mãe de Deus, rogai por nós, pecadores, agora e na hora de nossa morte. Amém. E o Verbo se fez carne e habitou entre nós. Ave Maria, cheia de graça, o Senhor é convosco. Bendita sois vós entre as mulheres, e bendito é o fruto do vosso ventre, Jesus. Santa Maria, Mãe de Deus, rogai por nós, pecadores, agora e na hora de nossa morte. Amém. Rogai por nós, Santa Mãe de Deus, para que sejamos dignos das promessas de Cristo. Oremos. Derramai, ó Deus, a vossa graça em nossos corações, para que, conhecendo pela mensagem do anjo a encarnação do vosso Filho, cheguemos por sua paixão, morte e cruz, glória e ressurreição.

0: Por Cristo, Senhor nosso. Glória ao Pai, ao Filho e ao Espírito Santo, assim como era no princípio, agora e sempre. Amém.
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6: Vamos lá, 6:06. 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

0: Opa, vamos lá, 6:08, boa noite pra você ligado, é o Bailão até 7.
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0: Atrás pra Rosane, tá ligadona com Alvorada, pediu adivinha, Enigma, banda Enigma. A Eva Sulema participando também do sorteio do par de ingressos. Eva. Vamos lá, trazer mais músicas? Ah, continua participando em sorteio. É lá por volta das 10 para as 7 de mais um par de ingressos pro evento do sabadão, hein? Com a banda GDO e também com Cauã Furacão no Milênio Centro de Eventos. Fogo de

0: palavra terrível, traição, pérola negra, fogo de chão, eu acho que não, hein? Bom, o nosso bailão tem 7, gente, valendo mais um par de ingressos. É, tem duas bandas, hein? Ou seja, tem Cauã, Furacão e Banda, e a banda GDO, próximo sábado no Centro de Eventos Milênio. Célia, boa noite, Célia, tudo bom? Abraço, minha amiga, Evaldo. Oi, Evaldo, tranquilão. Ô, Cláudio Itacir, da Dona Rosa, tudo certo? O Cláudio me contou aqui, ó. Ele disse que trabalhou o dia todo ligado na Alvorada, só ouvindo o modão. Pra continuar no embalo, vamos com os atuais daqui a pouquinho? É, eu abri hoje, inclusive, eu abri o programa, o Cláudio, com os atuais Pássaro Livre, tá? Mas daqui a pouco mando mais uma aí, tá bom? Antes de ir embora. São as sofrências das bandas também. É, sofrência nas bandinhas, né, o Cláudio? Ô, Luciana, tudo bom? Abraço pra você também, pra Cláudia, pra Ana Clara, pra Ana Cláudia e pra Ana Paula. As Anas estão ligadas com a gente. Cadê a Solange, hein? Cadê a turma da Solange? Cadê a turma da Solange Souza? A Sol? Cadê a turma da Sol que não apareceram aqui no bailão hoje, hein? Ah, tá bom, hein? Então tá certo, estão curtindo o feriado ainda, hein? Abraço aí pra Tati, também ligada, e também lá pra minha amiga, a... é Neuza, isso? Neuza, tudo bom, Neuza?
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1: Vamos lá, 6h19, boa noite pra você. Final de feriado, aproveitou bem o dia hoje, hein? Eu aproveitei daquele jeito, trabalhando. Pra mim foi um dia normal, né, gente? Normal. E pra você como foi, hein? Espero que tenha sido legal, tenha sido compensador o dia, mesmo não estando trabalhando, tá bom? Manda abração pra Helena, ligadora com a gente. Oi, Helena. Lá pro Paulo também ouvindo a gente. E a Claudete também curtindo a nossa alvorada. Tem Porto do Som, a minha cama só quer ver você.

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1: Vamos lá então, 6h25, boa noite pra você, pra matar a saudade com Tchê Garotos.
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0: Boa, tá aí, 6 horas e 28 minutos. Vem me dengar, vem me dengar. Pra matar a saudade com tchê, garotos, Navisson. Navisson na época em que o André Renner era o vocalista do Navisson. Faz tempo isso, hein? Alguns anos, quando o André Renner, ele era vocalista da banda Navisson com o Jejum de Amor. Porto do Sol, a minha cama, só quero você, hein? Bom, tem par de ingressos pro sorteio daqui a pouquinho, gente, hein? Vamos lá. É, manda música pra nós aqui, quem é? É a Ivanilda, oi Ivanilda. A Valentim Melo, Luiz Felipe e o Cleiton Melo do Guilherme Rau, hein? É... Quero participar do sorteio Prof. Carol. Manda nome completo, Carol. Eu não posso colocar no sorteio Prof. Carol. Tem um nome completo, né? Prof. Carol. Nome completo e bairro pra mim te colocar no sorteio, tá bom? Só como Prof. Carol eu não vou colocar, não, hein? É, não. Tem que ser nome completo e bairro, hein? É pra valer, né? Pra valer. Senão não vale, senão não passa aqui, hein? Senão a produção não coloca no sorteio, né? Não é culpa minha, da produção. Boa noite, quero participar do sorteio do par de ingressos pro Milênio. Francisco de Oliveira, ou Francisco J. Oliveira. Agora sim, Caroline de Freitas, Gilberto Kroschowski, agora valeu. Prof. Carol, a senhora Caroline de Freitas. É, Caroline de Freitas, é isso? Gilberto Kroschowski, o bairro. Agora valeu. Ah, sim. Um abraço pra quem? Pro Caio. Ah, o Caio e o Lineu. Ah, não, Eliseu. O Caio e o Eliseu que estão ouvindo a gente em Lebon Regis, é isso? Abração pra eles lá, obrigado pelo carinho da audiência, hein? Vamos lá, abrindo nossa última meia hora aqui do nosso Bailão da 94. Fica ligado que eu volto já.
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0: Alvorada, boa noite para você, são 6:30.
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0: 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Vamos lá então, 6:33, boa noite pra você ligado aqui, ó. No nosso Bailão da 94 na Alvorada FM, pra você curtindo em casa. De repente trabalhando, é? Tá trabalhando? Ah, então um abraço pra você, hein? Alô, Zé do Bento, boa noite, meu amigão. Tudo certo? A Sandra Melo, Sandra de Melo Souza do Adolfo Correia, também tá participando do sorteio do par de ingressos. A Lizy, a Lisa, né? É Elisa, Elisa, também a Maria, lá pra minha amiga Maria Melo, lá pra Mara, pra Mary, oh, que maravilha, todo mundo ligado aí, todo mundo curtindo o nosso Bailão da 94. Atração do sábado, juntamente com o Cauã Furacão, tem a banda GDO de música nova, hein? Coração não.

0: 18 para as 7 é o nosso Bailando 94. Então vai concorrendo aí, tá? Ao sorteio do par de ingressos pro Centro de Eventos Milênio. 991063978. Aqui continuamos com o nosso Bailando 94.
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0: Maravilha pra você, tá aí, ó. 14 para as 7. Grupo Bailaço, hein? Me leva eu pra tua casa. São Francisco multiplica. Sorriso lindo, bobo, te esqueceu. Ah. Bom, assim, ó, tem sorteio daqui a pouquinho, tá? Daqui a pouquinho tem o sorteio de um par de ingressos. As últimas participações é a Patrícia Weinberg do Guilherme Hauen e também o Jair Meirelles do Guilherme Hauen concorrendo ao par de ingressos pro Cauã Furacão e também banda GDO próximo sábado no Centro de Eventos Milênio. Não perca!
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Opa, vamos lá então, bailão, 11 para as 7. Belê, belê, belê, belê. Vamos lá, seguindo com o bailão. Vamos pro sorteio então, gente, de mais um par de ingressos. Hoje tem mais um par, amanhã também tem, tá? Amanhã no bailão e amanhã no Mateando também tem, no bailão à tarde. E no sábado de manhã no Mateando também tem mais sorteio de ingresso, tá? Ou seja, um par de ingressos por programa no bailão e também no Mateando, divertido essa semana. Vamos conhecer o ganhador ou ganhadora de mais um par de ingressos? Vamos lá! Então tá bom, bom, bom. Vamos lá, quem vai levar o par de ingressos aqui pra nossa programação aqui na Alvorada? Vamos lá. Quem vai levar hoje mais um par de ingressos aqui na programação da 94? Todo mundo que participou aí, muito obrigado, tá? Abraço pra você que participa sempre da programação e também quando tem ingresso aqui, pares de ingresso pros eventos, né? Aí você também, você que gosta de baile, gosta de festa, né? Com certeza, concorre aqui na programação da nossa Alvorada FM, tá? Nos 94.5, para você ligado aqui na melhor sintonia da Alvorada FM. Tudo pronto? Vamos conhecer o ganhador ou ganhadora do par de ingressos aqui na nossa programação da Alvorada. Hoje quem vai levar? Atenção, é do centro, hein, gente? É do centro da cidade. É do centro. Será que é ele ou será que é ela, hein? Quem participou do centro, hein? Se você que tá ouvindo agora o programa do centro de Santa Cecília e participou, de repente pode ser você, hein? Pode ser você. Chega de enrolação, Fabiano. Vamos lá. Quem levou? O Wellington Colete, do centro. Ganhou um par de ingressos, o Wellington Colete do Centro, parabéns. Passa na emissora amanhã, tá? Amanhã tem o dia todo e até sábado, o meio-dia, para retirar o par de ingressos. O Wellington Colete do Centro, parabéns, parabéns. 9 para as 7. Volto já para encerrar, tá?

César Brasini e banda Enigma.

achou que eu ia esquecer da sua música, dona Rosane? Achou que eu ia esquecer da música da Rosane, é? Enigma, César Brassini e banda Enigma, submisso a você, Flor da Serra, pra te fazer lembrar, hein? Fechamos, gente, fechamos mais um bailão, amanhã tem mais. Amanhã é sexta-feira, estaremos de volta aqui na programação da Rádio Alvorada FM, a partir das 5 da tarde. 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Claro que de manhã cedo, 8 da matina, estarei aqui com Estação Alvorada, primeira parte. Abraço, gente! Vem aí já já o Flashback 94 com a Julie Ferrari. Depois tem programa da igreja, tá? E nos falamos. Ó, calma! Gente, peraí. Dá tempo de tocar. Que da música que eu ia tocar no finalzinho ali, hein? Ah, cadê a música que eu ia tocar ali, hein? A música que eu vou tocar aqui no finalzinho, hein? Primeira dama pra fechar, agora sim! Daqui a pouco tem Flashback 94. Abraços, até amanhã!

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5: Olá, muito boa noite para você. Sejam todos bem-vindos na programação do Flashback da Alvorada FM. Neste dia 4 de junho de 2026, feriado nacional, mas a gente está aqui para fazer a trilha sonora da sua noite de quinta-feira. Começando, vamos juntos, hoje mais cedo, até às 20 horas, com Queen, Radio Gaga. Tá começando o Flashback da Alvorada.

7:17. Mais um bloco de flashback, aquelas músicas lá dos anos 70, 80, 90 e início dos anos 2000. Vamos ouvir agora, lá no início dos anos 2000, Anjos do Hangar, Trilha do Sol.

0: 7h33.
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0: 7:47.
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3: Passando muito rápido, mas deu pra curtir, não deu não? Último bloco chegando pra você. Hoje terminamos mais cedo, vai começar o programa da Segunda Igreja do Evangelho Quadrangular. Eu sou Julie Ferrari e vou ficando por aqui. Reta final, deixo as últimas pra você curtir em volume alto. Estou de volta amanhã, excepcionalmente às 13 horas, com frequência 94. E mais tarde, às 19 horas, com um flashback especial de sexta-feira pra você. Fique bem, continue na Alvorada, porque depois do programa do Evangelho Quadrangular, tem muita música bacana pra você. Não tem a Voz do Brasil hoje. Portanto, é muita música feita excepcionalmente hoje pra você curtir aqui na 94.5. Boa noite de quinta-feira. Até mais. Tchau.

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Glória a Deus, uma boa noite a todos os ouvintes da Rádio Alvorada, paz seja convosco. Hoje, quinta-feira, feriado, né? Você está na sua casa, no seu lar, no aconchego do seu lar, descansando e ouvindo a Rádio Alvorada nesta noite. Que a bênção de Deus e a graça do Senhor Jesus seja sobre a tua vida de uma forma especial. É o desejo do meu coração que a tua família, o teu trabalho, o teu lar sejam abençoados por Deus. A tua empresa, o teu comércio seja abençoado por Deus. Tivemos aí a primeira inserção dos apoiadores desta programação. Quero agradecer a Deus pela vida de cada apoiador. Que Deus prospere, abençoe, multiplique na vida de todos aqueles que apoiam esta programação com a sua contribuição. Então, Deus abençoe a sua vida de uma forma maravilhosa em nome de Jesus. Glória a Deus. Vamos com mais louvor então. Mais louvor para a sua vida nesta noite. Receba de Deus em nome de Jesus.

0: Glória a Deus! Retornando então, depois de dois louvores abençoados, Quero Descer com Raquel Melo, O Silêncio de Deus com Leandro Borges e Cleiton Queiroz. Que Deus venha abençoar a tua vida. O Silêncio de Deus falou esta última canção. Às vezes parece que Deus está em silêncio, mas Ele não está. Ele está junto de você, acompanhando você, dando suporte a sua vida, te mantendo em pé. Creia nisso em nome de Jesus. Deus, Ele está presente na nossa vida, Ele está presente no nosso viver. Por isso, você creia que a bênção do Senhor é sobre a tua vida, é sobre toda a tua família, em nome de Jesus. Quero falar dos dias de culto da nossa igreja. Nós temos culto na terça-feira, às 7:30 da noite, culto de oração, culto onde a gente intercede, onde a gente ora, onde a gente estuda a palavra de Deus, para que o poder de Deus seja manifesto sobre a nossa vida, sobre a vida da igreja, sobre as famílias, para que a bênção do Senhor chegue até o lar das pessoas, até a família das pessoas, até o trabalho das pessoas. Na sexta-feira nós temos culto de cura e libertação. Amanhã é dia de culto, amanhã, 8 horas da noite, cura e libertação para a sua vida, em nome de Jesus. Uma palavra de Deus que vai curar você, que vai sarar a sua vida, que vai trazer a bênção do Senhor na sua vida, libertar a sua vida, em nome de Jesus. E no domingo nós temos o culto da família, aonde a família vem no altar de Deus. Domingo, 19 horas, culto da família, aonde nós nos reunimos com a família e declaramos: a minha família é um projeto de Deus, a sua família é um projeto de Deus. Não desista de orar pelos seus familiares, não desista de orar pelos seus, porque Deus tem um propósito, Deus tem um projeto com a sua casa, com a sua família. A glória dele é resplandecida através da sua vida. Mantenha-se firme, mantenha-se na presença do Senhor, e o Senhor vai te dar grandes vitórias em nome de Jesus. Vamos agora com um momento especial da programação. Ao retornar deste momento, momento Viola com Deus, eu estarei orando por você, abençoando a sua vida, abençoando a sua casa, abençoando o teu trabalho, os teus familiares. De repente você está com um problema de saúde na família. Vamos estar orando, e eu creio que o Deus do impossível pode abençoar a sua vida, curar você, curar a sua família, prosperar você, prosperar a sua casa, a sua família, em nome de Jesus. Vamos então com um momento especial da programação, Viola com Deus.
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Glória a Deus, retornando então do momento Viola com Deus, né? Deus abençoe a sua vida, né? Minha palavra para você nesta noite é que o Senhor Jesus abençoe a tua casa, né? Crê no Senhor Jesus, será salvo você e toda a sua casa, toda a sua família será alcançada em nome de Cristo. Creia nessa palavra, receba de Deus sobre a tua vida, receba a salvação, receba a bênção do Senhor sobre a tua vida de uma forma especial em nome de Jesus. Quero agradecer a audiência das pessoas aqui na cidade, audiência das pessoas no interior, audiência, né, lá do Campo do Areião, audiência lá do Guilherme Howen, audiência lá no Campo Alto, as pessoas estão ouvindo a programação, também, né, ali na Coletoria Velha, as pessoas estão ouvindo a programação. Deus abençoe esta audiência que você nos dá no programa de quinta-feira, no programa Visita ao Seu Lar. Eu oro a Deus e agradeço a Deus pela sua vida, em nome de Jesus. Também o segundo bloco de apoiadores, também quero agradecer a todos vocês que têm nos apoiado, têm nos abençoado em nome de Jesus. Que a bênção de Deus e a graça do Senhor Jesus seja sobre a tua vida. Deu tempo para você preparar o copo com a água, o recipiente com a água, a roupa, né, a peça de roupa. Deu tempo para você preparar documentos, chaves de carro, casa, empresa, para você estar então colocando os seus planos, os seus projetos na presença de Deus, colocando a sua família na presença de Deus. Vamos estar orando então, em nome de Jesus. Deus, neste momento, Senhor, nós erguemos a nossa voz em oração e estamos aqui, Senhor, nos estúdios da Rádio Alvorada, crendo, Senhor, que tu podes chegar até o lar dessas pessoas que nos ouvem, até a vida dessas pessoas que nos ouvem, até a pessoa que está sendo apresentada em oração, através de um documento, através de uma fotografia, vem abençoando, Senhor, de uma forma especial. Pessoas que talvez estejam doentes, Pai, em nome de Jesus, Pai, nossas crianças, Pai, vem abençoando as crianças em nome de Jesus, Pai, as crianças que tem, Senhor, uma enfermidade séria, em nome de Jesus, Pai. Toca agora, Senhor, no coração desta criança, vem restaurando, Senhor, a saúde deste coração, fazendo ele voltar à normalidade, em nome de Jesus, Pai. Eu creio no milagre, eu creio no poder de Deus sendo manifesto através da oração da fé. Por isso, Pai, nesta noite, eu creio que a sua mão é estendida por sobre a nossa cidade, sobre a vida dos enfermos, Pai, e eles são curados pelo poder do nome do Senhor Jesus. Abençoa, Senhor, as famílias, que haja união, haja paz nessas famílias, Pai, que a bênção da saúde e da prosperidade seja sobre todos esses lares, Pai, que a alegria venha sobre essas famílias em nome do Senhor Jesus, Pai. Assim também, Senhor, as empresas, Pai, o comércio da nossa cidade seja abençoado por ti, o trabalho das mãos dos teus filhos, Pai, que ele possa trazer o sustento, a prosperidade para a família, em nome de Jesus. E assim eu abençoo, Senhor, desde a menor criança, a pessoa de mais idade neste dia. Assim, Senhor, nós oramos e assim nós te agradecemos. Agradecemos, obrigado, Senhor, pela bênção, pelo milagre, em nome de Jesus.

Glória a Deus, retornando, né, para a última inserção do programa, me despedindo, o horário já está avançado e o desejo do meu coração é que a bênção de Deus e a graça de Jesus seja sobre a tua família. Tenha aí um ótimo final de semana, não se esqueça, amanhã 8 horas da noite, ali na segunda igreja do Evangelho Quadrangular, na Avenida 15 de Novembro, número 305, ao lado da rodoviária, em frente à eletrônica do FEC. Venha, participe do culto, para que a bênção do Senhor seja sobre a sua vida e sobre a tua família. Vamos estar ali pregando a palavra de Deus, orando forte pela sua família, e eu creio que Deus irá te abençoar. Uma boa noite a todos, paz seja convosco.

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